0: Anda Amélia Mati disse que o ferido está sob cuidados intensivos.
1: Tivemos dois corpos no local e um, nesse exato momento, está aqui no cuidados com TEC moderado e traumatismo abdominal fechado. Estará aqui internado para mais cuidados em observação.
0: Este é o segundo acidente fatal envolvendo uma mototáxi esta semana na província de Sofala, elevando para 4 o número de mortos. Entretanto, ainda esta quarta-feira, uma idosa perdeu a vida após ser atropelada por uma viatura na Estrada Nacional número 1, na cidade de Xai-Xai, em Gaza. Segundo testemunhas, a idosa acabava de descer de um transporte semicoletivo de passageiros quando foi atropelada ao tentar atravessar a rodovia. O Comitê Central da Frelimo agendou para 20 a 25 de julho do próximo ano, em Nampula, a realização do 13º Congresso do Partido. É um anúncio feito na noite desta quarta-feira pelo presidente da Frelimo, Daniel Chapo, no encerramento da quarta sessão extraordinária do Comitê Central desta formação política. Daniel Chapo disse que o Congresso deve servir, entre outros, para avaliar a vida do partido.
2: O Congresso deverá ser um Congresso capaz de garantir que a nossa sexagenária Frelimo continue a guiar os moçambicanos nas próximas décadas na sua marcha rumo à independência económica. Para o efeito, o 13º Congresso da Frelimo deve afiançar que o partido seja mais forte, mais organizado, mais moderno, mais aberto, mais exigente consigo mesmo e capaz de se adaptar às dinâmicas da atual conjuntura política, econômica, social e geopolítica regional, continental e internacional.
0: Na reunião foi arrolada ainda a necessidade de atribuição de cartões biométricos da Frelimo a membros desta formação política. Serão lançados em breve os primeiros pacotes de financiamento aos projetos de pesquisa de docentes da Universidade Eduardo Mondlane. O financiamento está inserido nas ações tendentes à transformação da UEM em uma universidade de investigação. O reitor da Universidade Eduardo Mondlane, Manuel Guilherme Júnior, disse que os primeiros pacotes de financiamento serão lançados em setembro próximo.
3: É preciso criar transparência no processo e vai ser lançado e vamos começar a financiar. A ideia era, no mês de setembro, lançarmos os primeiros calls para financiarmos, porque já temos toda a estrutura montada, financiamento, e temos que começar a fazer isso. Qualquer unidade de investigação precisa de um grant office, que é uma unidade especializada em conceber, orientar e apoiar os professores a desenhar projetos de investigação. Por se criarmos isto e estar muito bem estruturado, nos próximos tempos a universidade pode ser autossustentável, pelo menos na componente da investigação. E os nossos professores são extraordinários, são pessoas capazes de fazer.
0: A Universidade Eduardo Mondlane tem perto de 280 milhões de meticais desembolsados pelo governo da Suécia para o financiamento de projetos de investigação. O Serviço Nacional de Investigação Criminal apresentou esta quarta-feira em Maputo um cidadão moçambicano acusado de ser o mandante de um rapto ocorrido na capital do país. O porta-voz do CERNIC disse que o cidadão detido é o mandante do rapto ocorrido em maio de 2023 na Avenida Karl Marx, tendo como vítima uma cidadã moçambicana ligada ao ramo empresarial. Hilário Loli sublinhou que o suposto mandante do rapto, que operava a partir da África do Sul, foi detido esta terça-feira durante um velório no cemitério de Ilhangeni.
4: O CERNIC entende que este resultado operativo representa mais um ganho significativo nos esforços tendentes a erradicar os crimes de rapto, reafirmando que, em colaboração com diferentes entidades, continuará firme a trabalhar anficadamente com vista ao monitoramento e neutralização de todos aqueles que são apontados como participantes nestes crimes.
0: O suspeito rejeita as acusações que incluem ligação a redes criminosas em Maputo e na África do Sul. Na atualidade internacional, o presidente da Nigéria, Bola Tinubu, ordena as Forças Armadas para o resgate imediato de dezenas de pessoas sequestradas no estado de Níger na semana passada. Um grupo armado publicou um vídeo no Facebook e no WhatsApp mostrando mulheres, crianças e idosos sequestrados durante um ataque a uma mesquita. Bola Tinubu exigiu ações imediatas das Forças Armadas e outras agências de segurança para o resgate das vítimas. O Irã e Oman concordaram em criar um corredor marítimo temporário no Estreito de Hormuz para permitir a travessia de navios comerciais. O acordo preconiza que os navios que entram naquela região usem as águas iranianas e à saída possam usar tanto o lado iraniano, assim como a parte de Oman. Fechamos com o tempo. A cidade de Chimoio poderá registrar esta quinta-feira

0: 31 graus centígrados de temperatura máxima, seguida por Tete com 30 graus, Pemba 28, Nampula e Quelimane 27, Beira e Maputo 26, Inhambane, Vilanculo e Xai-Xai 25 e, por último, Lixinga 24 graus centígrados de temperatura máxima. Apresentamos as notícias a esta hora, as próximas às 6 horas, inseridas no Jornal da Manhã.
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Muito bom dia Moçambique, bom dia estimado ouvinte, bem-vindo ao Jornal da Manhã da Rádio Moçambique, edição de quinta-feira. Em destaque nesta edição, o Partido Frelimo marca 13º Congresso para finais de julho do próximo ano em Nampula. O anúncio foi feito esta quarta-feira em Chimoio, no fim da quarta sessão extraordinária do Comitê Central. Gabinete Provincial de Combate à Corrupção em Inhambane leva a tribunal dirigentes de algumas instituições públicas que ocultam casos de desvio de fundos. Na província de Tete, surto de sarampo assola 4 comunidades em 3 distritos. No estrangeiro, o secretário-geral da ONU, António Guterres, já anuncia mobilização de mantimentos e pessoal para apoiar comunidades afetadas pelas inundações no Nepal. As inundações já mataram 160 pessoas.

Após os destaques, aceite, estimado ouvinte, os cumprimentos de todos os profissionais que pelo país e pela região austral do continente garantem este jornal. Entre eles, Sidónio Pires está na sonorização, Gerson Jamis nas notícias, eu sou Adair Tulipang na edição e apresentação. Votos de ótima escuta.

0: De imediato e para começarmos, atualizamos as notícias do país e do mundo. Jornalista Gerson Jamis, bom dia.
1: Adérito Lipan e ouvinte, muito bom dia. Duas pessoas morreram e uma ficou ferida num acidente registado ontem envolvendo uma mototáxi e um caminhão de mercadorias na Estrada Nacional número 6, distrito de Nhamatanda, em Sofala. Testemunhas afirmam que as vítimas mortais seguiam na motorizada e durante uma manobra de ultrapassagem caíram e foram colhidas pelo caminhão. A técnica do Banco de Socorros do Hospital Rural de Nhamatanda, Amélia Mate, disse que o ferido está sob cuidados intensivos.
2: Tivemos dois óbitos no local e um nesse exato momento está aqui no cuidado com TEC moderado e traumatismo abdominal fechado. Estará aqui internado para mais cuidados e observação.
1: Este é o segundo acidente fatal envolvendo uma mototáxi esta semana na província de Sofala, elevando para 4 o número de mortos. Entretanto, ainda ontem uma idosa perdeu a vida após ser atropelada por uma viatura na Estrada Nacional número 1 na cidade de Xai-Xai, em Gaza. Testemunhas indicam que a idosa acabava de descer de um transporte semicoletivo de passageiros quando foi atropelada ao tentar atravessar a rodovia. O Comitê Central da Frelimo agendou para 20 a 25 de julho do próximo ano, em Nampula, a realização do 13º Congresso do Partido. É um anúncio feito na noite de ontem pelo presidente da Frelimo, no encerramento da 4ª sessão extraordinária do Comitê Central desta formação política. Daniel Chapo disse que o Congresso deve servir, dentre outros, para avaliar a vida do partido.
3: O Congresso deverá ser um congresso capaz de garantir que a nossa sexagenária Frelimo continue a guiar os moçambicanos nas próximas décadas na sua marcha rumo à independência económica. Para o efeito, o 13º Congresso da Frelimo deve afiançar que o partido seja mais forte, mais organizado, mais moderno, mais aberto, mais exigente consigo mesmo e capaz de se adaptar às dinâmicas da atual conjuntura política, econômica, social e geopolítica regional, continental e internacional.
1: Presidente da Frelimo, Daniel Chapo, e o anúncio para 20 a 25 de julho do próximo ano em Nampula da realização do 13º Congresso do Partido. Serão lançados em breve os primeiros pacotes de financiamento aos projetos de pesquisa de docentes da Universidade Eduardo Mangana. O financiamento está inserido nas ações tendentes à transformação da UEM em Universidade de Investigação. O reitor da Universidade de Eduardo Mangana, Manuel Júnior, disse que os primeiros pacotes de financiamento serão lançados em setembro próximo.
4: Qualquer unidade de investigação precisa de um grant office, que é uma unidade especializada em conceber, orientar e apoiar os professores a desenhar projetos de investigação. Se criarmos isto, nos próximos tempos a universidade

0: pode ser autossustentável, pelo menos na componente da investigação.
1: A Universidade Eduardo Mondlane tem perto de 280 milhões de meticais desembolsados pelo governo da Suécia para o financiamento de projetos de investigação. O Serviço Nacional de Investigação Criminal apresentou ontem em Maputo um cidadão moçambicano acusado de ser o mandante de um rapto ocorrido na capital do país. O porta-voz de Cernic disse que o cidadão detido é o mandante do rapto ocorrido em maio de 2023 na Avenida Karl Marx, cuja vítima foi uma cidadã moçambicana ligada ao ramo empresarial. Hilário Loli sublinhou que o suposto mandante do rapto, que operava a partir da África do Sul, foi detido ontem durante um velório no cemitério de Gangane.
2: O Cernic entende que este resultado operativo representa mais um ganho significativo nos esforços tendentes a erradicar os crimes de rapto, reafirmando que, em colaboração com diferentes entidades, continuará firme a trabalhar anficadamente com vista ao monitoramento e neutralização de todos aqueles que são apontados como participantes nestes crimes.
1: O suspeito rejeita as acusações, que incluem ligação a redes criminosas em Maputo e na África do Sul. Na atualidade internacional, o secretário-geral da ONU, António Guterres, anuncia a mobilização de mantimentos e pessoal para apoiar as comunidades afetadas pelas inundações no Nepal. As enxurradas repentinas causaram até o momento 160 mortos e 900 desaparecidos, de acordo com um novo balanço das autoridades locais. A polícia nepalesa anunciou a recuperação de 157 corpos e as autoridades chinesas confirmaram horas antes que 3 cidadãos morreram nas inundações repentinas. As Nações Unidas estão a apoiar a resposta liderada pelo governo do Nepal, incluindo a avaliação da dimensão do desastre e a prestação de assistência. Foram as notícias das 6, as próximas às 7 horas.

0: Vamos agora conhecer a previsão do tempo para esta quinta-feira em todo o país. Hoje, António Mansango é o meteorologista em serviço. Muito bom dia, António.
1: Moçambique.

oeste a noroeste, fraco a moderado. Temperaturas máximas previstas em graus Celsius. Indicam para Chimoio 31 graus, Tete 30 graus, Pemba 28, Nampula e Quelimane 27, Beira e Maputo 26, Inhambane, Vilanculo e Xai-Xai 25. E finalmente a cidade mais fresca de Lixinga com 24 graus Celsius. É tudo quanto à previsão do estado do tempo para o dia de hoje. E bom dia, até a próxima.

0: quando são 6 horas e 11 minutos, inicia agora o retrato do país, a informação a partir dos eventos que se desenrolam nas comunidades. Atualidade política, ainda no topo da atualidade, o 13º Congresso do Partido Frelimo terá lugar próximo ano na cidade de Nampula, entre os dias 20 e 25 de julho. O anúncio da marcação das datas e o local da realização do 13º Congresso foi feito ontem no final da 4ª sessão extraordinária do Comitê Central, que teve lugar na cidade de Chimoio, província de Manica. O detalhe com o jornalista Cláudio Duane.
1: O órgão máximo entre os congressos decidiu também que a Comissão Política do Partido deve criar um gabinete central de preparação do 13º Congresso. O presidente do Partido Frelimo, Daniel Chapo, disse no final da sessão extraordinária que a Congresso não deve ser visto apenas como o cumprimento de uma obrigação estatutária.
2: O Congresso presente e para o futuro com coragem e determinação. Para o efeito, o 13º Congresso da Frelimo deve afiançar que o partido seja mais forte, mais organizado, mais moderno, mais aberto, mais exigente consigo mesmo e capaz de se adaptar às dinâmicas da atual conjuntura política, económica, social e geopolítica regional e internacional.
1: A 4ª sessão extraordinária do Comitê Central fica igualmente marcada pela aprovação por aclamação da candidatura de Daniel Francisco Chapo ao cargo de presidente do Partido Frelimo no 13º Congresso. Durante os trabalhos da sessão extraordinária, o órgão apreciou as linhas gerais para a elaboração da proposta de teses ao 13º Congresso. O presidente Daniel Chapo disse que a realização da 4ª sessão extraordinária do Comitê Central mostrou que já não há espaço para uma Frelimo é que só trabalha no gabinete.
2: Sublinhamos que queremos uma Frelimo presente no terreno e que visita as comunidades. Não queremos dirigentes que conhecem os problemas do povo apenas através de relatórios, que podem ser relatórios escamoteados, como dizia o saudoso presidente Samora Machel. Queremos dirigentes que conhecem os desafios do povo, que caminham com o povo, que sentem as dores do povo, que calçam o sapato do povo, choram com o povo e não são arrogantes com o povo, mas sim humildes com o povo moçambicano.
1: No final do seu discurso, Daniel Chapo destacou ainda que as decisões da sessão extraordinária do Comitê Central não devem ficar nas gavetas dos dirigentes, mas sim devem chegar ao povo através de resultados concretos. Da cidade de Chimoio para a Rádio Moçambique, é Cláudio Duane.
0: E os membros do Comitê Central da Frelimo manifestam prontidão para o início dos debates desde os órgãos de base rumo ao 13º Congresso do Partido, convocado para os dias 20 e 25 de julho do próximo ano na cidade de Nampula, tal como refere o jornalista Vitor Ambirai, a partir de Chimoio. Vitor, bom dia.
3: Bom dia. A convocação do 13º Congresso da Frelimo aconteceu esta quarta-feira no decurso da 4ª sessão extraordinária do Comitê Central que decorreu na cidade de Chimoio, Manica. Mateus Kida, membro do Comitê Central e antigo ministro dos combatentes, disse que as reformas que o presidente do partido, Daniel Chapo, está a implementar, que estão a melhorar vários setores, merecem elogios e confiança para continuar a dirigir a Frelimo.
4: Chancelar o nosso presidente pelo bom trabalho que ele realiza para a direção do partido, do povo e da nação moçambicana. Ele é a pessoa mais consciente para continuar com os destinos da direção do nosso glorioso Partido Frelimo.
3: Por seu turno, Francisca Tomás, membro do Comitê Central e governadora de Manica, apontou a palavra de ordem do presidente do partido, Daniel Chapo, como decisiva para o alcance da independência econômica do país.
5: Julgamos nós que já há linhas gerais que foram aqui aprovadas para o 13º Congresso. Essas linhas vão servir de linha de orientação nos vários debates que nós vamos começar desde já, nas células, nos postos administrativos, nas zonas, nos distritos, até a província, até ao Congresso. E são linhas de orientação para o próximo mandato. Significa que nós estamos a preparar aquilo que nós queremos para que, de facto, possamos atingir a nossa independência econômica. A visão do camarada presidente Chapo é que nós, é só com o trabalho que cada um for a fazer em cada canto deste país que podemos atingir a independência econômica.
3: Já Raimundo Diomba, membro do Comitê Central da Frelimo e deputado da Assembleia da República, afirmou que o partido garante que o presidente Daniel Chapo vai acelerar o desenvolvimento socioeconômico do país.
6: As missões que decidimos aqui, medidas que tomamos, que vamos, sem dúvida, fazer chegar ao Congresso. O Congresso decide, a partir daí passamos a cumprir 100%. Confiamos no presidente atual, presidente do Partido Frelimo, para dar continuidade à missão que tem de dirigir o Partido Frelimo, automaticamente dirigir o governo.
3: Membros do Comitê Central da Frelimo, falando na noite de ontem, após o encerramento da quarta sessão extraordinária daquele órgão, que convocou o 13º Congresso do Partido e endossou a candidatura de Daniel Chapo à presidência do partido. Muterere, Ngatigese Mokon Kwadzose, Kuitraku Dziviraku Jirguere. Dishmoyu, Vitor Amirai, bom dia.
0: Muito bom dia, mudamos agora de página, seguimos para Inhambane. Gabinete Provincial de Combate à Corrupção arrasta a barra do Tribunal dirigentes de algumas instituições públicas que encobertam casos de desvio de fundos. Vamos ao detalhe então com o jornalista Horácio Romão. Horácio, muito bom dia.
7: Bom dia. Os de peculato envolvem, sobretudo, gestores de recursos humanos e da administração e finanças de vários setores, com destaque para a educação e saúde. Mais de 10 dirigentes foram arrolados em processos que nos próximos dias vão a julgamento por apadrinharem funcionários que navegaram nos cofres do Estado este ano, apoderando-se de mais de 1 milhão de meticais. O chefe do Departamento de Comunicação e Imagem no Gabinete Provincial de Combate à Corrupção em Inhambane, Sérgio Pene, disse que casos já em que a instituição processa criminalmente determinados funcionários por desvio de fundos e os gestores dos setores onde estão afetos não instauram processos disciplinares, apesar de receberem comunicação. PN indicou que esta atitude dos dirigentes constitui um claro sinal de encobrimento de comportamentos desviantes nas instituições públicas. Acrescentou que alguns servidores com mau comportamento até são premiados, o que desmotiva os outros que pautam pela honestidade no exercício das suas funções.
8: De acordo com a lei, é dever especial do dirigente do Estado fazer o controle dos atos dos seus subalternos para evitar a prática de corrupção. E a partir do momento que detecta alguma irregularidade, tem 5 dias úteis para comunicar ao Ministério Público sobre aquela ilicitude. Então, e vejamos que se ele não denuncia, ele é tido como cúmplice no momento que isto for descoberto por outras instituições.
7: Sérgio Pene, chefe do Departamento de Comunicação e Imagem no Gabinete Provincial de Combate à Corrupção em Inhambane, e a cumplicidade de dirigentes de algumas instituições nos casos de desvio de fundos e outros crimes envolvendo funcionários públicos na província. Lipang, na cidade de Inhambane, está uma manhã amena. Pelas ruas da urbe há já um movimento de pessoas que se dirigem aos vários destinos à busca do pão de cada dia. E hoje começam a chegar a Inhambane as delegações ao 16º Festival Nacional dos Jogos Desportivos Escolares, evento que arranca próximo sábado. E aí na capital?
0: Está uma manhã fresca e com céu nublado na cidade de Maputo, a capital do país, experimenta também neste momento o típico movimento de mais um dia útil da semana. Com efeito, não se baixa a guarda, todos seguem para os seus afazeres para a construção de um país cada vez melhor.
7: 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Horácio Romão, Inhambane.
0: Seguimos então com outras notas de atualidade. Autoridades governamentais do distrito de Chimbunila, no Niassa, necessitam de cerca de 80 milhões de meticais para a reparação de estradas que neste momento estão em péssimas condições de transitabilidade. Iremos à Lixinga para desenvolvermos esta nota. Para já, Estado reduz financiamento de estradas para municípios e governos. É uma nota que nos chega de Climane por intermédio de Alex Felipe. Alex, bom dia.
9: da Zambézia reduziu de 46 para 29 milhões de meticais. A informação foi avançada pelo delegado da Administração Nacional de Estradas na Zambézia, Roberto Tonissai. O delegado da Administração Nacional de Estradas na Zambézia não avançou as causas da redução de financiamento para as estradas dos municípios. A província da Zambézia tem 7 autarquias locais.
10: De acordo com as categorias, estamos a falar, o município de Quirimane, dos 13 milhões, baixou para 8 milhões. O município de Mucuba, Gurué, dos 9 passou para 5. Os municípios de Alto Moloco, Macanja da Costa, Murumbala, dos 6 passou para 4 milhões. Para atividades de manutenção das estradas, tanto distritais, que são não classificadas, e as estradas urbanas.
9: A redução de financiamento do Estado para as estradas das autarquias obriga os municípios a se reinventarem.
10: Os municípios já tinham feito os seus planos. A verba já foi comunicada. E deixa dizer que no setor de estradas não há adiantamentos. Caso seja o orçamento do Estado, no setor de estrada não há adiantamento. Portanto, os desembolsos são feitos mediante a submissão das faturas. Quando tem os contratados pelos municípios, tanto pelos governos distritais.
9: Roberto Tonissai, delegado da Administração Nacional de Estradas na Zambézia. Mulibonioa, Uiwana Nuziva, Moçambique no Tukua. De Quilimane, Alex Felipe.
11: Entretanto, em Cabo Delgado, arrancam em setembro próximo as obras de reabilitação e asfaltagem de mais de 195 quilômetros de estradas regionais e essenciais na ligação interdistrital na província, isto no âmbito da implementação do programa Mais Estradas 2031, tal como refere o jornalista Sumali Gilberto. Sumali, bom dia.
12: Aderto Lipangui, ouvinte, muito bom dia. De facto, as intervenções vão acontecer na estrada R698, entre Montepoes e Namuno, numa extensão de 62 km, e na R760, nos troços Mecufe-Mazese e Mazese-Xiur, perfazendo 197 km de rede viária. Falando à Rádio Moçambique, o delegado provincial da Administração Nacional de Estradas em Cabo Delgado disse que, para o efeito, o governo está a acelerar o processo de contratação e avaliação das propostas dos empreiteiros apurados em finais de julho passado. Jorge Guvanica explicou que o cronograma prevê a assinatura dos contratos com os empreiteiros até setembro próximo, permitindo que as máquinas entrem em campo ainda este ano.
13: No dia 29, procedemos a abertura de propostas desses concursos e os processos estão na fase de avaliação, na perspectiva de fechar este processo nos próximos dias para o termos os passos seguintes que vão tender ao arranque das obras.
12: Jorge Guvanica fala da adesão significativa dos empreiteiros locais e nacionais aos projetos do Mais Estradas 2031, inserido no Programa Quinquenal do Governo 2025-2029, orientado para a melhoria das condições de transitabilidade na rede rodoviária nacional.
13: Para o troço Montepoens-Namuno, tivemos 6 concorrentes que adquiriram os documentos de concurso, mas na fase de apresentação de proposta tivemos 3 concorrentes que apresentaram. Um quarto concorrente associou-se a um outro, formaram um consórcio, então passaram a ser 3. Nos troços Mecufe-Mazese e Mazese-Xiure tivemos aquisição de 3 documentos de concurso, mas na fase de apresentação de propostas só tivemos um único concorrente que apresentou a proposta. E nos próximos tempos iremos proceder com o anúncio daquelas são as empresas que vão executar esses trabalhos.
12: Jorge Guvanica, delegado provincial da Administração Nacional de Estradas em Cabo Delgado. Amuchi, Ninhawe Masini Sabão ao leitura, Wachera Niki Kichere Cólera Nireta Chikinago. É tudo por hora. Sumali Gilberto Mpemba, muito bom dia.
11: Muito bom dia. Dizíamos que em Cabo Delgado arrancam em setembro próximo as obras de reabilitação e asfaltagem de mais de 195 quilômetros de estradas regionais e essenciais na ligação interdistrital na província no âmbito da implementação do programa Mais Estradas 2031. Agora sim, regressamos Lixinga para conferirmos a nota segundo a qual autoridades governamentais do distrito de Chimbunila, no Niassa, necessitam de cerca de 80 milhões de meticais para a reparação de estradas que neste momento estão em péssimas condições de transitabilidade, tal como desenvolve esta nota o jornalista Pinto Catawa.
14: Trata-se dos troços Musa Mapaco, Chimunila Sede, Amacasangilo, Ntoto Xolwe, Luambala e Lumbixala, onde a circulação de pessoas e bens neste momento é feita com grandes dificuldades. O administrador do distrito de Chimunila, Calixto Gemus, diz igualmente que constitui desafio do governo local a pavimentação de um troço de cerca de 5 km que parte do cruzamento com a estrada nacional número 14 até a sede distrital.
15: Nós temos um projeto que neste momento está em manga, estamos a procurar os parceiros, e que consistirá em pavimentar a partir do triângulo N14, que vai para Marrupa até a sede do distrito em Pavé, avaliado em mais ou menos 80 milhões. Se nós conseguirmos 80 milhões, então vamos conseguir pavimentar um troço de mais ou menos 3, 4 quilômetros até na sede do distrito. Não só, temos também uma zona de produção, que é do Triângulo a Macassangelo, que são mais ou menos 12 quilômetros, 15, 12 quilômetros.
14: Administrador do distrito de Chimbunila, Calixto Gemunsi Nuniassa, e os desafios de reabilitação das vias de acesso visando melhorar a circulação de pessoas e bens. O distrito de Chimunila conta com uma rede viária de 520 quilômetros de estradas, dentre revestidas e terraplanadas. Onvela. Lemekesani Malanguizo e Azaumoyo, Pachitetezo Chamatenda e Oceana. Delxinga, Pinto Catawa.
11: Há poucos dias para o arranque da 61ª edição da Feira Internacional de Maputo, acelera-se a montagem dos stands que vão acolher a maior montra de negócios do país. Eu que fui ver a nossa colega, Verónica Sidum.
16: A Agência para a Promoção de Investimentos e Exportações garante estar tudo a postos para a 61ª edição da Feira Internacional de Maputo, a decorrer de 30 de agosto a 6 de setembro, em Recata, distrito de Marraquene. Nos pavilhões, estão igualmente em montagem os estandes cujo design carrega inovações que casam com o lema deste ano, transformação digital e energética rumo ao desenvolvimento sustentável. 3 mil expositores nacionais e 26 países já confirmaram a presença. Diretor da 61ª edição da FACIN, Alfredo Nampuyo, explica que o número pode vir a aumentar nestes últimos dias de inscrições.
17: As inscrições ainda estão a correr e terminam praticamente no dia 31. Nestes últimos dias tem mostrado um movimento muito grande de pessoas a manifestar para poder se inscrever, né? Os resultados que estão a sair desta inscrição são satisfatórios.
16: Quando a maior montra de negócios se avizinha, aumenta o movimento no recinto do Centro Internacional de Exposições de Recata e na zona circunvizinha. A Rádio Moçambique está no local para reportar todas as incidências e igualmente firmar parcerias. O diretor comercial da RM, Alberto Simango, referiu que a empresa preparou uma equipa multidisciplinar para uma cobertura integral e se posicionar como um importante ator como empresa pública.
18: Temos aqui uma equipa de jornalistas de Maputo, Maputo Província e das restantes províncias do país que estarão aqui para fazer a cobertura jornalística. Mas também temos uma outra dimensão, a segunda, que é a comercial. Nós, como comercial, produzimos uma série de pacotes comerciais, pacotes promocionais, para ajudar as empresas a promover os seus produtos, marcas e serviços.
16: A Feira Internacional de Maputo decorre de 1 de agosto a 6 de setembro. Munguiset. Ai, Lunzo, vou ter nem mentiro, enquanto a quais o que satico. Tamatola, Verónica Sidumo.

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Momento para recordarmos as notas em destaque neste jornal. Dissemos que o Partido Frelimo marca 13º Congresso para finais de julho do próximo ano em Nampula. O anúncio foi feito esta quarta-feira em Chimoio, no fim da quarta sessão extraordinária do Comitê Central. Gabinete Provincial de Combate à Corrupção em Inhambane leva a tribunal dirigentes de algumas instituições públicas que ocultam casos de desvio de fundos. Em Tete, surto de sarampo assola 4 comunidades de 3 distritos desta província. No estrangeiro, o secretário-geral da ONU, António Guterres, já anuncia a mobilização de mantimentos e pessoal para apoiar as comunidades afetadas pelas inundações no Nepal. As inundações já mataram 160 pessoas.

0: Fazemos agora a nova ligação com o Instituto Nacional de Meteorologia para o meteorologista António Massango recapitular a previsão do tempo para hoje. Uma vez mais, bom dia.
1: Bom dia, estimados ouvintes da Rádio Moçambique. Previsão do estado do tempo para hoje, dia 27 de agosto de 2026. A previsão do estado do tempo para o dia de hoje indica para todo o país céu geralmente pouco nublado, com possibilidade de chuviscos dispersos locais, principalmente aos distritos costeiros. Vento de sudoeste a noroeste, fraco a moderado. Temperaturas máximas previstas em graus Celsius indicam para Chimoio 31 graus, Tete 30 graus, Pemba 28, Nampula e Quelimane 27, Beira e Maputo 26, Inhambane, Vilanculo e Xai-Xai 25. E finalmente a cidade mais fresca de Lixinga com 24 graus Celsius.
0: Hoje no café da manhã, portanto, quando forem 7 horas e 30 minutos, vamos refletir em torno dos desafios da empresa pública Eletricidade de Moçambique, EDM, para o alcance do acesso universal da energia elétrica no país, muito a propósito dos 49 anos desta instituição pública que hoje se assinalam e também os preparativos rumo à celebração dos 50 anos da EDM. O nosso convidado hoje é o diretor de Eletrificação e Projetos na EDM, o engenheiro Silvio Romeu. Como sempre, o ouvinte é também convidado a participar através de mensagens que podem ser partilhadas nas habituais páginas do Facebook, Jornal da Manhã, RDM e Rádio Moçambique.

0: noticiamos há pouco que há poucos dias para o arranque da 61ª edição da Feira Internacional de Maputo, acelera-se a montagem dos estandes que vão acolher a maior montra de negócios no país. E este certame, como sempre, tem criado um intenso movimento de pessoas e viaturas, o que em algum momento pode propiciar acidentes de viação. Com efeito, a Associação Moçambicana para as Vítimas de Insegurança Rodoviária, ANVIRO, leva a literacia rodoviária para melhorar a mobilidade na 61ª edição da FACIM, quando faltam, portanto, 3 dias para o arranque do maior evento de negócios de Moçambique. E será, portanto, hoje lançada uma campanha. Alexandre Banhissa, bom dia.
1: Bom dia. Ande Seguro é o nome da campanha de segurança rodoviária que é lançada esta manhã em Maputo, promovida pela Associação Moçambicana para as Vítimas de Insegurança Rodoviária. Segundo o presidente da ANVIRO, Alexandre Nhampossa, trata-se de uma iniciativa que visa mitigar os crónicos problemas de tráfego e de mobilidade no recinto da FACIM em Ricaca.
2: Há um aspecto muito particular para este ano. Levamos uma mensagem das mais curtas que já levamos nas nossas campanhas de género. A nossa mensagem é uma coisa simples quanto esta. Para nós, a segurança da sua mobilidade, antes, durante e depois da FACIM, é o mais importante. Para nós quem? Nossos parceiros. Sua mobilidade quem? Tu, utente da via. O que quer dizer o quê? Um conceito que tem a dimensão de sustentabilidade. Quer dizer, o nosso principal foco é, de facto, a segurança de todos, para que os negócios, as perspectivas, os acertos que vamos fazer, os ganhos, se tornem sustentáveis.
1: Alexandre Nhampossa, da ANVIRO. O ouvinte pode acompanhar o desenvolvimento desta campanha de segurança rodoviária da ANVIRO no programa A Caminho da FACIM, hoje, às 8h30, na Antena Nacional da Rádio Moçambique. Se quer publicitar os seus produtos e serviços, tal como fez a ANVIRO, é muito simples. 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Pode ainda ligar ou enviar uma mensagem por WhatsApp para 85 6975 ou enviar um e-mail para o comercial@rm.co.mz. Alexandre Banhissa, na rota da 61ª edição da FACIM, que decorre em Ricaca, distrito de Marraquene, província de Maputo, de 31 de agosto a 6 de setembro. Bom dia.
0: Muito bom dia, Alexandre Banhissa. São 6h37. Noutras notas de atualidade, o Hospital Rural de Chikumbane, no distrito de Limpopo, em Gaza, funciona em condições precárias devido à degradação acentuada das suas infraestruturas. O detalhe por Alfredo Muyanga. Alfredo, bom dia.
3: Muito bom dia. As autoridades locais reconhecem a gravidade da situação no que as condições de atendimento aos utentes dizem respeito. O administrador do Distrito de Limpopo, Virgílio Mutlanga, diz que esta unidade sanitária necessita de uma intervenção de vulto, enquanto o governo vai mobilizando fundos para a construção de um hospital distrital de raiz na região.
4: Não podemos esconder isso. A unidade sanitária de Chikumbane precisa de intervenção de vulto. É verdade que é um sonho. Estamos a se realizar não muito longe a construção do hospital distrital, que vai naturalmente conferir esta melhoria das condições de saúde e de acesso à cuidado de saúde das nossas populações. Enquanto isso não acontece, vamos nos servir destas que nós temos.
3: Entretanto, segundo o governante, Limpopo conta com postos e centros de saúde em todas as 11 localidades do distrito, com a exceção de Chikotani.
4: Dessas 11 localidades, apenas uma é que nos falta colocar a unidade sanitária, que é a localidade de Chikotani. Lançamos recentemente a primeira pedra para a construção de uma maternidade, uma unidade sanitária de Licílio, uma unidade sanitária de referência. E não só as comunidades circunvizinhas poderão usar, e já vinham reclamando há muitos anos a necessidade de construção de uma maternidade. E já está em curso a construção de uma maternidade de capacidade de 6 camas e terá outros serviços de apoio à própria humanidade. É uma maternidade moderna.
3: Administrador do Distrito do Limpopo, Virgílio Mutlanga, e a atual situação da rede sanitária para garantir os cuidados de saúde dos mais de 150 mil habitantes da região. 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Adrato Lepangi o 20, voltamos a cruzar a antena no cultural já na segunda hora aqui no Jornal da Manhã. Muito bom dia.
0: Até já, Freio do Muianga. Seguimos com as notícias. Surto de sarampo afeta 4 comunidades de 3 distritos da província de Tete, tal como refere Orlando Caranecas. Bom dia.
5: Bom dia, Adrato Lepangi e ouvinte. Trata-se das comunidades dos distritos de Doua, Marara e Mutarara, onde as autoridades de saúde têm um registro de 266 casos, dos quais 39 ocorridos nos últimos 2 dias, caracterizada por febres e lesões na pele que podem evoluir para complicações graves, a doença eclodiu em julho passado em Mutarara, distrito com mais casos, ou seja, 140. A chefe do Departamento de Saúde Pública no Serviço Provincial de Saúde de Tete, Maria João, diz tratar-se do maior surto de sarampo registrado na província nos últimos 5 anos. Segundo Maria João, o surto, sem causar óbito nem internamento, está a provocar absentismo escolar e laboral nas comunidades afetadas.
6: E neste momento as atividades estão a acontecer nesses 3 distritos para o bloqueio deste surto, com atividades de comunicação, atividades de prevenção, tratamento e isolamento dos pacientes com sintomas e também de comunicação de risco, onde nós apelamos à comunidade para nos reportar todos os casos de crianças ou adultos que se apresentem com a sintomatologia para que possam ser isoladas e assim evitarem a transmissão do vírus para outras pessoas. Também estamos a fazer aqui a vacinação de bloqueio nas comunidades em volta à comunidade que apresenta casos, em pessoas que não têm sintomas, porque não se pode vacinar pacientes com sintomas.
5: As autoridades de saúde apontam a fraca cobertura vacinal e alguns comportamentos inadequados nas comunidades como fatores que favorecem a propagação da doença. Neste momento, segundo a fonte, estão em curso várias ações para travar o alastramento do surto e proteger as comunidades afetadas. Onvera, Tissamalemadzi, Ncholinga Kuti, Tipewe Matenda. Da cidade de Tete, Orlando Canenecas, bom dia.
0: Muito bom dia. Surto de sarampo afeta 4 comunidades de 3 distritos da província de Tete. Enquanto isso, as autoridades da saúde no distrito de Xibabava, em Sofala, asseguram que está controlado o surto de cólera que eclodiu há 2 meses. Há mais de 10 dias que não se registram novos casos da doença. Layton Silva.
7: Em entrevista por telefone à Rádio Moçambique, a diretora do Serviço Distrital de Saúde, Mulher e Ação Social de Xibabava, Rosalina Chivambo, disse que o abrandamento do surto resulta da intensificação das medidas preventivas. Referiu que, embora a situação esteja sob controle, permanece a necessidade do reforço dos cuidados, porque de um momento para o outro tudo pode mudar. Com um cumulativo de 205 casos e 5 óbitos, a cólera afeta sobretudo os postos administrativos de Gonda, Muxumbe, Xibabava Sede e a localidade de Mangondê.
8: Continuamos com essas atividades comunitárias, porque nós sabemos que para combater a cólera, se a comunidade não está conosco, fica complicado. Então tivemos muito apoio, muita aderência, a nossa informação, as palestras que fazemos continuam a chegar. Temos a noção de que ainda não declaramos o fim do surto, então precisamos de continuar com essas atividades.
7: A nível do distrito decorre a formação de 25 agentes comunitários de saúde para o reforço da luta contra a cólera.
8: Estamos a formar atores comunitários para estarem lá na comunidade a continuar a fazer estas intervenções a nível da comunidade, como palestras, visita às casas para ver como é que estamos a consumir a nossa água. E incentivamos bastante o tratamento da água, por isso mesmo nessas palestras distribuímos, para além da certeza, distribuímos o cloro para o tratamento da água e para além de falarmos do próprio saneamento do meio. Esses 25 atores comunitários saem mesmo dessas áreas afetadas com a cólera.
7: Diretora do Serviço de Saúde, Mulher e Ação Social de Xibabava, Rosalina Chivambo, e o abrandamento do surto de cólera no distrito. Sambani manja na sabau peno na dota tuera tichaliru tenda wa nyoka sakwenda. Layton Sifa, na Beira.
0: Fechamos ainda com uma nota sobre a saúde. Mais de 44 mil crianças dos 0 aos 5 anos de idade no distrito de Mecubure, em Nampula, serão abrangidas pela campanha de vacinação para o bloqueio de sarampo. Albano Xavier.
9: Afirmativo. Adérito Lipanga, o surto de sarampo e coldeima ocorreu no mês de julho passado e foram registados até o momento 14 casos. A campanha inicia a próxima segunda-feira com a duração de uma semana e será realizada por brigadas móveis com um total de 67 técnicos de saúde em coordenação com líderes comunitários do distrito. O diretor do Serviço Distrital de Saúde, Mulher e Ação Social de Mecubura e Nampula, Afonso Amoni, explicou que neste momento técnicos do setor estão empenhados na sensibilização das comunidades para adesão à campanha de vacinação contra o sarampo.
10: O que nós pedimos sempre e falamos nas nossas palestras matinais, nas nossas unidades sanitárias, é que toda mãe que tenha seu bebê menor de 2 anos leve a criança à vacinação. O nosso distrito está por uma situação que nós chegamos à conclusão, se for o caso, que a população é muito nômada. Muda de bairro em bairro por conta da agricultura e por conta do garimpo. Isso nos preocupa porque encontramos algumas crianças que não são vacinadas. Então, se nós temos as crianças não vacinadas, o vírus de sarampo pode atacá-las sem nenhuma atenuação.
9: Afonso Lamoura, diretor do Serviço Distrital de Saúde, Mulher e Ação Social de Mecubura e a situação do sarampo. Os 14 casos de sarampo notificados foram registados no posto administrativo de Inamina e Mecubura SAD. Amosi, Nemoreri e Moçambique, Ekale, Elapo e Amorretele, Albano Xavier, Nampula.
0: No Café da Manhã, vamos hoje refletir em torno dos desafios da eletricidade de Moçambique, EDM, para o alcance do acesso universal de energia elétrica no país, muito a propósito dos 49 anos desta empresa pública que hoje se assinala. O nosso convidado é o diretor de eletrificação e projetos da EDM, Silvio Romeu. Como sempre, o ouvinte é também convidado a participar através de mensagens que podem ser partilhadas nas habituais páginas do Facebook, Jornal da Manhã, RM e Rádio Moçambique.

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0: Abrimos agora a página das notícias sobre o desporto aqui no Jornal da Manhã. Em destaque, Costa de Sol trava a marcha do líder, Associação Black Bulls de Maputo, no topo do Moçambola. Este é o destaque do desportivo trazido hoje por Carlos Calisto. Bom dia.
1: Bom dia. O Costa do Sol travou a marcha vitoriosa da Associação Black Bull de Maputo com goleada de 3 bolas sem resposta em jogo referente à 17ª jornada do Campeonato Nacional de Futebol da 1ª Divisão Moçambola 2026, disputado ontem no Campo dos Canarinhos, no Machiquechique. Belisar Macam.
2: O avançado zambiano dos Canarinhos, Evans Kayombo, com 2 golos, esteve em evidência numa tarde em que o malauiano Richard Mbulo também fez gosto ao pé. O treinador adjunto do Costa do Sol, Chico Mioz, realça o domínio da equipa durante a contenda.
3: Dominamos o jogo desde o primeiro até o último minuto. Acho que o público viu. Se não chegamos 6, assim foi culpa nossa. Parabenizar a rapaziada que soube estar no campo.
2: O treinador da ABB, Nelson Santos, fala de um dia menos bom dos touros.
4: Foi um dia menos bom nosso. É um dia que não podemos voltar a repetir. Continuamos em primeiro, cometemos imensos erros. O Costa Sol foi mais forte, foi um justo vencedor. A mim só me cabe dar os parabéns ao adversário, porque foi mais eficaz e foi melhor em todos os momentos do jogo. Por isso, parabéns ao Costa Sol, continuamos em primeiro, sábado há mais.
2: A Black Bulls averba a primeira derrota no Moçambola ao fim de 15 partidas, mas conserva a liderança com 32 pontos, mais 4 do que o Costa do Sol, que ascende ao segundo lugar, mas com os mesmos pontos que o Ferroviário da Beira.
1: Ainda ontem, a Associação Desportiva de Pemba derrotou o Ferroviário Nampula por 2 bolas sem resposta. Outro resultado da Ronda 16, Machakene 2, Ferroviário Maputo 2, Baía de Pemba 1, Ferroviário Nacala 0, Xingal de Tete 1, Ferroviário da Beira 1 e União Desportiva de Zongo 1, Liga Desportiva de Sofala 0. A Associação Black Bull de Maputo lidera a prova com 32 pontos, seguido pelo Costa do Sol com 28 pontos, tal como Ferroviário da Beira, terceiro classificado. Ainda na bola no Rei Futebol, portanto, na divisão de honra, o Costa do Sol B recebe esta tarde o Desportivo de Maputo no Machiquechique, quando forem 14 horas e 30 minutos, na abertura da 19ª jornada do Campeonato Nacional de Futebol da 2ª Divisão a nível da capital do país. Amanhã jogam no Santos Futebol Clube Majeja de Maputo, no campo do Costa do Sol, às 14 horas e 30 minutos, Ferroviário Maputo B, Machakene B, no campo dos tricolores na Baixa da capital do país, quando forem 14 horas e 30 minutos, Associação Black Bull de Maputo B, 1º de maio, no campo dos touros, em Tchumene, às 14 horas e 30 minutos, à mesma hora, no campo da Liga Desportiva de Maputo, no bairro da Matola C, Liga Desportiva de Maputo, Estrela Vermelha de Maputo, e ainda à mesma hora, já no sábado, para o fecho da ronda, no campo de Manafil, os donos da casa recebem o Vulcano. Na bola ao sexto, Costa do Sol e Ferroviário Maputo centralizam o jogo de destaque da ronda inaugural da Liga Nacional de Basquetebol Sênior Feminino, quando se defrontarem amanhã às 19 horas no pavilhão dos Tricolores. Outros jogos da ronda inaugural são, às 12 horas, União Desportiva de Napipine de Nampula, Águias Especiais de Maputo. Às 14 horas, Clube Desportivo Municipal da Beira, a Politécnica de Maputo. E às 16 horas, Ferroviário da Beira, Lázio de Maputo. Jogo escolar na ordem do dia. A delegação da província de Sofala deixou esta manhã a cidade da Beira, com destino à cidade de Inhambane, palco do 16º Festival Nacional de Jogos Desportivos Escolares, cujo arranque está previsto para sábado. Filipe Jorge.
5: São cerca de 130 atletas, acompanhados por delegados, treinadores e pessoal de apoio, que deixaram a cidade da Beira, levando consigo na bagagem sonhos, expectativas e a responsabilidade de representar uma das províncias com tradição no desporto escolar. A viagem começou cedo. Nos rostos dos jovens atletas, a ansiedade mistura-se com a confiança. Uns conversam, outros conferem pela última vez os seus pertences, enquanto os responsáveis pela delegação se certificam de que tudo está nos eixos para a longa jornada. É o início de uma caminhada que vai muito além dos quilômetros que separam a Beira de Inhambane. É uma caminhada feita de esforço, disciplina e esperança. Sofala apresenta-se nesta 16ª edição dos Jogos Desportivos Escolares, com atletas preparados para competir em diversas modalidades desportivas.
1: Enquanto isso, as delegações de Manica e Tete pernoitaram em Muxungwe, na província de Sofala, rumo a Inhambane, tal como reporta o jornalista Manuel Cardoso.
6: entre as atletas. Nota-se muita emoção de muito rapidamente chegarem a Inhambane para competir ao seu alto nível e com objetivos, cada um deles, melhorar o posicionamento da edição de 2024 em Nampula. Tenho aqui a diretora provincial da Juventude e Desporto de TAC e este percurso que vai seguir esta quinta-feira rumo a Inhambane.
7: Duas delegações, Manica e Tec, que nós sabemos que estamos a andar com escolta, então não temos como nos separar.
6: Diretora provincial da Juventude, Emprego e Desporto de TAC, Fátima Cinco Reis, rumo ao Festival Nacional dos Jogos Desportivos e Escolares. A partir de Buxungue, província de Sofala. Falou-vos, Manuel Cardoso.
1: As delegações de Manica Tete juntam-se esta manhã à de Sofala, com destino à província de Sofala. Quem também está na Estrada Nacional número 1 são as delegações de Niassa, Cabo Delegado, que juntaram-se na manhã de hoje no distrito de Nkwadala, à da Zambésia, também com o mesmo destino, Inhambane. Merci, João.
8: Diferentemente de outras viagens, ficou então prolongado o período de permanência das províncias de Niassa e Cabo Delgado na estrada de 3 para 4 dias, mesmo por conta então destas paragens, primeiro registada em Mocuba, depois aqui em Nkwadala, tudo a acontecer na província da Zambésia. Mas por ora já se partiu, já se caminha em direção ao próximo passo de pernoita e a chegada à capital provincial, então, de Inhambane, está prevista para amanhã, à entrada da tarde. Eu sou o Mércio João, no radar das províncias de Niassa, Cabo Delgado, Nampula e Zambésia, em direção à fase nacional dos Jogos Desportivos Escolares. Inhambane, até já.
1: Delegações do Niassa, Cabo Delegado, Zambésia, Nampula, Manica, Tete e Sofala, a caminho da província de Inhambane. Também hoje partiram as delegações das províncias de Maputo, Gaza e cidade de Maputo, com destino à cidade de Inhambane, palco do 16º Festival Nacional de Jogos Desportivos Escolares, que arrancam no próximo sábado até 6 de setembro nas cidades da Maxixe e Inhambane. No futsal, a nível da cidade de Maputo, jogou-se ontem para a 4ª jornada do Top 8, que forneceu o seguinte quadro de resultados: Good One 1, Liga Desportiva de Maputo 1, Associação Desportiva Mopro 0, Rex Futebol Clube 5, Maputo Futsal 2, Petromoco 2, Seventh Print 5 e Atlético Moçambique 1. Este é o quadro completo de resultados da 4ª jornada do campeonato da cidade de Maputo de futsal. Com esta nota, colocamos ponto final o Desportivo no Jornal da Manhã. Bom dia.
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0: Pontualmente 7 horas em toda a República de Moçambique.

0: está de regresso o jornalista Gerson Jamis para a atualização das notícias.
1: O 13º Congresso do Partido Frelimo terá lugar no próximo ano na cidade de Nampula, entre os dias 20 a 25 de julho. O anúncio foi feito ontem, no final da 4ª sessão extraordinária do Comitê Central do Partido, que teve lugar na cidade de Chimoio, em Manica. O presidente da Frelimo, Daniel Chapo, disse que a convocação do 13º Congresso não deve ser vista apenas como cumprimento de uma obrigação estatutária.
2: O Congresso deverá permitir-nos olhar para a nossa história com respeito, para o nosso presente com sentido crítico e para o futuro com coragem e determinação. Para o efeito, o 13º Congresso da Frelimo deve afiançar que o partido seja mais forte, mais organizado, mais moderno, mais aberto, mais exigente consigo mesmo e capaz de se adaptar às dinâmicas da atual conjuntura política, económica, social e geopolítica regional, continental e internacional.
1: A 4ª sessão extraordinária do Comitê Central ficou igualmente marcada pela aprovação por aclamação da candidatura de Daniel Francisco Chapo ao cargo de presidente da Frelimo no 13º Congresso. Gabinete Provincial de Combate à Corrupção em Inhambane arrasta a barra do Tribunal 10 dirigentes.

0: tu for descoberto por outras instituições.
1: Chefe do Departamento de Comunicação e Imagem no Gabinete Provincial de Combate à Corrupção em Inhambane e a cumplicidade de dirigentes de algumas instituições nos casos de desvio de fundos e outros crimes envolvendo funcionários públicos na província. Horácio Romão, Inhambane.
2: Surto de sarampo afeta 4 comunidades dos distritos de Doa, Marara e Mutarara, na província de Tete. Há já o registro de 266 casos, 39 dos quais nos últimos 2 dias. Orlando Cananegas.
3: A chefe do Departamento de Saúde Pública no Serviço Provincial de Saúde de Tete, Maria João, diz tratar-se do maior surto de sarampo registrado na província nos últimos 5 anos.
4: E neste momento as atividades estão a acontecer nesses 3 distritos para o bloqueio deste surto, com atividades de comunicação, atividades de prevenção, tratamento e isolamento dos pacientes com sintomas e também de comunicação de risco, onde nós apelamos à comunidade para nos reportar todos os casos de crianças ou adultos que se apresentem com a sintomatologia.
3: As autoridades de saúde apontam a fraca cobertura vacinal e alguns comportamentos inadequados nas comunidades como fatores que favorecem a propagação da doença. Da cidade de Tete, Orlando Canenecas, bom dia.
2: O governo do distrito de Chimbunila, no Niassa, necessita de 80 milhões de meticais para a reparação de estradas que neste momento estão em péssimas condições de transitabilidade. Pinto Catawa.
5: Trata-se dos troços Musa Mapaco, Chimunila Sede, Amaca Sangilo, Ntoto Xolwe, Luambala e Lumbixala. O administrador do distrito de Chimunila, Calixto Gemus, diz igualmente que constitui desafio do governo local a pavimentação de um troço de cerca de 5 km que parte do cruzamento com a estrada nacional número 14 até a sede distrital.
6: Se nós conseguirmos 80 milhões, então vamos conseguir pavimentar um troço de mais ou menos 3, 4 km até na sede do distrito.
5: O distrito de Chimunila conta com uma rede viária de 520 quilômetros de estradas dentre revestidas e terraplanadas. De Lixinga, Pinto Catawa.
2: No estrangeiro, o secretário-geral da ONU, António Guterres, anuncia a mobilização de mantimentos e pessoal para apoiar as comunidades afetadas pelas inundações no Nepal. As enxurradas repentinas causaram até o momento 160 mortos e 900 desaparecidos, de acordo com um novo balanço das autoridades locais. A polícia nepalesa anunciou a recuperação de 157 corpos e as entidades chinesas confirmaram horas antes que 3 cidadãos morreram na inundações repentinas. As Nações Unidas estão a apoiar a resposta liderada pelo governo do Nepal, incluindo a avaliação da dimensão do desastre e a prestação de assistência. Foram as notícias das 7, as próximas às 8 horas.
7: Mais uma ligação com o Instituto Nacional de Meteorologia, para desta vez o meteorologista António Massango fazer o resumo das temperaturas máximas previstas para hoje nas principais cidades.
8: Chimoio, 31 graus, Tete, 30 graus, Pemba, 28, Nampula e Quelimane, 27, Beira e Maputo, 26, Inhambane, Vilanculo e Xai-Xai, 25. E, finalmente, a cidade mais fresca de Lixinga com 24 graus Celsius.

Quando forem 7 horas e 30 minutos, ou seja, no nosso espaço de entrevista, o Café da Manhã, vamos hoje refletir em torno dos desafios da eletricidade de Moçambique, EDM, para o alcance do acesso universal de energia elétrica no país, muito a propósito dos 49 anos desta empresa pública que hoje se assinalam. O nosso convidado hoje é o diretor de eletrificação e projetos na EDM, Silvio Romeu. Como sempre, o ouvinte é também convidado a participar através de mensagens que podem ser partilhadas nas páginas do Facebook, Jornal da Manhã, RM e Rádio Moçambique. Abrimos agora a nossa janela do repórter a partir da capital do país para compreendermos a quantas anda o custo de vida por estes dias. O nosso colega Alexandre Manhissa vai olhar para o cenário dos preços de produtos básicos nos mercados da cidade de Maputo, sendo certo que a amostra destes preços será extraída a partir do mercado Fajardo, onde se encontra agora Alexandre Manhissa. Alexandre, bom dia.

0: Muito bom dia, Lipanga. Bom dia, ouvintes. Estamos aqui agora em concreto no mercado do Malanga. Eu estava no mercado de Fajardo há bem pouco tempo e tivemos que vir para aqui porque estes mercados separam-se apenas aqui pela estrada. E pela ronda que pudemos fazer quando viemos até aqui a este mercado, passamos também pelo mercado dos Pamanina. Estes dois são os que por muito tempo forneceram vários produtos de primeira necessidade, não só aqui à área metropolitana de Maputo. Nestas alturas, os que fazem alguma atividade de grossista, estou aqui a falar de quem vende o tomate, por exemplo, tenho indicações de que tem poucos carros aqui, porque muitos ainda estão no grossista do Zimpeto e dentro de sensivelmente uma hora é que estarão aqui. Então, tivemos também indicações de que este produto, o tomate, ele baixou e muito. Para quem comprava uma caixa a 1.200 meticais, agora está praticamente metade desse valor. Estamos aqui a falar de 600 meticais. Outro produto é o amendoim, que quem comprava o copo, 25 meticais, acabou baixando este copo de amendoim para 20 meticais. O mesmo não está a acontecer com óleo de cozinha, que teve aqui um incremento de 25 meticais. Estou aqui a falar de produtos assim médios, como é o caso de 2 litros de óleo que a estas alturas está a 260 meticais, antes, sensivelmente, uma semana, por aquilo que, pelo relatório que temos aqui das senhoras donas de casa que estão aqui a fazer as suas compras, compravam a 250 meticais. O sal de cozinha, este, que muitas das senhoras estavam aqui a dizer que compravam a um preço muito mais baixo, estamos aqui a falar de 20 meticais, 18 meticais o quilograma, tem um incremento de praticamente 100%, está a 40 meticais o sal de cozinha. A cebola e a batata também estão aqui a registrar alguma subida. A batata na ordem dos 100 meticais, os 10 quilos, estava a 300 meticais, agora está a praticamente 400 meticais. O mesmo também está a acontecer com a cebola. Tem aqui uma subida de 350 meticais para 600 meticais. Tem aqui uma estratégia que está a ser adotada pelos vendedores, sobretudo aqui da cebola. É uma estratégia interessante, porque há quem não tem, alguma família não tem estes 600 meticais para comprar este saco que está a 600 meticais e acabam também comprando assim aos montes, se calhar a metade, a 5 quilos. Vou ouvir aqui um dos vendedores. A cebola subiu, mas já aqui uma estratégia interessante. Tem aqui, quem não tiver 600 meticais para comprar 10 quilos, pode muito bem comprar a 200 ou mesmo a 150 meticais. Bom dia, primeiro o seu nome.
1: Bom dia.
0: A cebola, como é que estão a fazer?
1: A cebola é de 600 e 650.
0: Mas para quem não tem 600 meticais, como é que faz?
1: Que é a possibilidade para ter uma quantidade para ir usar em casa.
0: E como é que vocês fazem? Quais são os quilos? São 5 quilos? Como é que é?
1: Fizemos uma quantidade de 100, 150, 200, 230.
0: A partir de 100 meticais?
1: Sim, sim.
0: Dá para aguentar quantos dias, mais ou menos?
1: 2 semanas, por aí.
0: E quais são os outros produtos aqui que registaram alguma subida nestes dias?
1: Nada, ainda não sei.
0: Só sabe aqui?
1: Só conheço. Sim, sim, sim.
0: E o que é que pode dizer para as famílias? É também chefe de família, quando um produto sobe, qual a estratégia que tem adotado na sua casa?
1: Bom, isso aí já não sei explicar.
0: Só com a dona de casa, em casa.
1: É.
0: Muito obrigado. Eu vi aqui um dos vendedores de cebola. Fica aqui então este panorama que podemos trazer aqui desta oscilação do mercado de alguns produtos de primeira necessidade. O destaque vai para o amendoim e o tomate que baixou. A palavra de ordem continua a ser a mesma. A pesquisa e soluções locais. Algumas hortas com a cebola, com outras hortícolas que podem muito bem ser cultivadas nos nossos quintais é uma dessas soluções que também vem sendo orientadas pelo Presidente da República. Enquanto os preços não estabilizam, cabe ao consumidor fazer da comparação a sua melhor ferramenta para proteger o orçamento familiar. Eu sou Alexandre Manhissa, a partir daqui do Mercado Malanga para o Jornal da Manhã. Muito bom dia.
2: Muito bom dia. Seguimos agora para a atualidade regional. O Parlamento Sul-Africano chumbou a moção de censura contra o presidente do órgão, Toko Didiza. A proposta apresentada pelo Partido Combatentes da Liberdade Económica foi amplamente rejeitada na Assembleia Nacional, tal como refere o correspondente Eduardo Figurão.
3: E foram 282 votos contra a moção, vindos de uma coligação alargada de partidos que incluiu o ANC, a Aliança Democrática e o INCATA. O texto IFF obteve apenas 101 votos a favor após 4 horas de debate e votação esta quarta-feira. Na base da iniciativa esteve a acusação de que Toko Didiza não agiu com a independência e falhou nos seus deveres constitucionais ao não se opor a um recurso judicial do presidente Cyril Ramaphosa, no caso Palapala. O deputado Cameron Dugmore, do ANC, aplaudiu o desfecho e sublinhou a forte união em torno da líder do parlamento. Estamos naturalmente muito satisfeitos por mais de 70% dos membros da Assembleia Nacional ter rejeitado esta moção errada do IFF contra o presidente. Temos plena confiança em Toko Didiza, que tem provado ser imparcial e objetiva na gestão dos trabalhos. Os argumentos da maioria foram sólidos e foi por isso que a moção acabou derrotada.
4: That is why the motion was defeated.
3: O partido de Julius Malema falhou desta forma a sua tentativa de destituir a presidente da Assembleia Nacional, Toko Didiza. Esta foi a primeira vez que uma moção de censura contra o presidente do Parlamento Sul-Africano foi a debate desde 2014. Na altura, Baleka Mbete enfrentou acusações semelhantes de proteger o chefe de Estado da responsabilização política. Rádio Moçambique, Eduardo Figurão, Joanesburgo.
2: Malawi criminaliza a circulação de vídeos íntimos nas redes sociais gravados, publicados e partilhados integralmente sem o consentimento dos envolvidos. A informação é desenvolvida pelo correspondente Sérgio Sixpence.
5: A Autoridade Reguladora das Comunicações do Malawi, MACRA, disse ter observado com séria preocupação a disseminação de conteúdos explícitos que retratam indivíduos em atos íntimos nas redes sociais e outras plataformas online. Conforme o Organismo Regulador das Comunicações do Malawi, qualquer indivíduo que for a enveredar por esta prática estará sujeito a uma multa de até 20 milhões de kwachas, 737 mil meticais, e uma pena de prisão até 5 anos em caso de condenação. Atuando na qualidade de autoridade de proteção de dados designada do país, a entidade criminalizou este tipo de conduta através da Lei de Proteção de Dados, que protege a privacidade e os dados pessoais de todos os indivíduos no país. A lei define que o processamento de forma ampla, incluindo a recolha, o registro, o armazenamento e a publicação de dados pessoais, deve ser do consentimento do visado. Caso contrário, constitui uma clara violação da lei. A MACRA alertou que qualquer pessoa que, sem fundamento legal, grave conteúdo íntimo de outra pessoa, publique ou carregue esse conteúdo online, ou o reencaminhe, partilhe, republique ou divulgue de qualquer outra forma, arrisca sofrer consequências legais graves. O alerta não se ficou por aí. A MACRA apontou para a secção 49 da lei, que afirma que qualquer pessoa que seja apanhada na posse de informações que sabe terem sido obtidas ilegalmente e que, em seguida, publique ou partilhe essas informações sem autorização legal, comete um crime. A autoridade lembrou ainda ao público que a distribuição de material pornográfico com qualquer sistema de informação, incluindo plataformas online e eletrônicas, é uma infração separada ao abrigo da secção 85.2 e da Lei das Transações Eletrônicas e da Segurança Cibernética de 2016, sujeita a uma multa de 10 milhões de kwachas, 360 mil meticais, e a uma pena de prisão até 15 anos. Num apelo direto, a MACRA instou veementemente qualquer pessoa que tenha publicado, carregado, partilhado ou reencaminhado os vídeos em questão a removê-los imediatamente de todas as plataformas e acessar qualquer disseminação adicional. Sérgio Sixpence, em Blantyre.
2: O vice-presidente do partido, Chama Pinduzi, para a Tanzânia Continental, apela os partidos da oposição a contribuírem com ideias construtivas e implementação de projetos de desenvolvimento do país. O detalhe com o correspondente Monteiro Bonifácio.
6: Stephen Wasira disse que a oposição tanzaniana deve abandonar o hábito de se opor às iniciativas do governo e juntar-se ao amplo programa de construção da Tanzânia. Wasira falava no seu percurso pelo país, onde mantém reuniões internas com os membros do Chama Pinduzi de fortalecimento da vitalidade e coesão interna. O vice-presidente do Chama Pinduzi para a Tanzânia Continental afirmou que o seu partido permanece forte e unido, pressupostos que atribuiu à história da sua fundação, que resultou na fusão da Tanganyika African Nation Union com o Afro Shirazi Party. Stephen Wasira exortou aos membros do Chama Pinduzi a assumir o legado dos fundadores da Tanzânia e sublinhou que esta formação política continua empenhada na preservação do mesmo em benefício de todos os tanzanianos. O político criticou os líderes da oposição que alegam que pouco ou nenhum desenvolvimento foi alcançado no país, afirmando que tais declarações ignoram o progresso feito na melhoria das condições da vida da população. Stephen Wasira enfatizou que o Chama Pinduzi não tem conflitos com os partidos políticos da oposição e incentivou-os a apresentarem ideias construtivas que possam contribuir para o desenvolvimento nacional. De Dar o Islã, Monteiro Bonifácio.
2: São 7 horas e 19 minutos. Vamos à atualidade sobre economia e negócios no noticiário econômico trazido hoje pelo jornalista Sumali Gilberto.

Bom dia. Mais de 400 empresários nacionais e estrangeiros vão participar na próxima semana em Marraquene, no Seminário do País de Honra da 61ª edição da FACIM, evento que abre as portas no próximo dia 31 de agosto. Para viabilizar a iniciativa coorganizada com o Brasil, na qualidade de País de Honra da FACIM deste ano, a Confederação das Associações Económicas de Moçambique manteve esta semana um encontro com a Agência para a Promoção de Investimentos e Exportações, a Embaixada do Brasil em Moçambique e a Agência Brasileira de Promoção de Exportações e Investimentos. Segundo uma nota da CTA, a Missão Empresarial Brasileira integra cerca de 80 empresários de diversos setores produtivos. Com esta iniciativa, o setor privado perspectiva que este ano a FACIM funcione como um catalisador para o estabelecimento de parcerias estratégicas, transferência de tecnologia e aumento do fluxo bilateral de comércio e investimento. O mercado financeiro nacional registrou esta semana um aumento significativo de liquidez no sistema bancário, marcado por um forte incremento dos depósitos dos bancos comerciais junto do regulador. Segundo o Diário dos Mercados do Banco de Moçambique, referente à segunda-feira, os depósitos dos bancos comerciais no regulador aumentaram para 8,268 mil milhões de meticais contra os 5,625 mil milhões da sessão anterior. Entretanto, no mesmo dia, a procura por liquidez junto do Banco Central baixou para 2.300 milhões de meticais. No mercado cambial, o metical manteve a estabilidade na taxa de referência nos 63 meticais e 91 centavos por dólar, com o saldo líquido de compra e venda de divisas a fechar positivo em 15 milhões e 30 mil dólares. Em relação às taxas de câmbio de referência fixadas hoje pelo Banco de Moçambique, o euro está a 73 meticais e 74 centavos para a compra e 75 meticais e 32 centavos para a venda. O dólar americano está fixado em 63 meticais e 28 centavos para a compra e 64 meticais e 55 centavos para a venda. Por último, o rand está a 3 meticais e 97 centavos para a compra e 4 meticais e 5 centavos para a venda. É tudo por hoje. Bom dia.

0: As notas sobre as artes e cultura, hoje em destaque no cultural, o filme documentário Ecos da realizadora moçambicana Gigliola Zakara vai representar Moçambique em setembro próximo na 19ª edição do Global Festival Film Noida, na Índia. O cultural hoje é trazido por Alfredo Mianga, que regressa à antena uma vez mais. Bom dia, Alfredo.
1: Muito bom dia. Esta é a segunda vez este ano que este filme, que versa sobre a violência doméstica baseada no género, realizado em 2023, representa Moçambique em festivais internacionais. A realizadora Gigliola Zakara diz que a presença do seu filme neste, que é um dos maiores festivais académicos de cinema do mundo, representa um reconhecimento ao seu trabalho e, ao mesmo tempo, é um momento de exaltação da cultura moçambicana.
2: Esta participação traduz-se numa maior visibilidade internacional, daquilo que nós consideramos a nossa produção audiovisual. Também estamos a levar aquilo que é a nossa afirmação no cinema como instrumento de advocacia, como instrumento de diplomacia cultural, como instrumento de promoção da imagem de Moçambique no exterior.
1: Desde a sua estreia em 2023, o filme documentário Ecos já foi exibido mais de 90 vezes em palcos nacionais e estrangeiros. Na cidade de Maputo, o escritor e poeta Emerson Faraó lança esta sexta-feira no Instituto Guimarães Rosa a sua obra poética intitulada Suspiro e Cicatrizes, e que retrata o amor e o cotidiano Juvita Angovo.
3: Emerson Faraó diz que pretende, através desta obra literária, que os leitores busquem a paixão pela leitura, pelo ser e pela vida.
4: A leitura influencia no sujeito de diversas formas, porque a leitura é uma forma de transmitir conhecimentos, de sentimentos, de transmitir aquilo que nos vem à alma e que acabamos reduzindo à escrita. São ensinamentos.
3: O autor do livro Suspiros e Cicatrizes disse ainda que pretende, através dele, despertar valores morais que estão a perder-se nos últimos tempos na sociedade.
1: E na província de Gaza está em curso a capacitação de técnicos de vários setores em matérias de conservação e preservação do património cultural. Para já, este ano, são 50 elementos entre professores, funcionários públicos, alunos e líderes comunitários dos distritos de Guijá, Limpopo e Bilene, e que beneficiam desta capacitação levada a cabo pelo setor da cultura e turismo em Gaza. O chefe do Departamento do Património Cultural na Direção Provincial da Cultura e Turismo de Gaza, Alfredo Costa, indica que é o objetivo desta ação garantir a conservação dos monumentos e outros locais históricos.
5: Essas capacitações é para eles continuar. Sabemos que hoje temos esses técnicos a trabalhar, depois são transferidos, são nomeados para outras funções. Então é para eles garantir a permanência. Não só. Tem outros que só sabem que aquele é o local histórico, mas não conhece o valor, não tem um instrumento. Nós, como Direção Provincial, temos os instrumentos. Então, nosso objetivo é transmitir, deixar esses instrumentos para eles continuar a capacitar os outros. Trabalhamos com os líderes, trabalhamos com professores, trabalhamos com alunos que estão mais próximos desses locais históricos. Então, eles precisam conhecer esses locais.
1: Alfredo Costa sublinha que desde o arranque desta atividade já foram capacitados mais de 300 quadros do património cultural nos distritos de Xokwe, Mabalane, Chibuto, Mantakazi, Xexai e Xongweni. Assim, o fim de termina o cultural aqui no Jornal da Manhã. Bom dia.

0: Espaço para a crônica hoje da autoria de António Tempe.
1: Dívidas para não pagar a pensão alimentícia. Semana passada falei das filhas da Eva, que bolam formas de viver à custa da pensão alimentícia, cobrada aos pais e até possíveis pais de seus filhos, como se a maternidade fosse uma profissão, trabalho, seja lá o que for, e a pensão alimentícia uma renda ou salário. Hoje volto à vaca fria, porque na sua lamentação, a magistrada da 6ª Seção de Menores no Tribunal Judicial Provincial de Manica, quem lançava o grito de socorro em relação a esta atitude, dizia que, como que a dar o troco, está a surgir um grande grupo de homens decidido a não compactuar com as artimanhas das manas e, em muitas situações, a sua atitude até acaba por penalizar não só a estas astutas mulheres queixosas, como a própria família que este homem sustenta. É que se há realmente pais irresponsáveis, aqueles que trazem filhos ao mundo para depois pensarem que este mundo é que deve cuidar destas crianças, ao deixar de prover o bem-estar social de seus filhos, fazendo com que as mulheres tenham que recorrer ao tribunal para obrigá-los a pagar a bendita pensão alimentícia, hoje surge um outro naipe de homens que sabe Deus por que carga de água, acha que não deve nada aos filhos que fez com o amor e carinho do momento. Estes homens, para não pagarem a pensão alimentícia, contraem dívidas com a banca, microfinanças e até com agiotas, para na hora de declarar seus rendimentos ao tribunal, apresentarem também um monte de dívidas acumuladas como forma de declarar a sua incapacidade de pagar a bendita pensão alimentícia. Os nossos supostos madodas acham que desta forma podem escapar da sua obrigação de pais para com os seus filhos, mesmo os legítimos, porque já endividados até ao pescoço, no final do mês, poderão levar a casa muito menos do que um terço de salário. É tanta doença que nos últimos tempos transtorna o normal funcionamento da instituição família, porque ninguém devia andar por aí a distribuir filhos como se fossem semente, para na hora de assumir a sua responsabilidade, assobiar ao lado, como se fosse a pessoa mais inocente da face da terra. Contrair dívidas de forma propositada para declarar incapacidade de pagar pensão alimentícia, como se desse troco às manas que não querem casamento, mas sim filhos, é realmente uma gravíssima doença social que precisa de ser curada, sabe Deus de que forma. Com as mulheres que só querem saber de filhos para ganhar a pensão de pais fujões, vamos ter ou estamos a ter crianças que crescem sem um lar sólido por falta de uma referência familiar com cabeça, tronco e membros, pelo que urge encontrar-se um remédio para este mal que pode asfixiar a sociedade. Enfim, enquanto refletimos sobre as crianças que crescem ao Deus dará, por causa das atitudes de pais fujões e porque há por aí pais baldas quando se trata de cuidar de seus filhos, um forte abraço, António Tembi.

0: São 7 horas e 30 minutos. Daqui a pouco teremos o café da manhã, mas antes vamos recordar as notas em destaque. Nesta manhã de quinta-feira, dissemos que o Partido Frelimo marca 13º Congresso para finais de julho próximo, do próximo ano em Nampula. O anúncio foi feito esta quarta-feira em Chimoio, no fim da quarta sessão extraordinária do Comitê Central. Gabinete Provincial de Combate à Corrupção em Inhambane leva a tribunal 10 dirigentes de algumas instituições públicas que ocultam casos de desvio de fundos. Em Tete, surto de sarampo assola 4 comunidades de 3 distritos desta província. No estrangeiro, secretário-geral da ONU, António Guterres, já anuncia a mobilização de mantimentos e pessoal para apoiar as comunidades afetadas pelas inundações no Nepal, inundações que já mataram 160 pessoas.
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0: Ora bem, estamos já no café da manhã, o nosso espaço de entrevista, num dia em que propomos a refletir em torno dos desafios da eletricidade de Moçambique, EDM, isto para o alcance do acesso universal de energia elétrica no país, muito a propósito dos 49 anos desta empresa pública que hoje se assinalam e, conforme fomos anunciando, o nosso convidado hoje é o diretor de eletrificação e projetos da EDM, engenheiro Silvio Romeu. Muito bom dia e bem-vindo a este nosso espaço de entrevista.
1: Bom dia, obrigado pelo convite, por ter aqui a Eletricidade de Moçambique neste canal.
0: Muito bem. A EDM assinala hoje 49 anos de existência e, de resto, aproxima-se dos 50 anos de existência. Olhando para este percurso, quais considera terem sido, portanto, as principais conquistas desta empresa pública na transformação do setor elétrico e no desenvolvimento de Moçambique?
1: Em quase 5 décadas, a EDM passou de sistemas fragmentados para uma rede de âmbito nacional que interliga o norte, centro e o sul, e o mercado da SADEC, com projetos estruturantes que foram realizados, como a linha de transmissão centro-norte, a linha que interliga a Moçambique a Malawi, a linha de Chimoada na Cala e vários projetos de reforço da geração, incluindo a central térmica de Maputo. Mas a maior conquista é o aumento da taxa de acesso, que em 1977 estava a 3%, a taxa de acesso. Em 2026, a taxa de acesso, nesse momento, está a 66,9%. E desde 2020 foram feitas cerca de 2,9 milhões de novas ligações. Isto é, cerca de 14 milhões de moçambicanos tiveram energia elétrica pela primeira vez. Isso se traduz em escolas, centros de saúde, negócios e infraestruturas industriais a funcionar com base na energia elétrica.
0: Muito bem. A EDM tem como um dos grandes objetivos o alcance do acesso universal à energia elétrica, isto até 2030. Como é que hoje estamos, portanto, para o alcance desta meta e quais são atualmente os principais obstáculos para a concretização deste desiderato?
1: Nesse momento, a taxa de acesso está em cerca de 66,9%. É cerca de 4,6 milhões de clientes nesse momento que a Eletricidade de Moçambique tem. E a meta é até 2030 chegarmos a 100% da taxa de acesso. Contudo, falta ainda, para eletrificar até 2030, 3,14 milhões de famílias, o que exige cerca de 1,15 bilhões de dólares de investimento por ano. Esse é um dos maiores desafios. É a mobilização de financiamento com vista a conseguir se manter o ritmo de crescimento por ano. Nesse momento, o nosso ritmo de crescimento, a taxa de acesso é cerca de 7% por ano. Para mantermos esse ritmo de crescimento, precisamos mobilizar fundos. E também temos aqui outro desafio, é a dispersão das populações. Então, isso requer maior investimento para conseguirmos atingir a todos os moçambicanos.
0: E que fosse o que existe entre aquilo que a EDM consegue arrecadar e aquilo que tem que ser mobilizado, portanto, para fazer face ao desafio que fazia referência, diretor?
1: Vou dar aqui um exemplo para 2027. Temos de mobilizar cerca de 1,15 bilhões, mas já temos mobilizado cerca de 600 milhões de dólares. Então, continuamos a trabalhar com o apoio do governo e parceiros para mobilizar o remanescente. Para continuarmos a manter o mesmo ritmo.
0: Em que medida é que aquilo que a EDM cobra nos consumidores, cobre, portanto, estas necessidades?
1: Nesse momento, com o anúncio da taxa de ligação a zero, por sua excelência, Presidente da República, na primeira fase do programa, nós deixamos de cobrar a taxa de ligação, desculpa, com isenção da taxa de ligação.
0: Os famosos contratos.
1: Os famosos, sim. Então, Esse era um dos fundos que era usado também para suportar a ligação.
0: Ficamos,
1: então,
0: ficamos,
1: com essa isenção, portanto, nós dependemos somente daquilo que é o investimento que a EDM faz para a ligação dos clientes e o apoio dos parceiros. Então, nesse momento, é feita essa ligação com os clientes, é feita com base no, no, na mobilização de fundos de parceiros e a contribuição da própria EDM na ligação dos clientes. Por ano, a EDM liga com base em fundos próprios cerca de 100 mil clientes e com apoio dos parceiros são ligados cerca de 320 mil.
0: Que o impacto da taxa de consumo que o cliente paga?
1: Pois, nesse momento, nós temos grande parte dos nossos clientes estão numa, tem a tarifa social, os da tarifa doméstica ainda não estão numa tarifa em que é um custo refletido, quer dizer, o valor que nós temos de compra de energia e que nós vendemos, grande parte dos nossos clientes são na tarifa doméstica, não reflete o custo da compra de energia. Então, ainda temos ainda uma parte subsidiada. Então, por isso é que não olhamos nessa parte, na parte da expansão, não, no, no sentido do que se cobra o cliente, mas é no investimento na infraestrutura que é preciso ser feito.
0: Nos últimos anos, o país tem enfrentado fenómenos climáticos extremos, a vandalização de infraestruturas e outras situações que afetam, portanto, a expansão da rede elétrica. Quais são hoje os principais desafios para garantir um fornecimento de energia mais seguro, estável e resiliente, engenheiro?
1: Pronto, nesse momento, basicamente são três que os desafios. Também são os eventos climáticos, temos a questão de cheias, os ciclones que danificam a parte da nossa infraestrutura. E temos a vandalização e o furto de infraestruturas, vandalização e o furto de energia também é como um dos desafios que temos, que chegam a afetar linhas estruturantes. Temos aqui a recém construída a linha que liga Moçambique ao Malau, está sendo severamente vandalizada. Isso é um grande desafio e constrangimento. E também a necessidade de reforçar e modernizar a nossa rede. Então, em relação a esses desafios, a EDM tem construído infraestrutura resiliente, atualizamos os nossos estándares de construção, por forma a dotarmos de infraestruturas que possam resistir a essas mudanças climáticas, a esses fenómenos que têm nos afetado ultimamente. E criou uma unidade específica de gestão de riscos e desastres climáticos com vista a reforçar a coordenação com o NGD, o SENOI e as instituições que trabalham com esta matéria, que por forma a apostar na segurança da nossa infraestrutura. Também em relação à vandalização e o furto de energia, temos trabalhado com as comunidades no sentido de engajar as comunidades por forma a minimizar e evitar esta prática, e que tem prejudicado severamente aqui a nossa infraestrutura. A título de exemplo, os custos que nós temos de roubo de energia e vandalização da nossa infraestrutura são cerca de 140 milhões de dólares. Com este valor, nós podemos ligar cerca de 171 mil famílias. Então, esse tipo de prática acaba atrasando o acesso à energia, porque temos de fazer o reinvestimento para repor infraestruturas que já existiam. Então, isso
0: e muitas acaba vezes com a reorientação, portanto, dos fundos que seriam aplicadas noutras frentes de...
1: É exatamente isso, porque sempre que se vandaliza a infraestrutura elétrica, que se rouba energia, a gente está a atrasar o acesso a outras famílias que não têm acesso à energia elétrica. Nós podemos aumentar o crescimento da nossa taxa de acesso se pudermos contar com esses recursos para aumentar o acesso anual.
0: O crescimento económico do país exige cada vez mais energia. Como é que a eletricidade de Moçambique está a encarar, portanto, este cenário e para responder ao aumento da procura, particularmente por parte da indústria, agricultura e outros setores económicos?
1: A EDEM está a preparar-se para responder ao esquecimento de procura através de uma abordagem integrada de planeamento, investimento e expansão do sistema elétrico nacional. A empresa tem vindo a trabalhar na expansão e modernização das nossas redes de transporte, distribuição, assim como na parte da produção. Com base nas projeções de procura previsto no plano diretor integrado, os projetos prioritários identificados pela EDEM procuram precisamente reforçar a capacidade da rede elétrica nacional, acomodar as novas ligações, criar condições para a industrialização e o acesso universal. Um dos focos estratégicos é o reforço da rede de transporte e da infraestrutura estruturante, permitindo levar energia onde a atividade econômica está a crescer. O desafio, contudo, não é apenas acompanhar a procura, mas fazê-lo num contexto marcado pelas mudanças climáticas, limitações dos recursos hídricos, as últimas secas que afetou aqui o nosso país, a vandalização das nossas infraestruturas, a necessidade de mobilização de recursos para grandes investimentos. Por isso, a preparação da EDEM para o futuro passa igualmente por tornar a rede mais resiliente, modernizar a gestão do sistema e reforçar a capacidade de monitoria e controle. O Centro Nacional de Despacho, por exemplo, deverá permitir uma gestão em tempo real do sistema elétrico nacional, facilitar a integração de novas fontes de energia. A visão é que a expansão econômica do país seja acompanhada por um sistema elétrico capaz de responder à procura de hoje, mas também suportar a industrialização e a agricultura e os novos projetos de investimento.
0: Diretor, falamos há pouco dos desafios, portanto, quero destacar agora as perdas de energia, incluindo as resultantes de ligações clandestinas de que fazíamos referência, a fraude e vandalização que continua a representar um desafio para o setor. Que estratégias é que estão a ser adotadas para enfrentar este fenómeno e qual é que deve ser, portanto, o papel do próprio utente, o cidadão que até é consumidor deste recurso?
1: Atualmente, as perdas da Edsad Moçambique situam-se em cerca de 24%. Em termos financeiros, no primeiro semestre deste ano, registramos um prejuízo de cerca de 3.137 milhões de meticais. Para enfrentar esse fenómeno, a EDEM está desencadear conjunto de ações, entre elas o reforço da fiscalização, mediante campanhas de inspeção aos sistemas de medição instalados nos nossos clientes, e análise de dados de forma a aferir possíveis desvios e fraudes e ligações clandestinas. Estão sendo instalados também contadores inteligentes, contadores split meters, os pré-pagos, para reduzir as fraudes. Também está sendo feito o cadastramento, o georreferenciamento da nossa rede e dos nossos clientes, de forma que isso costuma uma ferramenta estratégica para a redução das ligações clandestinas e as perdas, de forma que seja também reforçado as campanhas de engajamento comunitário, envolvendo as comunidades, as autoridades locais, de forma a criar a consciência sobre esse mal. Por sua vez, o cidadão também exerce um papel fundamental nesse processo,
0: pois,
1: protegendo a infraestrutura existente na sua comunidade, evitando práticas que possam comprometer a rede elétrica, sobretudo denunciar às autoridades competentes qualquer situação de vandalização, furto ou comercialização ilícita de equipamentos elétricos. Não aceitar a viciação ou manipulação dos contadores por parte de técnicos de eletricidade e não efetuar aqui ligações clandestinas.
0: Muito bem. A EDM é amplamente reconhecida pelos passos já significativos que deu na digitalização dos seus serviços. Portanto, são serviços ao cliente como a compra de Credilec. No entanto, nota-se ainda algum descompasso no tempo de resposta presencial às avarias. De que forma a EDM planeia integrar, portanto, as tecnologias de atendimento com a gestão de equipas de campo para que o reporte digital se traduza também numa resolução física igualmente rápida?
1: À medida que aproximamos dos nossos 50 anos, queremos pois. Também construir uma relação com os nossos clientes cada vez mais próxima e conveniente. Por isso, isso significa colocar o nosso cliente no centro de atuação e garantir que o acesso aos serviços da empresa sejam cada vez mais fáceis, independente de onde o cliente se encontra. E a tecnologia tem um papel fundamental nessa transformação.
0: Pois.
1: Queremos continuar a fortalecer os canais digitais da Edsan Moçambique, permitindo que o cliente possa, de forma cómoda, consultar informações, efetuar pagamentos, comunicar ocorrências, apresentar reclamações e acompanhar a resolução das suas solicitações. O aplicativo EEDM é um dos demais canais de contacto, fazem parte dessa evolução para um atendimento mais ágil, acessível, orientado às necessidades de cada cliente. No futuro, queremos que a experiência de relacionamento com a EEDM seja marcada pela rapidez, transparência e previsibilidade. O cliente saber onde procurar informação, como solicitar um serviço, quando poderá esperar uma resposta. Portanto, a EEDM nos próximos anos não será apenas uma empresa com uma rede elétrica mais moderna e abrangente, mas também uma empresa mais digital, mais acessível e mais próxima dos seus clientes, utilizando a tecnologia para tornar essa prestação de serviços cada vez mais simples e conveniente para os nossos clientes.
0: Muito bem, abrimos agora as nossas linhas para a interação com os ouvintes. Gerson Jamisa.
2: Uma vez mais, muito bom dia, Derito Libang. Saúde também ao nosso convidado. Recordamos ao estimado ouvinte que pode participar aqui no Café da Manhã e deixar as suas questões ou contribuições através do nosso terminal de chamadas pelo número 21-31-77-77 e pelo telemóvel 82-34-77. Indicação de termos já Cadu Moreira em linha. Muito bom dia e bem-vindo. Está a participar.
3: Muito bom dia, graças a mim. De igual modo, saúde ao lustre Derito Libang, ao lustre engenheiro convidado. E a todo modo do auditório da Rádio Moçambique. Bem, é um luxo também tentar aqui, não é fácil, muito difícil, né? Como no passado, no tempo de ano é mínimo, parece que é difícil agora, mas ok, vamos ao que interessa. Bem, ilustre engenheiro, tem dado seguimento a estes casos em colúdio, em coordenação com a polícia, dessas pessoas que têm feito vandalização, roubo de material elétrico? Porque também noto que há uma incúria, um desleixo da vossa parte. É normal cair um poste. Os senhores não ajudam para vocês, os senhores demoram a chegar. Então, não sei o que deve isso. É deste recurso humano, que é outro aspecto. O AEDM também tem visões de energia. Tem metido muita água junto com o Encolui, com o município. Mete muita água mesmo. É normal, as coisas cortar das de lixo até hoje. Mas não há recolha de lixo no bairro, não há contentor, não há nada. No caso, um crédito do meu bairro. Portanto, como é que se explica isso? Esse recurso, para onde que vai? Porque justiça é dar a cada um que lhe é devido. Como quem diz, graças a Deus, César, dá a Deus que é de Deus. Portanto, eu penso que eu escrever esse aspecto. E outra coisa que eu penso que acho que ficou essencial, mas é isto, essencialmente isso. Bom dia, muito obrigado.
2: Muito bom dia e obrigado pela sua participação. Vamos a Xai Xai, ao encontro do ouvinte Félix Perruc, que já está em linha. Muito bom dia, já está a participar.
4: Bom dia, Jefferson Jamis, diretor de Bank. Bom dia, engenheiro. Queremos, antes de felicitar a EDM por esses poucos 50 anos que deu, construindo Moçambique e dando energia. Acreditamos que os desafios são enormes para a EDM. Mas queria, engenheiro, perceber de si, tendo em conta que uma das formas de alcançar o seu objetivo de energia para todos e a expansão de energia é também a construção de infraestruturas hidrelétricas, no sentido de descongestionar e, se calhar, aliviar um pouco a própria Caura Bassa. gostaria de perceber de si, engenheiro, há quantas andas o processo da expansão dessas infraestruturas? Sabemos que há várias barragens que foram sendo projetadas para que possamos também produzir energia. Então, queria perceber de si há quantas andas este assunto. A outra questão, engenheiro, se calhar para terminar, tem que ver exatamente com os custos de energia. Continuamos ainda a pagar valores muito altos e tendo em conta que a energia é nossa, nós é que produzimos. Então, até quando nós poderemos, se calhar, nos sentir aliviados em relação aos custos de energia? É verdade, sim, que há custos operacionais, mas parece-me que os custos do consumidor são mais altos em detrimento, se calhar, dos operacionais. Um abraço, espero que Faruque já saia das mais direito do povo.
2: Muito bom dia. Vamos à Congolota, ao encontro do ouvinte Júlio Samson. Bom dia, já está a participar?
5: Bom dia, Rádio Moçambique. Bom dia, engenheiro. Hoje veio com uma preocupação. Eu nasci numa pacata zona chamada Nzualo, no distrito do Moinho. Sucede que a minha zona está a 2 quilômetros do município da Machiche, numa zona chamada Joaquim Mariana. Até a zona onde termina o município da Machiche tem energia. Mas lá em Zualo, tem uma escola primária, há bem pouco tempo, nós, em Zualense, fomos lá montar uma biblioteca na escola primária, até com o Tomás Vieira Mário, que é muito conhecido. Mas a energia não pode chegar a Zualo porque não pertence ao município da Machiche. Tem muitas crianças, muitas povoações lá. Eu gostaria que o engenheiro visse essa situação com o distrito do Almuíne e o município da Machiche para abastecer aquela população. Porque tem PTs e tudo. O problema é que é o Almuíne, não é Machiche. Muito obrigado. Júlio Samson, Congolote, município da Matola. Bom dia.
2: Muito bom dia. Passamos então à leitura das mensagens que nos chegam através do Facebook. Temos a mensagem do ouvinte João Felipe, que diz que sabemos que a inovação tecnológica pode ir além do atendimento e atuar na infraestrutura. A EDM tem no seu plano de investimento a implementação de sistemas inteligentes, como contadores inteligentes ou sensores de rede, para identificar e isolar avarias automaticamente antes que o cidadão precise reportar. Questiona também, afirmando que muitos utentes enfrentam incertezas quanto ao estado de atendimento às suas queixas de avaria. Existe algum projeto tecnológico em curso, como uma funcionalidade na aplicação móvel ou canal digital, que permita ao cidadão acompanhar em tempo real o status do seu pedido e a localização da equipe técnica destacada? Temos a mensagem aqui também no nosso Facebook de Rodrigues Munguambe, que nos escreve a partir da Escola Prática da Polícia de Matalana. Pergunta, Moçambique possui um enorme potencial energético. Por que razão, apesar desse potencial, ainda existem milhões de pessoas sem acesso regular à eletricidade? Quais os projetos de eletrificação que a EDM considera prioritários neste momento para poder responder à demanda? Vamos atender um último ouvinte, Feloco Maio, muito bom dia. É bem-vindo e já está a participar.
6: Muito bom dia. Bom dia, senhor engenheiro. Eu não tenho muita coisa a falar aqui. Só que aqui em Comine, há outros sítios que foram montar, colocar os postos, mas até aqui não foram colocar os fios. E agora? Há essa coisa que os nossos responsáveis dizem, que nós temos que abrir as ruas, cortarmos as árvores, mas nos outros bairros, vimos os próprios trabalhadores da Eletricidade de Moçambique a cortar árvores, como se ser, abrir as ruas. Agora, eu queria saber se isso é a lei do curso da eletricidade. Essa ordem é da eletricidade ou é dos nossos dirigentes dos bairros, chefes dos bairros, que nos mandam para nós abrir as ruas, cortarmos árvores? Era essa a minha questão. E para terminar, há essa coisa de cobrança de coisa, de motosserra para comprar combustíveis, para cortar árvores. Nos outros bairros, para quando os da eletricidade querem cortar árvores para abrir ruas. Bom dia e bom trabalho.
2: Muito obrigado, Adérito Lipang. Caro convidado, são estas as questões que nos chegaram dos nossos ouvintes.
0: Engenheiro Silvio Romeu, são várias as questões. Ficamos apenas com 4 minutos. Como é que reage a estas questões?
1: Ok, pronto, vou tentar de uma forma breve dar aqui resposta as questões levantadas, na questão do senhor Cadu Moreira, os casos de vandalização, são realmente um grande constrangimento. Sempre que isso acontece, os casos que onde são identificados são encaminhados a autoridades policiais para dar o devido seguimento, e por isso é que nós apelamos sempre durante o engajamento às comunidades que reportem os casos suspeitos para que as entidades policiais possam proceder com a devida investigação, porque isso acaba criando prejuízos enormes tanto para os nossos amigos e para as comunidades também, que depois ficam desprovidas desse serviço. Em relação à segunda questão, a falta de luz nos bairros, onde é que são canalizados esses recursos, são duas perguntas também. Acho que o senhor Sérgio também levantou uma pergunta similar. Vou responder a essas duas questões. Como informei no início, em 1977 e 1975 também, tínhamos cerca de 3% da taxa de acesso em Moçambique, quer dizer, só 3% da população tem acesso à energia. Hoje, quase 70% da população tem acesso à energia em 49 anos de ciência do Estado de Moçambique. Então, isso mostra um grande crescimento, um grande esforço que a Estado de Moçambique e o governo de Moçambique estão a fazer no sentido de aumentar o acesso à energia a todos os moçambicanos. E, dessa forma, está-se a ligar às diversas comunidades a nível do país para garantir que até 2030 todos terão acesso à energia. Não é possível de uma única vez ligarmos a todos os bairros, a todos os moçambicanos, mas isso é um processo gradual. Precisamos mobilizar fundos, comprar os materiais, importar os materiais e depois fazer a própria construção das redes. Então, mais uma vez, apelar aqui aos nossos ouvintes, os nossos clientes, que temos que ter de paciência, porque vamos chegar a todos, mas de uma forma gradual. Em relação à questão colocada pelo Sr. Sérgio, relativo a de que forma vamos alcançar o acesso, quais são os investimentos que estão sendo feitos na geração, para mantermos esse ritmo de crescimento, claro que temos que fazer investimento na transmissão, mas também na geração. Existem vários planos em curso para o reforço de centrais, como a barragem de Panampua vai aumentar a capacidade de geração. Temos a central de Temane, de 400 MW, também vai aumentar a capacidade de geração. Temos a central de Nacala, que vai ser de 40 MW, também vai aumentar a capacidade de geração. Então, existem vários projetos em curso com vista a aumentar a capacidade de geração, porque não é possível mantermos o crescimento sem também fazermos investimentos
0: na geração. Fecharmos sem dinheiro.
1: Para fechar, como uma informação geral, é só dizer que não, a Edição de Moçambique está ligada a cerca de 420 mil consumidores por ano. Desde o início do programa Energia para Todos, temos conseguido bater recordes de ligações todos os anos. Então, se continuarmos a crescer a esse ritmo de ligações, a 7% por ano, em 2030 teremos acesso universal.
0: Muito obrigado, engenheiro Silvio Romeu, diretor de eletrificação e projetos na EDIM, e os desafios desta empresa pública num dia em que se assinalam 49 anos da sua existência.
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0: São 8 horas no país. No terceiro e último bloco deste jornal, atualizamos as notícias por intermédio do jornalista Gerson Jamis.
2: O 13º Congresso do Partido Frelimo terá lugar no próximo ano na cidade de Nampula, entre os dias 20 a 25 de julho. O anúncio foi feito ontem, no final da 4ª sessão extraordinária do Comitê Central do Partido, que teve lugar na cidade de Chimoio, em Manica. O presidente da Frelimo, Daniel Chapo, disse que a convocação do 13º Congresso não deve ser vista apenas como um comprometimento melhor, um comprometimento de uma obrigação estatutária.
9: O Congresso deverá permitir-nos olhar para a nossa história com respeito, para o nosso presente com sentido crítico e para o futuro com coragem e determinação. Para o efeito, o 13º Congresso da Frelimo deve afiançar que o partido seja mais forte, mais organizado, mais moderno, mais aberto, mais exigente consigo mesmo e capaz de se adaptar às dinâmicas da atual conjuntura política, económica, social e geopolítica, regional, continental e internacional.
2: A 4ª sessão extraordinária do Comitê Central ficou igualmente marcada pela aprovação por aclamação da candidatura de Daniel Francisco Chapo ao cargo de presidente do Partido Frelimo no 13º Congresso. Gabinete Provincial de Combate à Corrupção em Inhambane leva à barra do Tribunal 10 dirigentes de algumas instituições.

0: provincial de combate à corrupção em Inhambane e a cumplicidade de dirigentes de algumas instituições nos casos de desvio de fundos e outros crimes envolvendo funcionários públicos na província. Horácio Romão, Inhambane.
1: Surto de sarampo afeta 4 comunidades dos distritos de Doa, Marara e Mutarara, na província de Tete. Há já o registro de 266 casos, 39 dos quais nos últimos 2 dias. Orlando Cananecas.
2: A chefe do Departamento de Saúde Pública no Serviço Provincial de Saúde de Tete, Maria João, diz tratar-se do maior surto de sarampo registrado na província nos últimos 5 anos.
3: E neste momento as atividades estão a acontecer nesses 3 distritos para o bloqueio deste surto, com atividades de comunicação, atividades de prevenção, tratamento, isolamento dos pacientes com sintomas e também de comunicação de risco, onde nós apelamos à comunidade para nos reportar todos os casos de crianças ou adultos que se apresentem com a sintomatologia.
2: As autoridades de saúde apontam a fraca cobertura vacinal e alguns comportamentos inadequados nas comunidades como fatores que favorecem a propagação da doença. Da cidade de Tete, Orlando Canenecas, bom dia.
1: O governo do distrito de Chimbunila, no Niassa, necessita de 80 milhões de meticais para a reparação de estradas que neste momento estão em péssimas condições de transitabilidade. Pinto Catawa.
4: Trata-se dos troços Musa Mapaco, Chimunila Sede, Amaca Sangilo, Ntoto Xolwe, Luambala e Lumbixala. O administrador do distrito de Chimunila, Calixto Gemus, diz igualmente que constitui desafio do governo local a pavimentação de um troço de cerca de 5 km que parte do cruzamento com a estrada nacional número 14 até a sede distrital.
5: Se nós conseguirmos 80 milhões, então vamos conseguir pavimentar um troço de mais ou menos 3, 4 km até na sede do distrito.
4: O distrito de Chimunila conta com uma rede viária de 520 quilômetros de estradas dentre revestidas e terraplanadas. De Lixinga, Pinto Catawa.
1: Na atualidade internacional, o secretário-geral da ONU, António Guterres, anuncia a mobilização de mantimentos e pessoal para apoiar as comunidades afetadas pelas inundações no Nepal. As enxurradas repentinas causaram até o momento 160 mortos e 900 desaparecidos, de acordo com o balanço das autoridades locais. A polícia nepalesa anunciou a recuperação de 157 corpos e as autoridades chinesas confirmaram horas antes que 3 cidadãos morreram nas inundações repentinas. As Nações Unidas estão a apoiar a resposta liderada pelo governo do Nepal, incluindo a avaliação da dimensão do desastre e a prestação de assistência. Foram as notícias das 8, as próximas às 9 horas.

Estamos já na reta final da presente edição do Jornal da Manhã, mas antes do fecho vamos recordar as notas que estiveram hoje em destaque. Dissemos que o Partido Frelimo marca 13º Congresso para finais de julho do próximo ano em Nampula. O anúncio foi feito esta quarta-feira em Chimoio, no fim da 4ª sessão extraordinária do Comitê Central. Gabinete Provincial de Combate à Corrupção em Inhambane leva a tribunal dirigentes de algumas instituições públicas que ocultam casos de desvio de fundos. Em Tete, surto de sarampo assola 4 comunidades de 3 distritos nesta província. No estrangeiro, o secretário-geral da ONU, António Guterres, anuncia a mobilização de mantimentos e pessoal para apoiar comunidades afetadas pelas inundações no Nepal. São inundações que já mataram 160 pessoas. No Café da Manhã, refletimos hoje em torno dos desafios da eletricidade de Moçambique, EDM, para o alcance do acesso universal da energia elétrica no país, muito a propósito dos 49 anos desta empresa pública que hoje se assinalam, e de resto a EDM já se prepara para as celebrações do seu cinquentenário. Nosso convidado foi o diretor de eletrificação e projetos, o engenheiro Silvio Romero.

0: que Burufuma, o Maputo, Bufumba, o Indo, que pela região austral do continente, tornou possível esta quarta e penúltima edição da semana do Jornal da Manhã. Em nome destes profissionais, despedem-se Sidónio Pires, que esteve na sonorização, Gerson Jamisso nas notícias, eu sou Adérito Lipang, assino a edição e a apresentação. Bom dia, muito obrigado pela companhia e até uma próxima oportunidade.
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1: Acompanhe as notícias esta hora, apresentadas por Jacinta Nhamitambo. Muito bom dia.
2: Muito bom dia, Albertina Zandamela. Bom dia, ouvinte. O presidente da República, Daniel Chapo, visita esta manhã o Instituto Médio Politécnico Armando Emílio Guebuza, em Chigondole, distrito de Vanduz, na província de Manica. O detalhe por Nelson Mainato.
3: O Instituto, implantado em 2013, foi concebido para filhos e dependentes dos combatentes da luta de libertação nacional. Atualmente, frequenta o Instituto Médio Politécnico Armando Guebuza 341 formandos que cursam agropecuária, contabilidade, gestão e hotelaria e turismo. O Estado alocou recentemente 60 milhões de meticais para obras de requalificação e apetrechamento da infraestrutura. De Vanduza, Nelson Mainato.
2: Mais de 44 mil crianças de 0 aos 5 anos de idade do distrito de Mecubura, em Nampula, serão abrangidas pela campanha de vacinação para o bloqueio de sarampo. O detalhe, por Albano Xavier.
4: A campanha inicia a próxima segunda-feira com a duração de uma semana e será realizada por brigadas móveis com um total de 67 técnicos de saúde em coordenação com líderes comunitários do distrito. O diretor do Serviço Distrital de Saúde, Mulher e Ação Social de Mecubura e Nampula, Afonso Amoni, explicou que neste momento técnicos do setor estão empenhados na sensibilização das comunidades para adesão à campanha de vacinação contra o sarampo.
5: É que toda mãe que tenha seu bebê menor de 2 anos leve a criança à vacinação.
4: Afonso Amoni, diretor do Serviço Distrital de Saúde, Mulher e Ação Social de Mecubura e a situação do sarampo, Albano Xavier, Nampula.
2: O Hospital Rural de Chicumbane, no distrito de Limpopo, em Gaza, funciona em condições precárias devido à degradação acentuada das suas infraestruturas. Alfredo Mienga desenvolve a notícia.
6: Muito bom dia. As autoridades locais reconhecem a gravidade da situação no que as condições de atendimento aos utentes dizem respeito. O administrador do distrito de Limpopo, Virgílio Mutlanga, diz que esta unidade sanitária necessita de uma intervenção de vulto, enquanto o governo vai mobilizando fundos para a construção de um hospital distrital de raiz na região. Entretanto, segundo o governante, Limpopo conta com postos e centros de saúde em todas as 11 localidades do distrito, com a exceção de Chicoutimi.
2: Em Cabo Delgado, arrancam em setembro próximo as obras de reabilitação e asfaltagem de mais de 195 quilômetros de estradas regionais. São estradas essenciais na ligação interdistrital da província que serão reabilitadas no âmbito da implementação do programa Mais Estradas 2031. Sumali Gilberto e o detalhe.
7: As intervenções vão acontecer na estrada R698, entre Montepoez e Inhamuno, numa extensão de 62 km, e na R760, nos troços Mecufi-Mazese e Mazese-Chiúr, perfazendo 197 km de rede viária. Falando à Rádio

0: distribuiront, affirmant que des décisions ont été prises par les organes du parti, incluant le comité central, comme partie des mesures disciplinaires et éthiques adoptées contre alguns membres du parti. O antigo vice-presidente da Tanzânia, Emmanuel Nchimbi, apresentou sua carta de renúncia do cargo esta terça-feira, alegadamente por sentir que a presidente Samia Suluhu precisa de uma outra pessoa no seu lugar. Na sequência, o partido Chama Chama Pinduzi nomeou Deogratias Ndenjembi, ministro da Energia, para exercer o cargo de vice-presidente da República Unida da Tanzânia. A secretária-geral do Chama Chama Pinduzi, Asha Migwiro, anunciou que a nomeação de Ndenjebi seguiu o processo interno do partido e espera-se que esta nomeação passe pelos trâmites constitucionais e legais exigidos antes que Ndenjebi possa assumir formalmente o cargo. De Dar es Salaam, Monteiro Bonifácio.
1: O tempo. A cidade de Chimoio poderá registrar hoje 31 graus centígrados de temperatura máxima, seguida por Tete com 30 graus. Pemba, 28. Nampula e Quelimane, 27. Beira e Maputo, 26, Inhambane, Vilanculo e Xaxai, 25 e, por último, Lixinga, 24 graus centígrados de temperatura máxima. Foram as notícias das 9, escutas próximas, quando for 10 horas.

0: Ah, ainda bem que já chegamos na esquadra. Hoje vais ficar preso aqui.
1: Oh, mas marido, eu não fiz nada de errado.
2: Ei, ei, ei, ei, ei, ei. Silêncio. Silêncio. Sentem-se. Digam-me, o que é que se passa?
0: Senhor polícia, esta minha mulher tem que ser presa. Comeu as minhas partes.
2: Eu? Comeu as suas partes?
0: As partes do frango que eu pedi para ela cozinhar. No almoço, comi uma perna. Quando voltei para jantar, não encontrei a outra. Será que essa galinha andava com uma perna só? Hã?
2: Ah. Minha senhora, o que é que aconteceu com a outra perna?
1: Eu comi.
0: Está a ver? Está a ver, senhor polícia?
1: Eu estou grávida. Eu ouvi na unidade sanitária que preciso comer mais proteína animal para que o meu bebê possa crescer bem e para que eu possa ter uma boa saúde.
2: Entendi, meu senhor.
0: Uhum.
2: A sua mulher tem razão.
0: Mas como?
2: Por que que ela não pode comer também as partes da galinha?
0: Porque eu sou homem da casa.
2: Exatamente. Esse é o dever como chefe de família. Cuidar da sua mulher grávida e do seu bebê.
0: Senhor polícia, eu não tinha pensado nisso dessa forma.
2: Afinal de contas, o senhor ama sua esposa ou não?
0: É claro que eu amo minha esposa.
2: Então, faça o correto.
0: Está bem, senhor. Minha esposa, imensas desculpas. A partir de agora, vou partilhar o frango contigo, para que tu e o bebê possam ficar fortes e saudáveis.
1: Obrigada, meu marido. Vais ser um bom pai. Faça como nós. Tenha refeições saborosas com ingredientes simples e viva feliz. Mais sabor, mais vida e tanto amor.

0: para o Festival Nacional de Jogos Desportivos e Escolares marca o fim de uma etapa intensa de preparação e o início do nosso grande desafio. Não trazemos conosco apenas a nossa técnica como atletas, mas sim trazemos no peito o sonho, a força e a determinação de toda a juventude de Maputo cidade. Prometemos entrar em cada campo, pista e quadra com o espírito de campeões. Vamos competir com fair play, respeitar os nossos adversários e honrar o nome da nossa capital.
1: É a aluna Constância Manique a apresentar a mensagem de despedida das atletas. Agora o discurso do senhor diretor. Ele e o MDT.
2: Apresentamos aqui hoje uma delegação composta por 172 membros, entre os quais 130 brilhantes alunos atletas que carregam, portanto, nos seus ombros a responsabilidade e a honra de defender a nossa cidade de Maputo, a cidade capital. Pois sabemos que são estes que, com esforço abnegado, trarão resultados para a cidade de Maputo e também para o país. Não se esquecendo que carregam a responsabilidade de representar a capital do país. Portanto, esses 130 atletas conduzidos pelos nossos colegas professores são os verdadeiros embaixadores da capital. Portanto, mais do que procurar medalhas e os lugares mais altos do pódio, nós temos consciência de que esses jovens têm competência para alcançar bons resultados e a missão de levar a nossa cidade capital.
1: Hélio Melisse, em representação do secretário de Estado, Joaquim Vicente Neto.
3: Minhas senhoras, meus senhores, o desporto é um conjunto de práticas lúdicas, desportivas e de formação, com o objetivo de promover a saúde física e mental, melhorar a qualidade de vida e unir as pessoas por meio de regras, lazer ou competição dentro do sistema curricular. O desporto representa, junto com outras áreas como a cultura, a expressão de identidade de um povo, onde a população da cidade de Maputo é parte integrante do maravilhoso povo moçambicano.
1: Vamos começar com as conversas com os vários treinadores que vão acompanhar esta delegação de Maputo Cidade. Tenho aqui o Mr. Ivo. Ivo, seja bem-vindo. E quais são os objetivos que a cidade de Maputo leva?
4: Epá, isso é para ganharmos. Vamos para ganhar.
1: Mister, como foi a preparação? Começamos por aí.
4: Epá, deu o que deu, mas só que o problema do material é que não tínhamos em campo.
1: Yeah, mas como é que está...
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7: 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Oh, yeah.

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1: A sua atenção para as notícias esta hora, apresentadas por Rosa Maciel. Muito bom dia.
2: Bom dia, Albertina Zandamela. Bom dia, caro ouvinte. O Presidente da República visita esta manhã o Instituto Médio Politécnico Armando Emílio Guebuza, na província de Manica. Nelson Mainato.
3: O Instituto, implantado em 2013, foi concebido para filhos e dependentes de combatentes da luta de libertação nacional. Atualmente, frequentam o Instituto Médio Politécnico Armando Guebuza 341 formandos que cursam agropecuária, contabilidade, gestão e hotelaria e turismo. O Estado alocou recentemente 60 milhões de meticais para obras de requalificação e apetrechamento da infraestrutura, constituída por 5 blocos de salas de aula, 2 laboratórios, 3 dormitórios, 6 moradias, entre outros. O Presidente da República, Daniel Chapo, é esperado na localidade de Xigodole, no distrito de Vanduz, em Manica, onde vai igualmente interagir com a população local. Do distrito de Vanduz, Nelson Mainato.
2: O Hospital Rural de Xikumbane, no distrito de Limpopo, em Gaza, funciona em condições precárias devido à degradação acentuada das suas infraestruturas. Alfredo Muyanga, bom dia.
4: Muito bom dia. As autoridades locais reconhecem a gravidade da situação no que as condições de atendimento aos utentes dizem respeito. O administrador do distrito de Limpopo, Virgílio Mutlanga, diz que esta unidade sanitária necessita de uma intervenção de vulto, enquanto o governo vai mobilizando fundos para a construção de um hospital distrital de raiz na região. Entretanto, segundo o governante, Limpopo conta com postos e centros de saúde em todas as 11 localidades do distrito, com a exceção de Xikotani.
2: Missão parlamentar da União Europeia a Moçambique realiza hoje, no distrito da Manhissa, província de Maputo, uma visita de campo à comunidade de Xikumbulane, no posto administrativo de Maluana. A missão pretende inteirar-se do grau de execução dos programas financiados pelo Fundo Internacional de Desenvolvimento Agrícola, FIDA. Domingos Macalane, bom dia.
5: Muito bom dia. Neste momento, ao nível da província de Maputo, estão em implementação os programas PROCAVA, ProDAP e ProPeixe, no âmbito do aumento da produção e produtividade com o financiamento do FIDA. Na comunidade de Xikumbulane, local a ser visitado pela Missão Parlamentar da União Europeia a Moçambique, está em implementação o PROCAVA, Programa de Desenvolvimento Inclusivo das Cadeias de Valor Agroalimentares. Neste local foi instalado um foro multifuncional, Sombrites. Estão em desenvolvimento algumas ações que visam o melhoramento genético do gado. A atividade decorre em parceria com o Ministério da Agricultura, Ambiente e Pescas, da Matola, Domingos Macalani.
2: Mais de 44 mil crianças de 0 aos 5 anos de idade do distrito de Mecubura, em Nampula, serão abrangidas pela campanha de vacinação para o bloqueio do sarampo. Albano Xavier.
6: A campanha inicia a próxima segunda-feira com a duração de uma semana e será realizada por brigadas móveis com um total de 67 técnicos de saúde em coordenação com líderes comunitários do distrito. O diretor do Serviço Distrital de Saúde, Mulher e Ação Social de Mecubura e Nampula, Afonso Amoni, explicou que neste momento técnicos do setor estão empenhados na sensibilização das comunidades para adesão à campanha de vacinação contra o sarampo.
7: É que toda mãe que tenha seu bebê menor de 2 anos leve a criança à vacinação.
6: Afonso Amoni, diretor do Serviço Distrital de Saúde, Mulher e Ação Social de Mecubura e a situação do sarampo, Albano Xavier, Nampula.

0: de contratação e avaliação das propostas dos empreiteiros apurados em finais de julho passado. Somália Gilberto Mpemba, muito bom dia.
1: Na atualidade internacional, o Chama Chama Mapinduzi, partido no poder na Tanzânia, expulsou do partido o antigo vice-presidente da República, Emmanuel Nchimbe, uma decisão alegadamente que visa preservar os princípios, regras e padrões éticos do partido. Monteiro Bonifácio.
2: A secretária-geral do Chama Chama Mapinduzi, Asha Rose Miguiro, afirmou que a decisão foi tomada pelos órgãos do partido, incluindo o Comitê Central, como parte de medidas disciplinares e éticas adotadas contra alguns membros do partido. O antigo vice-presidente da Tanzânia, Emmanuel Nchimbi, apresentou sua carta de renúncia do cargo esta terça-feira, alegadamente por sentir que a presidente Samia Suluhu precisa de uma outra pessoa no seu lugar. Na sequência, o partido Chama Chama Pinduzi nomeou Deogratias Ndenjembi, ministro da Energia, para exercer o cargo de vice-presidente da República Unida da Tanzânia. A secretária-geral do Chama Chama Pinduzi, Asha Miguiro, anunciou que a nomeação de Ndenjebi seguiu o processo interno do partido e espera-se que esta nomeação passe pelos trâmites constitucionais e legais exigidos antes que Ndenjebi possa assumir formalmente o cargo. De Dar es Salaam, Monteiro Bonifácio.
1: E foram as notícias das 10, as próximas às 11 horas.

0: Ah, ainda bem que já chegamos na esquadra. Hoje vais ficar presa aqui.
1: Mas marido, eu não fiz nada de errado.
2: Ei. Silêncio. Silêncio. Sentem-se. Digam-me, o que é que se passa?
0: Senhor polícia, esta minha mulher tem que ser presa. Comeu as minhas partes.
2: Eu? Comeu as suas partes?
0: As partes do frango que eu pedi para ela cozinhar. No almoço, comi uma perna. Quando voltei para jantar, não encontrei a outra. Será que essa galinha andava com uma perna só? Hã?
2: Ah. Minha senhora, o que é que aconteceu com a outra perna?
1: Eu comi.
0: Está a ver? Está a ver, senhor polícia?
1: Eu estou grávida. Eu ouvi na unidade sanitária que preciso comer mais proteína animal para que o meu bebê possa crescer bem e para que eu possa ter uma boa saúde.
2: Entendi, meu senhor.
0: Uhum.
2: A sua mulher tem razão.
0: Mas como?
2: Por que que ela não pode comer também as partes da galinha?
0: Porque eu sou homem da casa.
2: Exatamente. Esse é o dever como chefe de família. Cuidar da sua mulher grávida e do seu bebê.
0: Senhor polícia, eu não tinha pensado nisso dessa forma.
2: Afinal de contas, o senhor ama sua esposa ou não?
0: É claro que eu amo minha esposa.
2: Então, faça o correto.
0: Está bem, senhor. Minha esposa, imensas desculpas. A partir de agora, vou partilhar o frango contigo para que tu e o bebê possam ficar fortes e saudáveis.
1: Obrigada, meu marido. Vais ser um bom pai. Faça como nós. Tenha refeições saborosas com ingredientes simples e viva feliz. Mais sabor, mais vida e tanto amor.

0: Nesse simpósio, as pessoas vão trazer estudos e vão provar com pesquisa qual é a situação real da criança em Moçambique. A partir desta informação, nós podemos desenhar estratégias para intervir para ajudar a solucionar os problemas que afetam as nossas crianças.
1: Muito bem. Pois é, e que tipo de atividades vão acontecer ao longo destes 3 dias? Estamos a falar de 8 a 10 de setembro.
2: Vai ser um programa muito cheio, temos muitas atividades.
1: Pois.
2: A Ilana já mencionou que teremos algumas sessões principais, a conferência de abertura, a conferência de encerramento, mais 3 mesas redondas. E então, essas vão ser realizadas em plenária. Em cada uma dessas sessões, temos pelo menos 3 convidados a falar. Então, por exemplo, na conferência de abertura, junto com a Graça Machel, que vai falar da situação dos direitos das crianças em Moçambique,
1: pois,
2: e na África de uma forma mais geral, vamos ter também o professor Sarmento, da Universidade do Minho, a fazer nos dar uma visão da situação também dos direitos em Portugal e um pouco na Europa. E teremos uma colega, Juliana Prado Santana, da Universidade Federal da Bahia, a falar do Brasil e da América Latina de uma forma geral. Então, a ideia é termos esses momentos em plenária em que vamos estar todos juntos e vamos ter sempre apresentações dos 3 países, mas também vamos ter várias sessões paralelas em que vamos nos separar e em cada sala vai haver um debate específico sobre os 6 eixos que marcam o programa e que são ligados aos direitos das crianças. Por exemplo, temos o primeiro eixo, que é o direito à educação, o segundo é o direito à saúde e bem-estar, o terceiro é direito à proteção, temos mudanças climáticas e crianças, então assim sucessivamente. Então haverá alguns momentos em que vamos nos separar e nessas sessões paralelas já vão haver comunicações para pesquisa já, o projeto já em uma fase mais avançada. Vamos ter pósters para apresentar projetos de pesquisa, o trabalho já ainda em curso, para dar mais espaço aos estudantes também.
1: Sim.
2: Para apresentar e receber feedback sobre o seu trabalho. Vamos ter apresentações de livros, vamos ter oficinas para desenvolvimento de capacidades práticas na área da educação, na área de atividades com crianças. E vamos ter exposições fotográficas ao lado, digamos, do evento. Vai acontecer uma feira onde serão apresentados, terá alguns artistas e empresas que vão apresentar alguns produtos e serviços relacionados também com essa área da criança.
1: Muito bem, é tudo ligado à área das crianças, não é?
2: Tudo é ligado à área das crianças e muitas dessas atividades gostaria mesmo de sublinhar. Praticamente quase tudo é feito por voluntários. Então, todos os colegas, por exemplo, estou aqui a pensar, um antigo estudante da UEM está a liderar a organização da feira e está a fazer isso de forma completamente voluntária. Todas as nossas equipas da UEM, da UP, da Comédia, que estão envolvidas quase há 1 ano na preparação desse evento.
1: Quase 1 ano?
2: Sim.
1: Muito bem, de forma voluntária. Já aqui disseram que quem vai abrir oficialmente este simpósio vai ser Graça Machel e queríamos saber porquê esta escolha desta figura.
2: Na verdade, acho que há muitas pessoas que trabalham nessa área, mas achamos que ela representa, seria a pessoa ideal para contar um pouco a história dos direitos das crianças.
1: Exato.
2: Não é? Já que esteve, fez parte desde a independência, pode nos contar quais foram os avanços, os desafios e o que é que podemos fazer, o que é que teve sucesso, o que é que podemos fazer para continuar a trabalhar nessa área.
1: Muito bem. E quais são os resultados concretos que esperam alcançar depois deste encontro? Muitas vezes nós queremos ver o que é que acontece depois do simpósio, depois daqueles workshops e das discussões. O que é que se espera concretamente que mude, que se alcance depois deste simpósio?
2: Bom, o primeiro resultado, com certeza, é dar visibilidade às crianças e os seus direitos. Então, acho que já estamos a alcançar esse resultado, estamos aqui hoje a debater esse tema e as pessoas terem conhecimento que as crianças têm direito já é um resultado para nós. Queremos que todo mundo, não só dentro da academia, das organizações, tenha conhecimento que as crianças têm direitos e esses direitos são importantes. E outro resultado mais concreto que esperamos que seja um momento de encontro, de criação de redes, parcerias. Esperamos que mais estudantes nossos, moçambicanos, possam ter contatos com colegas de universidade fora para continuar a estudar mestrados de doutoramento nessa área, que possamos ter mais projetos de pesquisa conjuntos. E que possamos também trocar experiências, sobretudo entre governo, sociedade civil e academia, para haver mais colaboração no futuro.
1: Muito bem, quem está a ouvir e se calhar tem interesse de participar, de ouvir mais sobre este simpósio, de ouvir as palestras que estarão ali a ser dadas ou a exposição dos resultados de pesquisas, como é que esta pessoa pode fazer? Estando presente ou não?
2: Então, tem várias formas de participar online. O primeiro passo vai ser entrar no Google e procurar Simpósio Estudo Criança 2026. Vai encontrar o nosso website do evento, onde temos todas as informações, quem vão ser os oradores principais, qual é o programa detalhado, horas, locais.
1: Pode, desculpe, repetir o nome do website, por favor?
2: É Simpósio Estudo Criança 26.
1: Muito bem.
2: E também temos as redes sociais da Associação Comédia. Uhum. Estão disponíveis no Facebook, no Instagram, no TikTok. Vão entrar nas nossas redes, vão seguir as páginas e vão ter acesso a todas as atualizações, saber quais são as sessões que estarão disponíveis, mesmo como live, nas redes sociais da Comédia, e saber quais são os links para aceder às outras sessões paralelas.
1: Muito bem. Uma mensagem, doutora Yolanda, mesmo para fecharmos a nossa conversa.
0: Queremos agradecer por esta oportunidade. A doutora Helena falou de parcerias. Nós já estamos a fazer parcerias com algumas universidades brasileiras que já entraram em contato por conta desse simpósio. Então, só temos de agradecer. Muito obrigada.
1: Muito obrigada. Helena?
2: Sim, a nossa mensagem que teremos nas nossas camisetas também no evento é que os direitos das crianças são direitos humanos. Às
1: Muito
2: vezes
1: bem.
2: Nos esquecemos, achamos que não são tão importantes, mas essa é a nossa mensagem. Todas as crianças têm direitos, independentemente, que se portem bem, que se portem mal, o que acontece são pessoas e por isso têm que ter acesso a esses direitos.
1: Muito bem, muito obrigada pela participação e por apresentarem este projeto incrível. É, portanto, o 7º Simpósio Luso-Brasileiro e 2º Luso Afro-Brasileiro de Estudos da Criança, um evento que pela primeira vez na sua história se realiza em solo africano. Estas, sim, amigo ouvinte, são as novidades que trazemos para si, só aqui no Manhã na Antena.
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3: Agostinho Robate, diretor dos Serviços Provinciais de Atividades Económicas de Manica, será o nosso convidado.
4: A mineração na província de Manica, ela enquadra-se no setor secundário. Ao nível da nossa província também existem programas de empoderamento feminino que oferece capacitações, formações e permitem a partilha de conhecimento nos domínios da agricultura, mas também para fazer melhor a agricultura é necessário conhecer as tecnologias e também inclui esta componente das tecnologias. Quando eu me refiro de mulheres, refiro-me de mulheres no geral, aquelas que são produtoras, aquelas que são comerciantes, refiro-me de mulheres portadoras de deficiência, refiro-me também de mulheres jovens, assim como mulheres mais solteiras. O transporte interurbano, estou a falar de chapas, e também podia eu me referir dos táxis motas. Ao nível da nossa província, não são poucos. É muita jovem que, na verdade, pratica esta atividade como empreendedorismo. A educação e a saúde são empregadores estáveis no setor formal. Entretanto, queria também incluir o setor público nesta componente, como aqueles que empregam mais pessoas, mais jovens e mais mulheres.
3: Aguardamos por si nesta sexta-feira às 14 horas e 30 minutos e depois do noticiário das 2 horas de madrugada de terça-feira.

0: República visita esta manhã o Instituto Médio Politécnico Armando Emílio Guebuza, na província de Manica. Nelson Mainato.
1: O Instituto, implantado em 2013, foi concebido para filhos e dependentes de combatentes da luta de libertação nacional. Atualmente, frequentam o Instituto Médio Politécnico Armando Guebuza 341 formandos que cursam agropecuária, contabilidade, gestão e hotelaria e turismo. O Estado alocou recentemente 60 milhões de meticais para obras de requalificação e apetrechamento da infraestrutura, constituída por 5 blocos de salas de aula, 2 laboratórios, 3 dormitórios, 6 moradias, entre outros. O presidente da República, Daniel Chapo, é esperado na localidade de Xigodole, no distrito de Vanduza, em Manica, onde vai igualmente interagir com a população local. Do distrito de Vanduza, Nelson Mainato.
0: Missão parlamentar da União Europeia a Moçambique realiza hoje, no distrito da Manhissa, província de Maputo, uma visita de campo à comunidade de Xikumbulane, no posto administrativo de Maluana. A missão pretende inteirar-se do grau de execução dos programas financiados pelo Fundo Internacional de Desenvolvimento Agrícola, FIDA. Domingos Macalane.
2: Muito bom dia. Neste momento, ao nível da província de Maputo, estão em implementação os programas PROCAVA, PRODAP e PROPEIXE, no âmbito do aumento da produção e produtividade com o financiamento do FIDA. Na comunidade de Xikumbulane, local a ser visitado pela Missão Parlamentar da União Europeia a Moçambique, está em implementação o PROCAVA, Programa de Desenvolvimento Inclusivo das Cadeias de Valor Agroalimentares. Neste local foi instalado um foro multifuncional, Sumbrites. Estão em desenvolvimento algumas ações que visam o melhoramento genético do gado. A atividade decorre em parceria com o Ministério da Agricultura, Ambiente e Pescas, da Matola, Domingos Macalani.
0: O setor privado da província de Tete pretende transformar a Feira Internacional de Maputo, FACIM, que arranca na próxima semana no distrito de Marraquene, num espaço de captação de investimentos com resultados comerciais tangíveis. Ana Avenila.
3: O setor privado encara o evento como uma oportunidade crucial para fechar negócios práticos em vez de limitar a participação a uma mera exposição de produtos. Segundo o presidente do Conselho Empresarial Provincial, Tete dispõe de um ambiente de negócio favorável, aliado à localização geoestratégica e fatores aliciantes para a implantação de novos investimentos. António Saena disse que o empresariado perspectiva, além de atrair investimentos, promover parcerias empresariais, exportação e valorização das potencialidades locais nas cadeias de valor. Desta data, Ana Venila.
0: No Niassa, o Serviço Provincial de Identificação Civil emitiu mais de 2.500 bilhetes de identidade para estudantes da província. Os documentos foram produzidos no âmbito da campanha de emissão gratuita de bilhetes de identidade que está em curso nas escolas de Niassa. Pinto Catawa.
4: Esta campanha tem como objetivo aproximar estes serviços aos estudantes que pretendam tratar este tipo de documento pela primeira vez, o que poderá facilitar a realização de exames finais e não só. O porta-voz do Serviço Provincial de Identificação Civil no Niassa, Ernesto Manuel, disse que este trabalho decorre em parceria com os Serviços Provinciais de Justiça e Trabalho através do setor dos registros civil e notariados. Ernesto Manuel disse esperar que até ao fim do processo, em dezembro próximo, consigam alcançar um maior número de estudantes de vários subsistemas de ensino. Delxinga, Pinto Catawa.
0: O presidente dos Estados Unidos, Donald Trump, declarou emergência nacional para a rede elétrica dos Estados Unidos da América numa medida que restringe a compra e instalação de equipamentos de fornecedores dos países sujeitos a embargo de armas ou sanções norte-americanas. Embora a ordem executiva não mencione nenhum país, a medida deverá atingir principalmente a China, único país dessa lista que exporta equipamentos para a rede elétrica norte-americana.

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1: O que que a vovó está a cozinhar hoje?
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3: Manedum? Vovó? Eu deveria ter vindo para a cozinha da vovó há muito tempo. Este peixe está tão delicioso. De certeza vou fazer essa receita para o Natal, aniversário e dias especiais. Vou chamá-lo o meu prato especial de festa.
4: Natal, aniversários. Maria, todas as receitas que eu ensino usando peixe, frango e ovo são para serem comidas no dia a dia, minha querida.
3: A sério?
4: Sim.
3: No dia a dia?
5: Sim. Tu e a tua família precisam incluir peixe seco, fresco, frango, ovos nas vossas refeições. Sempre que possível, não é? Para ficarem fortes e com mais energia. Especialmente tu, Maria, agora que estás grávida. Ah.
4: Podes ver o que está disponível e acessível no mercado. Hoje, por exemplo, eu fiz a minha caldeirada de peixe especial. Com peixe congelado.
3: Com peixe congelado?
4: Sim.
5: Sim. Consegues encontrar peixe congelado durante todo o ano. E é saboroso, porque congelar conserva tudo de bom do peixe.
4: Agora vou te explicar como fazer. Já sabes que antes de cozinhar, sempre lavamos as mãos e os alimentos que vamos usar com água limpa.
5: Sim.
4: Quando o peixe estiver descongelado, limpa e cobre para manter as moscas afastadas, tá bom? Numa panela, adiciona um pouco de óleo fortificado, cebola, tomate, cenoura e alho cortados aos pedaços. E refoga até todos os legumes ficarem macios. Depois, adiciona a mandioca cortada às fatias, mexe bem e põe água. Fecha a panela e deixa cozinhar por cerca de 10 minutos até a mandioca estar quase pronta. Junta os pedaços de peixe, um pouco de repolho cortado, sal iodado e deixa cozer.
5: Sim.
4: Depois de 7 minutos, o prato já está pronto.
5: Dá para acompanhar com chima. Fica muito bom.
3: Sem fritar ou grelhar?
4: Sim.
3: E cozinhou o peixe cru no molho. Isto é diferente.
4: E também troquei batatas por mandioca. Ficou bom, não é?
3: Sim. Isso não parece ser muito difícil de fazer.
5: E para tornar este um verdadeiro favorito do dia a dia, podes fazer esta receita com ovos cozidos ou com pedaços de galinha em vez de peixe. Funciona com o que tiver disponível, Maria.
3: Ok. Então não é prato especial de festa. É prato especial do dia a dia.
4: Então vamos mudar o nome para Caldeirada Especial de Todos os Dias.
6: Com uma peixe seco fresco, pedaços de miudezas de frango e ovos a cada semana e viva feliz!
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1: Vivemos dois jogos no local. Eu, nesse exato momento, estou aqui no cuidado com TEC moderado e traumatismo abdominal fechado. Estar aqui internado para mais cuidados em observação.
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2: O congresso deverá ser congresso capaz de garantir que a nossa sexagenária Frelimo continue a guiar os moçambicanos nas próximas décadas na sua marcha rumo à independência económica. Para o efeito, o 13º Congresso da Frelimo deve afiançar que o partido seja mais forte, mais organizado, mais moderno, mais aberto, mais exigente consigo mesmo e capaz de se adaptar às dinâmicas da atual conjuntura política, econômica, social e geopolítica regional, continental e internacional.
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3: É preciso criar transparência no processo e vai ser lançado e vamos começar a financiar. A ideia era no mês de setembro lançarmos os primeiros colos para financiarmos, porque já temos toda a estrutura montada, financiamento, e temos que começar a fazer isto. Qualquer unidade de investigação precisa de um grant office, que é uma unidade especializada em conceber, orientar e apoiar os professores a desenhar projetos de investigação. Então, se criarmos isto e estar muito bem estruturado, nos próximos tempos a universidade pode ser autossustentável, pelo menos na componente da investigação. E os nossos professores são extraordinários, são pessoas capazes de fazer.
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4: Userniki entende que este resultado operativo representa mais ganho significativo nos esforços tendentes a erradicar os crimes de rapto, reafirmando que, em colaboração com diferentes entidades, continuará firme a trabalhar anficadamente com vista ao monitoramento e neutralização de todos aqueles que são apontados como participantes nestes crimes.
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7: Vanduzi oye! Manika oye! Mosambiki oye!
8: Como vocês sabem, Xemanica, onde nós nos reunimos na conferência durante 3 dias, sexta, segunda-feira, como Frelimo, realizamos, assim, ontem, realizamos a sessão do Comitê Central. E decidimos que não podemos ir da província de Manica sem uma ação de responsabilidade social deste grande partido que é o Partido Frelimo. E durante as visitas feitas a vários locais e várias instituições, nós conseguimos ver que o nosso Instituto Politécnico, aqui em Vanduze, em Chicodolo, as condições estavam péssimas. Os nossos estudantes, nossas estudantes, estavam a viver numa situação difícil. Balneários, refeitório, salas, as infraestruturas todas. Por isso, Frelimo, sendo um partido do povo, nós decidimos que vamos reabilitar as instalações para colocar em condições, mas ao mesmo tempo vamos oferecer beliches, colchões e todas essas coisas que nós falamos aqui através do nosso secretário-geral do Partido Frelimo. Frelimo, Rádio Nacional, Manica, Vanduze, Chicodolo. Mas antes de deixar as mensagens que estamos a trazer, queria dizer que eu não vim aqui sozinho, vim acompanhar pela mamã Guetta e também a chefia da Brigada Central do nosso partido e também a chefia da província. Eu queria, para poderem vos saudar, hoje deixarmos as grandes mensagens que estamos a trazer aqui em Chicodolo.
9: Manica, oiê! Papai Chapo, oiê! Frelimo, oiê! Mulheres bonitas de Manica, oiê! Chicodolo, oiê! Inoda Inzagueta, presidente da República de Moçambique.
8: Frelimo, oiê! Presidente, um jovem aqui. Do que bazou, oiê! Meu nome é Esca, do Partido Frelimo. Eu sei que muitos não sabem o que é comissão política, mas nós costumamos sentar com o papai Chapo. Tem 15 em 15 dias para aconselhar política. Dentro não precisa de aconselhamento. Já está a fazer maravilhas, conforme podem ver. Muito obrigado. Frelimo, oiê! Nosso querido presidente Daniel Francisco Chapo, oiê! Nosso presidente Daniel Francisco Chapo, oiê! Meu nome é Tomás Lucas Itango, primeiro secretário provincial da Frelimo e Manica. Viemos acompanhar o nosso presidente, o bom jovem. Não é esse jovem? Ele é bom mesmo. Temos um bom presidente. Obrigado.
9: Vanduze, oiê! Vanduze, oiê! Mafarengo! Andino
10: kuzwapi. Mofara. Prorizaitone. Mota basa.
7: Oi. Frelimo. Oi. Camarada Daniel Francisco, nosso presidente, oi. Chamo Lourenço Mateus, secretário de Estado na Mica. Para quem na Estado de Estado representa o chefe de Estado, presidente Chapo, na província, e representa o governo central. Frelimo, nossos camaradas membros do secretariado do Comitê Central compraram essas coisas todas. Compraram coisas para irmos entregar em Chigodoro.
10: Frelimo, oiê! Papai Chapo, oiê! Banduzi!
11: Frelimo, oiê! Cerimônico Chigodoro. O Armando Tribu da responsabilidade social do Partido Frelimo neste momento a falar os membros da comissão na política e do Comitê Central neste evento que prover algum material ao entidades que os formandos no Instituto relacionado de camas ou beliches, colchões e roupa de cama, mas neste momento os formandos possuem, por causa desta doação que está a partir do Partido Frelimo, e está tudo já acautelado, porque além de este material, também há utensílios e vários outros materiais, como informático, para apoiar os formandos neste de ensino.
7: Vamos ajudantes de campo e mundo, éramos mais de 5 mil aqui na província de Manica, mas foi uma semana de muito negócio, foi uma semana que houve dinheiro, foi uma semana de festa do Rovuma Maputo, do Zumba ao Índico. Como vocês sabem, um bom hóspede, quando vai visitar pessoas, tem que lhe dar um presente. Ou não é? Então, que para Manica e regressar para Maputo, note para o Instituto de Chigodoro em Vanduzi. É este presente que estamos a trazer para vocês. Ei! Frelimo é um partido do povo, Frelimo é um partido de paz. Por isso, queremos deixar aqui uma grande mensagem, que a paz tem que fazer parte da nossa cultura. A paz tem que fazer parte do nosso dia a dia. Porque a paz não é só o calar das armas. A paz, nós continuamos a trabalhar dia e noite, 24 horas, para resolvermos o assunto de acabar com o terrorismo em Cabo Delgado. Para que todo Moçambique esteja em paz. Mas não basta acabar com a violência, não basta acabar com a guerra, não basta acabar com o terrorismo. É preciso que haja paz a partir de casa, na nossa forma de ser e estar, a partir da família. Paz tem que fazer parte da nossa cura como moçambicanos. O diálogo que estamos a promover neste momento, que é o diálogo nacional inclusivo entre os moçambicanos, como irmãos, todos nós, também tem que fazer parte de cultura mesmo em casa. Quando há um problema, temos que sentar primeiro na família. Se não conseguimos resolver entre o casal, existem padrinhos que podem vir resolver, existem vizinhos que podem vir resolver, existe secretário do bairro que pode vir resolver, existem os nossos líderes comunitários, os nossos pais que estão aqui que podem resolver, mas falando e nunca violência. Porque há pessoas, violência, a pensar que fazer política é violência. Há pessoas que todos os dias estão a fazer discursos de ódio entre os moçambicanos para pôr em causa a paz que se vive entre os moçambicanos. Nós, como moçambicanos, irmãos unidos do Rovuma Maputo, temos que dizer não à violência, não a discursos de ódio, não a mentiras, não a boatos, não a manipulações, principalmente nas redes sociais, para pôr em causa a paz que se vive entre os moçambicanos. Moçambicano, por natureza, é um homem de paz. Moçambicano, por natureza, é uma mulher de paz. Não é de violência, não é de ódio, não é de mentira, não é de manipulação. Por isso estamos a viver em paz. Moçambique, oi! A paz, oi! Frelimo, oi! Nós, como irmãos, temos que estar unidos. Do Rovuma ao Maputo, do Zumbo ao Índico. Porque nós, como Frelimo, queremos trazer mais água para o povo moçambicano, mais energia para o povo moçambicano, mais escolas para o povo moçambicano, mais institutos para o povo moçambicano, mais colchões para o povo moçambicano, mais manta para o povo moçambicano, mais cabritos para o instituto, trazermos mais bases, queremos trazer desenvolvimento para o povo moçambicano. Mais estradas para o povo, mais livros Mahala para o povo, mais medicamento no hospital para o povo. Mas tudo isso só vamos conseguir fazer se houver paz e segurança. Por isso que a paz e a segurança é muito importante. E nós, como povo, temos que ficar atentos. Porque existem os inimigos da paz e inimigos do desenvolvimento do povo moçambicano. E tem muitas manobras e muitas formas de agir para pôr em causa a paz, para pôr em causa o desenvolvimento do povo moçambicano. Quando não conseguem pôr em causa a paz, quando não conseguem pôr em causa o desenvolvimento, até inventam mentiras, inventam boatos. Boatos é uma coisa que eles começam a falar, as pessoas acreditam, mas é uma coisa que não aconteceu, não acontece e nunca vai acontecer. Vou fazer para vocês perceberem como é que age o inimigo da paz do povo moçambicano. Como é que age o inimigo do desenvolvimento do povo moçambicano. Em 2 meses, quando viram que Moçambique está a andar, está a desenvolver, está a bazar, como esse instituto que já bazou. Frelimo, Moçambique, e há irmãos nossos, manos, que acreditaram nesta mentira, acreditaram neste boato e até mataram irmãos só por causa disto, de uma coisa que não existe. Inventaram uma mentira que há pessoas que quando encosta outro ou quando cumprimenta outro, o sexo costuma se atrofiar ou desaparece. É mentira. é boato. São inimigos da paz, inimigos do desenvolvimento. Nós, como Moçambique, controlamos todos os hospitais, todos os centros de saúde, todos os postos de saúde, do Rovuma ao Maputo, do Zumba ao Índico. Nunca apareceu nenhuma pessoa sequer a dizer que o sexo dela atrofiou-se ou desapareceu. Isto é mentira, é boato, é assim que agem os inimigos da paz e do desenvolvimento do povo moçambicano. Por isso, nós como moçambicanos, para que haja paz, temos que fazer três coisas principais. A primeira coisa, unidade. A segunda coisa, trabalho. Por isso, o presidente Chapo diz todos os dias, vamos trabalhar. A terceira e última coisa, vigilância. Temos que estar atentos. Fungula maço. Entenderam, né? Não é? Então, é muito importante nós percebermos isso. Porque só assim é que vamos trazer mais coisas para desenvolver a nossa província de Manica, mais coisas para desenvolver a nossa capital, Chimoio, mais coisas para desenvolver os nossos distritos, como aqui em Vanduza onde nós estamos, mais institutos como estes, para as nossas crianças poderem estar e continuarmos a trabalhar juntos, unidos como povo, desenvolvermos Moçambique. O Partido Frelimo é partido do povo. Por isso, nunca vão ouvir que o Partido Frelimo está a fazer confusão, está com discursos de ódio, está com... Nós viemos aqui, a Frelimo está aqui, bem a nossa reunião, na conferência, realizamos bem a nossa comissão política, realizamos o nosso Conselho de Ministros, realizamos, encontramos

0: cresci no internato lá no Dondo, Equa, depois eu fui para Beira, depois fui para Maputo. Mas como jovens, é muito importante nós sabermos que temos que acordar cedo, fazermos a nossa horta, acordar cedo para produzirmos, que é até aquilo que nós vamos produzir aqui em Xigodolo, podemos vender aí na cidade de Chimoio, vender na vila de Vanduze e até termos dinheiro para continuarmos a desenvolver as nossas atividades sem problemas. Se nós produzirmos aquilo tudo, não vamos precisar de comprar comida. Nós vamos comer aquilo que nós estamos a produzir aqui no nosso centro. Por isso, o nosso objetivo ao formar jovens é para que realmente os jovens possam criar trabalho para eles, mas também emprego para os outros. Quando o presidente Chapo diz vamos trabalhar, não está a dizer aquele emprego formal no Estado. Uma pessoa acordar de manhã, ir a Machamba, é trabalho. É acordar de manhã, ir vender, acordar de manhã, fazer as suas... É, não é? Então, quando diz vamos trabalhar, é exatamente para não cruzarmos os braços, mas sim cada um fazer uma coisa que possa gerar renda e esta renda possa sustentar a sua família e se restar a ter a sua produção, nós podermos vender, até exportarmos e termos mais dinheiro como país para continuar a desenvolver o nosso país. Porque nós, como governo da Frelimo, como governo do povo, queremos construir mais escolas, mais livro para as nossas crianças malas. Queremos construir mais hospitais, mais medicamento para o nosso povo. Queremos puxar mais energia para onde ainda não chegou. Queremos mais estradas, queremos mais água. Mas tudo isso para fazermos ter paz, tem que haver segurança e cada um de nós, como povo, tem que fazer a sua parte. Portanto, quero mais uma vez agradecer à província de Manica, em nome do Partido Frelimo, dos seus membros, militantes, simpatizantes, em nome de todo o povo moçambicano do Ruvuma Maputo, pela forma como a província nos recebeu. Ficamos aqui uma semana, chegamos aqui quinta-feira, estamos a sair aqui hoje, quinta-feira. O que quer dizer que Manica, durante uma semana, ficou capital de Moçambique. Parabéns, Manica. Frelimo, e não podíamos sair de Manica sem dizer, está aqui um presente ao Instituto Politécnico de Xigodolo, aqui na nossa, no nosso distrito de província de Manica, para dizer que nós vamos reabilitar todas essas instalações para as nossas crianças, os nossos jovens e adolescentes poderem viver em melhores condições. Vamos continuar a apoiar a província de Manica, os distritos, e este é o presente que nos encontramos para dizer, como Partido Frelimo, muito obrigado, Manica, Tatenda, Takuta, Maitalaça, Manica. Muito obrigado.
1: Presidente da República, Daniel Chapo, que se encontra neste momento no Instituto Mando Guebuza, na qualidade de presidente do partido, para entregar colchões, beliches, roupa de cama e também algum material para a prática da agricultura. Neste momento, Daniel Chapo prepara-se para deixar este local, onde esteve por causa de uma promessa feita pelo Partido Frelimo em relação a suprir as necessidades dos formandos, fazer com que os formandos tenham o processo de ensino-aprendizagem com alguma qualidade. Aqui eu devolvo a palavra ao estúdio. Está encerrada esta transmissão. Boa tarde.
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0: 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Amigo ouvintes, muito bom dia, bem-vindos aos trabalhos em língua portuguesa, que seguem até bem próximo das 15 horas, na grelha da rádio, não deixe de acompanhar o jornal, melhor, as notícias, dentro de instantes. Vamos ter às 12 horas e 30 minutos, o Jornal da Tarde, em simultâneo com a Antena Nacional da Rádio Moçambique. Às 13 horas, primeira edição do Jornal de Cabo Delgado, segue-se informações de utilidade pública. Vamos ter, portanto, um pouco de música, a mistura, a nossa publicidade, até às 14h, atualização das notícias. Pâncreas Benedito Lourenço, na Central Técnica. A Roberto Raimundo faz-lhe companhia com muito gosto. Aproveite para acertar o seu relógio em toda a República de Moçambique, precisamente, a 12 horas.
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0: Hora certa, Moçambique, altura para a atualização das notícias da província. Muito boa tarde e a sua especial atenção. Mais de 5.400 crianças recebem assistência imunitária no quadro das ações de prevenção e combate à desnutrição crónica no distrito de Namuno, em Cabo Delgado. Por efeito, o INAS, Instituto Nacional de Ação Social, Delegação de Montepuez, disponibiliza dinheiro às mães por meio de subsídio social básico. A iniciativa complementa os esforços do setor da saúde, visando assegurar um crescimento são e equilibrado das crianças. A diretora do Serviço de Assuntos Sociais em Cabo Delgado, Maria Isabel Raimundo, que esta semana trabalhou em Namuno, exortou os pais a aderirem ao programa de planeamento familiar com o objetivo de construir uma sociedade futura saudável. O administrador de Mocimboa da Praia, norte de Cabo Delgado, insta os jovens a se engajarem na produção de castanha de caju com vista a diversificar e melhorar a renda familiar. Atualmente, de acordo com Sérgio Cipriano, membros do governo distrital e líderes comunitários estão a sensibilizar esta camada social a se envolver afincadamente no cultivo desta cultura de rendimento. A ação decorre numa altura em que há melhoria de condições de segurança e, por conseguinte, o retorno de famílias para as suas zonas de origem que haviam abandonado devido ao terrorismo. A delegação de Cabo Delgado, a 16ª edição do Festival Nacional dos Desportos Escolares, poderá chegar hoje em Inhambane, palco do evento, composta por mais de 165 integrantes, entre atletas, técnicos e dirigentes. A referida delegação deixou a cidade de Pemba nesta terça-feira via terrestre, tendo pernoitado na cidade de Mocuba e em Inchope, respectivamente, nas províncias da Zambésia e Sofala. Falando nesta quarta-feira à Rádio Moçambique em Mocuba, o diretor provincial de educação em Cabo Delgado, Ivaldo Quincardet, assegurou que todos os membros da delegação estavam a gozar de boa saúde. Na bagagem, a província leva, portanto, a esta fase do Festival Nacional de Jogos Desportivos Escolares, 8 modalidades desportivas, nomeadamente, handball, atletismo, basquetebol, futebol 11, ginástica, jogos tradicionais, voleibol e xadrez. Para fechar o bloco de notícias, a Associação Desportiva de Pemba derrotou ontem no Estádio Municipal de Pemba o Ferroviário de Nampula por 2-0, partida pontuável a contar para a 16ª jornada de Moçambola. Com esta vitória sobre os Achinenes, o Pembinha sobe para o 8º lugar na tabela geral da classificação com 17 pontos, enquanto o Baía de Pemba, que venceu na última terça-feira o Ferroviário de Nacala por 1-0, segue no 10º lugar com 16 pontos. Na 18ª jornada, a Associação Desportiva de Pemba recebe o Ferroviário de Lixinga no domingo, que vem no município de Pemba, e na próxima quarta-feira, 2 de setembro próximo, será a vez do Baía de Pemba de afrontar o mesmo adversário, ainda no mesmo recinto desportivo. Amigo ouvintes, estas foram as notícias da província. Convidamo-lo a acompanhar o desenvolvimento destas e de outras notícias às 13 horas, na primeira edição do Jornal de Cabo Delgado, sob a responsabilidade da redação do emissor provincial de Cabo Delgado. Boa tarde.

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Espreitamos o nosso comercial, vamos seguir com música da nossa terra, até bem próximo das 12 horas e 30 minutos, altura em que teremos o Jornal da Tarde, em simultâneo com a Antena Nacional da Rádio Moçambique.

Ouvimos aqui música de Chica Mentondo, que, portanto, na altura, portanto, da sua reprodução, aqui alguma dificuldade na reprodução, mas vamos recuperar. São 12 horas e 18 minutos. Recordar que hoje é quinta-feira, quarto dia útil da semana, altura em que estamos a levar até si um pouco de música, renovados votos de bom apetite ao almoço, se for o caso. E se estiver, portanto, na hora do intervalo, portanto, a gozar desta pausa e vai retomar as atividades por volta das 14 horas. Os nossos votos sinceros para que tenham um bom descanso na nossa companhia, pois somos a Rádio dos 51 anos. Daqui a mais um pouco, o essencial da informação a não perder. Aqui neste espaço em que estamos a partilhar consigo, portanto, não só ritmos da nossa terra, portanto, mas o essencial para poder lhe aconchegar, para poder, portanto, fazer-lhe companhia.

Quando falamos da cultura, falamos da unidade nacional, falamos da música, falamos de várias e uma miscelânea da diversidade cultural, seja de Nampula, Niassa, Cabo Delgado, Nampula, Zambésia, Sofala, Manica, Tetinhambane, Gaza, Maputo Província, Maputo Cidade, uma diversidade cultural do nosso país. Pois esta música foi o hino oficial, portanto, do Festival Nacional da Cultura em 2018, e música com conteúdo forte, música que ilustra a verdadeira unidade entre os povos, entre as nações, que ilustra a coesão e a união entre nós. Vamos ouvir? Caribou, é assim que se chama a música.

A cultura que promove a nossa identidade cultural, portanto, da gastronomia, das artes plásticas, da dança, dentre outras, portanto, aqui a ilustrar, portanto, aquilo que é a diversidade cultural de Moçambique, na voz, tanto da banda Ulong, aqui a corporizar estes minutos. A caminho das 12 horas e 30 minutos, onde estamos a partilhar os sons da terra, sons do nosso país. Dentro de 2 minutos, o Jornal da Tarde, eu saio com sons da banda Kakana, a Xinene Arrivava. A sua especial atenção, amigo ouvinte, ao Jornal da Tarde. Daqui a mais um pouco. Até já.

0: Saudações, seja bem-vindo ao Jornal da Tarde da Rádio Moçambique. O presidente do Partido Frelimo, Daniel Chapo, exige que as teses a serem levadas ao 13º Congresso do Partido ter lugar próximo ano em Nampula respondam às preocupações do povo. A Procuradoria da República em Inhambane intensifica o combate à ocupação ilegal de áreas de proteção especial e de reserva do Estado, sobretudo ao longo da costa e da estrada Nacional número 1. Na atualidade internacional, o partido no poder na Tanzânia, Chama Pinduzi, expulsa o antigo vice-presidente da República, Emmanuel Nchimbi, depois de este ter renunciado ao cargo e anunciado a retirada da vida política e do serviço público. São tópicos do Jornal da Tarde, edição de quinta-feira, 27 de agosto de 2026, um dia caracterizado por alguma precipitação nas cidades de Maputo e Matola. Estou na companhia de Ernesto Chouk na edição e apresentação, com Hermínio Bell na sonorização. Votos de ótima escuta. Jornal da Tarde, Presidente da República, de visita esta manhã ao Instituto Médio Politécnico Armando Emílio Guebuza, em Xigogol, distrito de Vanduze, da província de Manica, destacou a importância da reabilitação e melhoria das instalações do Instituto Médio Politécnico Armando Emílio Guebuza, em Xigogol, como forma de garantir melhores condições para a formação técnico-profissional dos jovens. O assunto acompanhar ainda neste jornal. Para já saiba que o presidente do Partido Frelimo, Daniel Chapo, exige que as teses já serem levadas ao 13º Congresso desta formação política ter lugar em Nampula no próximo ano, respondam às preocupações da população e resultem em ações concretas. Cláudio Duane.
1: Daniel Chapo destaca que a 4ª Sessão Extraordinária do Comitê Central lançou orientação política para a construção de bases para o alcance da independência económica do país. O presidente do Partido Frelimo diz que não basta adotar novos discursos sem produzir resultados novos.
2: Renovar é mudar para servir melhor o povo moçambicano. Renovar é acelerar o passo para a materialização da agenda estratégica da Frelimo, que visa a construção de bases para a independência económica de Moçambique. Esta é uma responsabilidade histórica da nossa geração, porque os combatentes da luta de libertação nacional conquistaram a independência política com muito sacrifício, empenho e determinação, cabendo à nossa geração consolidá-la através da capacidade de produzir, transformar, inovar e criar riqueza nacional junto com o nosso povo, mas uma riqueza compartilhada.
1: A 4ª Sessão Extraordinária do Comitê Central da Frelimo ficou marcada pela convocação do 13º Congresso do Partido a ter lugar em Nampula entre os dias 20 a 25 de julho. O presidente do Partido Frelimo disse que as decisões da Sessão Extraordinária do Comitê Central não devem morrer nas gavetas dos chefes.
2: Devem chegar às províncias, distritos, localidades, zonas, círculos, células e, acima de tudo, devem chegar ao povo através dos resultados concretos da nossa ação governativa. A responsabilidade de divulgar e materializar é de todos nós. O povo não espera de nós apenas bons documentos, resoluções e moções, como as que acabamos de ouvir há momentos. O povo espera mudanças positivas nas suas vidas, mais estradas, mais hospitais, mais medicamentos, mais escolas, mais livros Mahala, mais energia, mais ponte, mais água.
1: Num discurso que mereceu aplausos dos membros do Comitê Central, o presidente do Partido Frelimo deixou desafios para a juventude. Daniel Chapo disse que a Frelimo não quer saber de jovens que, mesmo sem preparo, lutam para ter cargos no governo e no partido.
2: Não queremos uma juventude apenas espectadora da transformação, queremos uma juventude protagonista das transformações, uma juventude capaz de liderar e capaz de criar riqueza e prosperidade partilhada. Nós queremos uma juventude que sabe que na vida cresce-se passo a passo, uma juventude que respeita o processo. Com efeito, não queremos uma juventude que luta somente para ter cargos no governo ou no partido sem o devido preparo.
1: A quarta sessão extraordinária do Comitê Central ficou igualmente marcada pela aprovação por aclamação da candidatura de Daniel Francisco Chapo ao cargo de presidente do Partido Frelimo no 13º Congresso. Da cidade de Chimoio, para a Rádio Moçambique, Cláudio Douane.
0: Presidente Daniel Chapo exige que as teses serem levadas ao 13º Congresso da Frelimo próximo ano, respondam às preocupações da população e resultem em ações concretas. E esta manhã, a visita ao Instituto Médio Politécnico Armando Emílio Guebuza, em Xigodole, no distrito de Vanduze, na província de Manica, Daniel Chapo defendeu a necessidade de continuar a investir na melhoria das infraestruturas de ensino, equipamentos e outros recursos essenciais para permitir que os estudantes tenham uma formação de qualidade. Outros detalhes por Moisés Sela.
3: O presidente do Partido Frelimo e da República, Daniel Chapo, procedeu esta quinta-feira à entrega de diversos equipamentos agrícolas, material informático, um sistema de frio, entre outros produtos, ao Instituto Médio Politécnico Armando Guebuza, no distrito de Vanduze, em Manica. O gesto se enquadra na responsabilidade social do Partido Frelimo, que durante uma semana realizou na província de Manica a 11ª Conferência Nacional de Quadros e a sessão extraordinária do Comitê Central. Daniel Chapo explicou que os dois eventos decorreram como o previsto e o partido decidiu deixar lembranças.
4: Nós não podíamos sair daqui de Manica sem vir fazer esta ação de responsabilidade social da Frelimo. Ficamos aqui durante uma semana, vocês nos receberam com muito carinho, muito amor. A província de Manica é uma província muito organizada. O povo ordeiro, delegados e convidados, éramos mais de 3 mil pessoas, a contar com aqueles nossos camaradas, motoristas, protocolo, ajudantes de campo e todo mundo, éramos mais de 5 mil pessoas, aqui na província de Manica, mais concretamente na cidade de Chimoio. Foi uma semana de muito negócio, foi uma semana que houve muita circulação de dinheiro, foi uma semana que realmente foi uma semana de festa do povo moçambicano, unido do Rovuma Maputo, do Zumba Índico. E como vocês sabem, um bom hóspede, quando vai para casa visitar pessoas, tem que levar um presente. É ou não é? Então, nós decidimos que para Manica, antes de sairmos e regressar para Maputo, nós temos que levar um presente para o Instituto Politécnico de Xigodolo, em Vanduze. É este presente que estamos a trazer para vocês. Frelimo é um partido do povo, Frelimo é um partido de paz. Por isso, queremos deixar aqui uma grande mensagem, que a paz tem que fazer parte da nossa cultura.
3: Presidente do Partido Frelimo e da República, Daniel Chapo, quando esta quinta-feira procedia a entrega de diversos equipamentos ao Instituto Médio Politécnico Armando Emílio Guebuza, no distrito de Vanduze, na província de Manica, no âmbito da responsabilidade social desta formação política. A partir da cidade de Chimoio, Moisés Sela.
0: O Jornal da Tarde da Rádio Moçambique, no seu setor, confissões religiosas na cidade de Tete juntaram-se esta quarta-feira numa oração pela paz e reconciliação em Moçambique, no âmbito do Movimento Moçambique Primeiro. Jornalista Adriano Bicon.
5: A oração esteve enquadrada no Movimento Moçambique Primeiro, segundo o qual cada moçambicano deve ser mensageiro de transmissão de reconciliação e da paz. Naquele encontro, o coordenador provincial do Movimento Moçambique Primeiro disse que esta agremiação recentemente criada tem por objetivo unir as confissões religiosas em prol da paz e não só. Por outro lado, segundo Rosário Ferro, o movimento trabalha com o governo em vários aspectos.
6: Além de unir as confissões religiosas, Moçambique Primeiro também trabalha lado a lado com o nosso governo, de modo que possa alinhar também, tentar organizar algumas questões que o nosso país enfrenta. Então, nós como um movimento religioso, temos esse dever ou esta obrigação de podermos coordenar com o nosso governo.
5: Na ocasião, o diretor provincial da Justiça e Trabalho em Tete manifestou a sua satisfação pela convivência harmoniosa entre as várias confissões religiosas da província. Sérgio Matulis sublinhou ser salutar a harmonia no seio de centenas de congregações ou seitas religiosas.
7: Nós temos mais de 300 confissões religiosas, desde igrejas, mesquitas, sinagogas, em torno de nossa província. É com muita satisfação que, mesmo tendo essas diversidade toda, esse rico mosaico em termos de religião, na nossa província reina a harmonia entre as nossas confissões religiosas.
5: Diretor Provincial da Justiça e Trabalho em Tete, Sérgio Matuli, manifestando a sua satisfação com a harmonia que reina entre as confissões religiosas nesta região do país, da cidade de Tete, Adriano Bicuan.
0: Representantes de organizações da sociedade civil defendem que a juventude precisa de ser consciencializada sobre o desenvolvimento de uma cultura de paz no país e para a prevenção de conflitos. Jeremias Mondlane.
8: A constatação foi apresentada esta quinta-feira no debate sobre as lições do processo de paz e os desafios da reconciliação em Moçambique. O evento promovido pelo Instituto para a Democracia Multipartidária, IMD, no âmbito do projeto ProPaz, juntou na reflexão estudantes e docentes de filosofia da Universidade Eduardo Mondlane.
9: Esse direto é a questão do envolvimento de jovens em processos de terrorismo, também constitui um grande desafio por causa dos vários problemas que a juventude tem apresentado, mas também o aliciamento que elas têm sofrido. Se existirem oportunidades que permitam com que a juventude entenda estes problemas, estaríamos a resolver entenda estes problemas dos desafios que têm enfrentado, mas também sejam conscientizadas sobre o desenvolvimento de uma cultura de paz. Acreditamos nós que estaríamos a contribuir para que o país tivesse uma situação razoável ou que estivéssemos a mitigar prováveis impactos mais severos do tanto processo de Cabo Delgado assim como os outros.
8: O encontro foi marcado pela exibição de um documentário sobre processo de paz e reconciliação em Moçambique. Lições e perspectivas, uma produção que reúne testemunhos de atores políticos, académicos, religiosos, comunitários, entre outros.
0: O Jornal da Tarde, são 12 horas e 43 minutos. O distrito de Marrupa, no Niassa, precisa de cerca de 1.500 carteiras duplas para acomodar mais de 6 mil alunos que estudam no chão ou em bancos tradicionais. O distrito matriculou este ano mais de 28 mil alunos da primeira à 12ª classe, distribuídos por 61 escolas. Toda a informação por Raimundo Matola.
10: Autoridades de Educação, Juventude e Tecnologia no Distrito de Marrupa, no Niassa, necessitam de cerca de 1.500 carteiras duplas para tirar do chão ou dos bancos tradicionais mais de 6 mil alunos de vários subsistemas de ensino. A prioridade vai para as escolas de Marrupa 7, Mepelia e Namarrupi, que albergam grande número de alunos. O diretor dos Serviços Distritais de Educação, Juventude e Tecnologia em Marrupa, Domingos Arrabe, disse que para minimizar a insuficiência de carteiras nas escolas, decorre desde o ano passado o trabalho de recuperação das que estão avariadas. A fonte informou que esta iniciativa conta com os fundos de apoio direto às escolas ADE e até ao momento já foram recuperadas mais de 300 carteiras.
11: As nossas salas de aulas nem todas têm carteiras, sobretudo. Nós precisamos de carteiras para fechar 100%, tirar as crianças dos bancos tradicionais que neste momento está a usar. E também queremos reiterar que também dentro daquilo que é a execução dos fundos do ADE, apoio direto às escolas, também nós temos instado as direções das escolas para o programa de recuperação das carteiras.
10: Diretor dos Serviços Distritais de Educação, Juventude e Tecnologia em Marrupa, Domingos Arrabe, e os esforços visando a melhoria da qualidade do processo de ensino-aprendizagem na região. O Distrito de Marrupa matriculou este ano mais de 28 mil alunos de 1ª a 12ª classes que estudam em 61 escolas, dentre melhoradas e precárias. De Lixinga, Raimundo Matola.
0: Perto de 10.600 crianças de 0 a 5 anos de idade dos distritos de Guixá e Mabalane em casa beneficiam do programa de combate à desnutrição infantil promovido pela organização não-governamental Visão Mundial. Rogério Maded tem mais detalhes.
12: O programa, que abrange igualmente mulheres grávidas e lactantes, consiste em capacitar as comunidades para o melhor aproveitamento dos produtos disponíveis localmente, preparando alimentos enriquecidos e nutritivos. A informação foi partilhada esta quarta-feira no distrito de Guijá por Almeio Carcheco, gestor de programas da Visão Mundial em Gaza, no lançamento da campanha de combate à desnutrição infantil nesta parcela do país.
13: Muitas vezes as famílias acham que a criança está bem, porque nunca caiu doente, está viva. Entretanto, estão lhe faltar nutrientes para o seu melhor crescimento. E é o que depois se vê, após atingir a juventude, a fase adulta, com coeficiente de inteligência baixo, com baixa imunidade, e percebemos tarde que, afinal de contas, foi problema de cerca de 2 anos, da nascença até 2 anos, é um período crucial para a nutrição da criança.
12: Em mensagem apresentada por Leonora Colette, as crianças de Guijá enalteceram a iniciativa da Visão Mundial e pedem maior engajamento de outras forças da sociedade para travar a desnutrição e mortalidade infantil no país.
14: A desnutrição crônica faz com que as crianças morrem ou fiquem doentes. Então pedimos que cuidem bem das crianças para o bem-estar. Em nome das crianças, saudamos já o governo e organizações não governamentais pelo apoio que tem dado toda criança de Moçambique.
12: O programa de combate à desnutrição infantil, lançado esta quarta-feira em Guijá, será implementado até 2030, devendo cobrir de forma gradual todos os distritos da província de Gaza. Sob o lema "Já chega de desnutrição infantil", a campanha de combate a este mal em crianças, promovido pela Visão Mundial, além de Gaza, decorre igualmente nas províncias de Tete, Zambézia e Nampula. Rogério Maded, em Xaxai.
0: A Procuradoria da República em Iambane intensifica o combate à ocupação ilegal de áreas de proteção especial de reserva do Estado, sobretudo ao longo da costa e da Estrada Nacional número 1. A Procuradoria alerta ainda que algumas obras terão sido autorizadas com o envolvimento de alguns dirigentes. Venâncio Macamo.
15: A Procuradoria da República na província de Inhambane está preocupada com a persistente ocupação de áreas de proteção especial reserva do Estado ao longo da costa e na Estrada Nacional número 1. No presente ano foram notificados e embargados 25 casos de infraestruturas em construção em zonas de proteção especial de reserva do Estado. Esta atitude dos cidadãos, que conta com o envolvimento de alguns dirigentes na autorização das obras, concorre para a degradação do meio ambiente e de custos para o Estado em caso de necessidade de alargamento da Estrada Nacional número 1. Para mitigar o problema, a província criou uma comissão multissetorial coordenada pela Procuradoria Provincial da República com o objetivo de desenhar estratégias de solução de ocupação das áreas de proteção especial e reserva do Estado. O responsável do Gabinete de Defesa do Interesse Coletivo e Difuso na Procuradoria Provincial da República em Inhambane, Brigito Damião, descreve de preocupante a situação, assegurando que algumas obras foram embargadas pela sua ilegalidade na construção.
16: Em algum momento, com o olhar impávido e sereno das autoridades, que se calhar deviam evitar que sejam implantadas essas obras a nível da berma da estrada, não é? Violando os 30 metros que devem ser observados do ponto de vista legal. Então estamos a desencadear mecanismos legais com vista a responsabilizar esses indivíduos pela ocupação ilegal dessas zonas. A nível da costa tem que se observar os 100 metros, que é para implantar-se uma infraestrutura. Ou tem que se dar, digamos assim, uma licença especial, mas deve-se observar a lei, porque aí implica, na sua construção, a utilização de material considerado não convencional, que é para mesmo acautelar-se essa questão. Então é preciso fazermos um trabalho conjunto para perceber até que ponto cada um teve a sua autorização.
15: Brigido Damião, responsável do Gabinete de Defesa dos Interesses Coletivo e Difuso na Procuradoria Provincial da República em Inhambane, descrevendo de preocupante a situação, mas assegura que a instituição continuará implacável na defesa dos interesses dos cidadãos e do Estado. Venâncio Macamo, Inhambane.
0: Os trabalhos à asfaltagem da Estrada Nacional número 104, no troço da Mitilangoche, Nampula, decorrem a bom ritmo, estando a conclusão prevista para dezembro deste ano, tal como indica Otávio Fonseca.
17: A Administração Nacional de Estradas garante que até dezembro deste ano vai ser concluída a asfaltagem da Estrada Nacional número 104 no troço na Mitilangorche, na província de Nampula. A garantia é do respectivo delegado provincial da Administração Nacional de Estradas em Nampula, Oreste Zazela, o qual indicou que os trabalhos decorrem a bom ritmo. Oreste Zazela fez saber que os trabalhos em curso são de acabamento de alguns troços, sobretudo o revestimento duplo e a sinalização.
18: Trabalhos concluídos, estamos a falar da parte do revestimento superficial duplo, o asfalto, e também a própria sinalização de Angoche até Namitil. Estamos a trabalhar afincadamente de formas a termos esse trabalho concluído e aberto ao tráfego e fazermos a sua inauguração até dezembro deste ano.
17: O outro troço em asfaltagem na província é Malema-Coamba, na Estrada Nacional número 13.
18: São os 35 quilômetros com a ligação com a província de Nhessa, sobre o qual na nossa província temos cerca de 14 quilômetros a serem desenvolvidos e o trabalho está a decorrer a um bom ritmo. Neste momento temos cerca de 58% de execução da sua obra e, segundo aquilo que é a sua previsão contratual, até março do próximo ano está previsto a sua conclusão.
17: Delegado da Administração Nacional de Estradas, ANI, em Nampula, Oreste Zazela, e o ponto de situação de dois grandes projetos estruturantes de asfaltagem de estradas na província de Nampula. Otávio Fonseca, Nampula.
0: Na atualidade internacional, o partido no poder na Tanzânia, Chama Pinduza, expulsa o antigo vice-presidente da República, Emmanuel Chimba, depois de este ter renunciado ao cargo e anunciado a retirada da vida política e do serviço público. Carmona Luiz.
19: O Chama Pinduza, partido no poder na Tanzânia, expulsou do partido o antigo vice-presidente da República, Emmanuel Chimba. Uma decisão alegadamente que visa preservar os princípios, regras e padrões éticos do partido. A secretária-geral do Chama Pindus, Asha Rose Migwiro, afirmou numa conferência de imprensa que a decisão foi tomada pelos órgãos do partido, incluindo o Comitê Central, como parte das medidas disciplinares e éticas adotadas contra alguns membros do partido.
20: Kauli moja, halmashauri kuu ya Chama Pinduzi.
19: É uma resolução aprovada pelo Comitê Executivo Nacional do Chama Pinduzi. Decidiu-se pela expulsão do camarada Nchimbi dos quadros do partido devido a uma conduta que violou nossas normas de disciplina e ética. Por isso, comunicamos a todos os membros do partido e aos cidadãos de todo o país que, a partir de já, Emmanuel Nchimbi não é membro do Chama Pinduzi. O antigo vice-presidente da Tanzânia, Emmanuel Nchimbi, apresentou a sua carta de renúncia ao cargo esta terça-feira, alegadamente por sentir que a presidente Samia Suluhu precisava de uma outra pessoa no seu lugar. Na mesma carta, Emmanuel Nchimbi adiantou que se retira também do serviço público e da atividade política. Tanto a resignação do cargo quanto a sua retirada do serviço público e da atividade política foram aceitas pela presidente da República, Samia Suluhu, que também é presidente do partido Chama Pinduzi. Na sequência, o partido Chama Pinduzi nomeou Deogratias Ndejembi, ministro da Energia, para o cargo de vice-presidente da República. A secretária-geral do Chama Pinduzi, Aisha Rose Migwiro, anunciou que a nomeação de Ndejembi seguiu o processo interno do partido e espera-se que esta nomeação passe pelos trâmites constitucionais e legais exigidos antes que Ndejembi possa assumir formalmente o cargo. Para além de ministro da Energia, Deogratias Ndejembi já serviu como ministro de Terras, Habitação e Assentamentos Humanos e ministro do Estado no gabinete do primeiro-ministro para o Trabalho, Juventude, Emprego e Pessoas com Deficiências. Na arena política, Deogratias Ndejembi foi parlamentar pelo Círculo Eleitoral do Chamwino, em Dodoma. De Dar Islam, Monteiro Bonifácio.
0: Mais financiamento chega ao Malawi através da União Europeia. Correspondente Sérgio Sixpence.
21: União Europeia financia com 143 milhões de euros ao governo do Malawi, destinados a reforçar três áreas centrais para a transformação econômica do país. As áreas a serem beneficiadas são as de agricultura, energia, educação e o desenvolvimento de competências. O primeiro pacote de 35 milhões de euros será investido na agricultura no âmbito do programa Agricalist Malawi e centrar-se-á nas cadeias de valor do arroz, da soja e do café, beneficiando a 300 mil produtores. 125 milhões de euros serão destinados para apoiar melhorias na geração, transmissão, distribuição e controlo do sistema de eletricidade, bem como desenvolver competências entre os jovens e as mulheres. A maior parte do pacote, 68 milhões de euros, apoiará o programa Olhos do Malawi, que se concentrará no ensino secundário, no desenvolvimento de professores, na alimentação escolar, nos programas da Autoridade de Educação e Formação Técnica. Sérgio Sixpence, em Blantyre.
0: Voltamos à atualidade nacional, onde o governo desafia a empresa Eletricidade de Moçambique, EDM, a acelerar a expansão da rede e a melhoria do fornecimento da energia elétrica nos distritos e postos administrativos, por forma a garantir o acesso universal à energia até 2030. Pauline News.
1: Boa tarde. Para a concretização deste desafio, o Executivo exige o reforço da capacidade de diversificação da matriz energética, podendo a empresa valer-se dos recursos hídricos e minerais que o país possui, bem como a articulação com empresas privadas do setor energético. O repto foi lançado em Maputo pelo secretário permanente do Ministério dos Recursos Minerais e Energia, António Manda, nas celebrações hoje dos 49 anos de existência da EDM.
2: Cada investimento deve traduzir-se num serviço mais próximo, seguro e útil para os consumidores e as comunidades. Reforçar a sustentabilidade financeira e eficiência operacional, reduzindo perdas, combatendo o roubo de energia elétrica e melhorando a gestão dos recursos. Aprofundar a diversificação da matriz energética, a resiliência das infraestruturas e a integração regional. Os eventos climáticos extremos obrigam-nos a planear e construir redes mais robustas, capazes de garantir a continuidade do serviço.
1: Já o presidente do Conselho de Administração da EDM, Joaquim Oshim, destaca o aumento da capacidade de ligação, porém reconhece as perdas originadas pela vandalização do material e roubo de energia elétrica.
22: Nós ligávamos cerca de 100 a 150 novos beneficiários de energia elétrica e hoje, conforme podemos testemunhar, ligamos acima de 400. O que nós garantimos é que, com o apoio do governo, com o apoio dos parceiros de cooperação, temos estado a mobilizar recursos para podermos termos o acesso universal em 2030 e, por conta disso, também as sedes dos postos administrativos serão abrangidas.
1: A empresa Eletricidade de Moçambique foi criada a 27 de agosto de 1977 e, durante a celebração do aniversário, foi lançada a campanha de comemoração dos 50 anos da EDM.
0: O Jornal da Tarde, redução do volume de exportação de produtos frescos para a vizinha África do Sul gera prejuízos avultados aos produtores de hortícolas na província de Maputo. Verónica Sidum.
23: Segundo os produtores, com o regresso de alguns moçambicanos que facilitavam o processo de exportação de hortícolas para a África do Sul, alguns produtos estão a deteriorar, assumindo que foram produzidos com o intuito de exportação. O presidente da Associação dos Produtores da Província de Maputo, Alexandre Onwana, esclarece que, ao nível interno, não está a ser possível escoar toda a produção.
24: Escoamento é a coisa mais péssima para nós. Nós temos patas de compradores. Nem digo nesses problemas que aconteceu na África do Sul, porque alguns nossos compradores levavam as nossas coisas para vender para a África do Sul.
23: Alexandre Onwana explicou que, para se minimizar o impacto desta situação, a agremiação trabalha na busca de parcerias com hospitais, instituições de ensino e de restauração para o escoamento dos produtos, por forma a se evitar desperdícios de excedentes.
0: O Jornal da Tarde da Rádio Moçambique, estúdios em Maputo. O jornal fica por aqui. E o amigo ouvinte esteve na companhia de Hermínio Bell na sonorização, Ernesto Chauque na edição e apresentação. Boa tarde.
25: São 13 horas em Moçambique.
26: São 13 horas em toda a República de Moçambique. 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
26: RM. 13 horas no país, altura para acompanhar a primeira edição do Jornal de Cabo Delgado, edição e apresentação de Carmona Luiz, sonoplastia de Macunguel Júnior. Votos sinceros de uma boa audição.
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4: Boa tarde, caro ouvinte. Na cidade de Pemba, capital provincial de Cabo Delgado, a água potável e a eletricidade não chegam para todos os habitantes desta urbe. No próximo ano, o país acolhe o recenseamento geral da população. Nesta província, os preparativos do evento decorrem a contento, apesar de algumas zonas não serem acessíveis devido à insegurança. Pembinha derrotou ontem, por duas bolas já sem resposta, o Ferroviário de Nampula, jogo a contar para a 17ª jornada do Moçambola. Estes são os tópicos da primeira edição do Jornal de Cabo Delgado, que já está no ar nesta quinta-feira, 27 de agosto, dia em que a EDM, Eletricidade de Moçambique, completa 49 anos de sua criação. Macunguel Júnior está na sonorização, edição e apresentação de sessão de Carmona Luiz, que sou eu, acompanho os desenvolvimentos daqui a pouco. É bem-vindo. Antes dos assuntos em destaque, vamos acompanhar o percurso da delegação de Cabo Delgado, que está na estrada deste anteontem, com destino a Inhambane, palco da fase final do Festival Nacional dos Jogos Desportivos Escolares. Cadreban acabaram dormindo outra vez na Zambésia e neste momento estão na vila de Caia, na província de Sofala. O que é que aconteceu? Boa tarde.
5: Muito boa tarde, Carmona Luiz, boa tarde, ouvinte da Rádio Moçambique. De facto, respondemos a partir do distrito de Caia, na sua sede distrital, depois de termos pernoitado na província da Zambésia, concretamente na cidade de Quelimane, por questões organizacionais. Acabamos exatamente dormindo na cidade de Quelimane pela segunda vez consecutiva na província da Zambésia. Agora já estamos aqui na província de Sofala, a caminho de Inhambane, rumo ao 16º Festival Nacional de Jogos Desportivos Escolares. Portanto, partimos às 5 horas desta quinta-feira de Quelimane. Tudo está a correr bem e, neste momento, paramos aqui na Vila de Caia para um pequeno descanso, mas também aproveitar o almoço dos atletas. Portanto, já se juntaram 4 delegações: Cabo Delgado, Nampula, Niassa e Zambésia. Esta caravana exatamente que está a descer em direção ao sul do país para as cidades de Maxixe e Inhambane, palcos do 16º Festival Nacional dos Jogos Desportivos Escolares. Vale a pena ouvirmos a equipa médica, quando está aqui o médico que acompanha a delegação de Cabo Delgado. Boa tarde, doutor. Em primeiro lugar, o nome.
6: Sim, muito obrigado por essa oportunidade. Boa tarde. Aqui sou o Manuel Jorge, médico da Clínica Geral.
5: Muito bem. Como é que vai, então, a saúde de toda a delegação? Quanto está aqui para os atletas?
6: Quanto à saúde dos atletas, ou, em suma, a delegação de Cabo Delgado, está tudo bem. Nós estamos no terceiro dia, mas até agora não temos uma situação alarmante. Tivemos algumas crianças ou atletas que tiveram pequenas queixas, como dor de cabeça, que nós às vezes chamamos de cefaleias, e dor abdominal, mas tudo isso nós, depois de fazermos uma avaliação, estão tudo bem. A delegação, na verdade, por enquanto está a correr, e estamos muito bem.
5: Muito obrigado. Então, ouvimos aqui o médico da Delegação Provincial de Cabo Delgado rumo ao 16º Festival Nacional dos Jogos Desportivos Escolares, uma delegação que teve uma paragem aqui no distrito de Caia, na província de Sofala. Portanto, prevê-se que avancemos até Inxope para pernoitar ou mesmo seguirmos caminho para Inhambane. Mas tudo indica que estaremos em Inxope para pernoita e depois daí vamos seguir amanhã a viagem para a província de Inhambane. É tudo por agora, Carmona Luiz. a partir da Vila de Caia, Cade Urbana, Rádio Moçambique, a cobertura dos Jogos Desportivos Escolares. Boa tarde e bom trabalho.
4: Muito obrigado, Cadre, e continuação de boa viagem. No ar, o Jornal de Cabo Delgado. Na cidade de Pemba, a água e a eletricidade não são suficientes para todos os habitantes da capital provincial de Cabo Delgado. Assunto para ouvir dentro de instantes para já. Em 2027, o país acolhe o Censo Geral da População, cujos preparativos nesta província decorrem normalmente. Não obstante, algumas zonas não serem acessíveis devido à insegurança decorrente das ações terroristas. Jornalista Somali Gilberto.
7: Em Cabo Delgado, o processo de cartografia censitária para o Censo Geral da População de 2027 decorre sem sobressaltos, apesar dos desafios no acesso a alguns distritos afetados pelo terrorismo. Para esta fase, segundo o delegado provincial do INE, Instituto Nacional de Estatística, estão envolvidos 48 cartógrafos distribuídos por diferentes pontos da província.

0: de guerra ou naturalmente. E, consequentemente, também as áreas de habitação aumentaram, e assim como as zonas que foram abandonadas por causa do conflito. Então, sou a cartografia que vai nos atualizar toda a situação. De uma forma geral, o processo de cartografia censitária está a decorrer de acordo com o cronograma.
1: O delegado provincial do INE disse igualmente que a instituição está a reforçar as ações de sensibilização em coordenação com as estruturas locais e outros atores para incentivar o apoio das comunidades neste processo, que terá forte impacto na planificação do desenvolvimento socioeconómico do país.
0: Apelar para que todos colaborem, porque o censo é muito importante e vai ajudar o governo a planificar melhor, com base nas evidências, com dados atualizados, saber onde precisa de mais escolas, fontes de água, energia, por aí em diante. Então, apelamos que toda a população receba os cartógrafos, colabore nesse processo, porque o benefício é de nós todos.
1: Lucas Takatuka, delegado provincial do INE, falando do decurso da cartografia censitária em Cabo Delgado, no âmbito dos preparativos do 5º Recenseamento Geral da População e Habitação, o Censo 2027.
2: Vem aí o Recenseamento Geral da População em 2027. A Rádio Moçambique está a transmitir o Jornal de Cabo Delgado a partir dos estúdios na cidade de Pemba. O Conselho Municipal da cidade de Pemba reconhece que a energia elétrica e a água potável não chegam para todos os municípios da capital provincial de Cabo Delgado. Falando à Rádio Moçambique, o vereador para a área de infraestruturas e obras públicas, Abdul Mepav, diz que a disponibilidade desses recursos continua a ser um desafio para a edilidade. Mepav afirmou, contudo, que há projetos em curso visando ultrapassar o problema de iluminação em algumas unidades residenciais.
3: A nível de todos os bairros, temos zonas de sombra lá, escuridão na noite, e isto não é bom para a segurança pública. Então, há um projeto que estamos a levar a cabo. Iniciamos a primeira fase para ver qual foi a eficácia. Neste momento está em avaliação. Pelo menos quem anda por algumas ruas, alguns bairros, consegue ver alguma iluminação à base de iluminação solar. E este projeto, neste momento, está em avaliação para ver como é que foi, como é que a população recebeu, e está-se a fazer a avaliação para que prossigamos para a segunda via. O que significa que em todas as vias de acesso que nós formos intervir, então temos que pensar em integrar essa componente de iluminação.
2: À semelhança da energia elétrica, há projetos em carteira para o abastecimento de água potável.
3: Hoje em Pemba há zonas onde é triste falar que não há água da rede, ou seja, potável, sobretudo no bairro de Mahati, mais para baixo, Shuiba, Muxara e Metula, sem falar também de Xibobar. Então, este é um desafio que nós temos para regularizar este problema. Está em curso um levantamento de algumas atividades, temos alguns parceiros que estão interessados em financiar a questão de a abertura de mais furos e depois fazermos uma forma de sistema, como aqueles que já estão na zona de Mahati e Cobá. Pequenos sistemas e no futuro para integrarmos estes sistemas à rede de água e saneamento.
2: Abdul Mepava, vereador para a área de infraestruturas e obras municipais no município da cidade de Pemba e o acesso de água potável e eletricidade em algumas unidades residenciais desta urbe. Nos últimos anos, os serviços básicos estão sob pressão na cidade de Pemba, pois os deslocados, por causa do terrorismo, fizeram duplicar o número de habitantes, que passou de mais de 200 mil para cerca de 400 mil pessoas. São 13 horas e 11 minutos. Continua a escutar a primeira edição do Jornal de Cabo Delgado, já nos seus momentos finais. O espaço agora é reservado ao Bloco de Notícias. Hoje é apresentado por Roberto Raimundo. Boa tarde.
4: Muito boa tarde, Carmona Luiz. Vamos ter o essencial das notícias. Mais de 5.400 crianças receberam assistência monetária no quadro das ações de prevenção e combate à desnutrição crónica no distrito de Namuno, em Cabo Delgado. Para o efeito, o INAS, Instituto Nacional de Ação Social, Delegação de Montepuez, disponibiliza dinheiro às mães por meio do subsídio social básico. A iniciativa complementa os esforços do setor da saúde, visando assegurar um crescimento

0: envelhecimento são e equilibrado das crianças. A diretora do Serviço de Assuntos Sociais em Cabo Delgado, Maria Isabel Raimundo, que esta semana trabalhou em Namuno, exortou os pais a aderirem ao programa de planeamento familiar com o objetivo de construir uma sociedade futura saudável. O administrador de Mocimba da Praia, norte de Cabo Delgado, insta os jovens a se engajarem na produção de castanha de caju com vista a diversificar e melhorar a renda familiar. Atualmente, de acordo com Sérgio Cipriano, membro do governo distrital e líderes comunitários, estão a sensibilizar esta camada social a se envolver afincadamente no cultivo desta cultura de rendimento. A ação decorre numa altura em que há melhoria de condições de segurança e, por conseguinte, o retorno de famílias para as suas zonas de origem que haviam abandonado devido ao terrorismo. Noutras notas noticiosas, dão conta que a delegação de Cabo Delgado, a 16ª edição do Festival Nacional dos Jogos Desportivos Escolares, poderá chegar hoje a Inhambane, palco do evento. Composta por mais de 165 integrantes, entre atletas, técnicos e dirigentes, a referida delegação deixou a cidade de Pemba nesta terça-feira, via terrestre, tendo pernoitado na cidade de Mocuba e em Inxope, respectivamente, nas províncias da Zambésia e Sofala. Falando nesta quarta-feira à Rádio Moçambique, em Mocuba, o diretor provincial de educação em Cabo Delgado, Ivaldo Quincardete, assegurou que todos os membros da delegação estavam a gozar de boa saúde. Na bagagem, a província leva à fase final do Festival Nacional dos Jogos Desportivos Escolares 8 modalidades desportivas, nomeadamente handebol, atletismo, basquetebol, futebol 11, ginástica, jogos tradicionais, voleibol e xadrez. Para fechar o bloco de notícias, a Associação Desportiva de Pemba derrotou ontem no Estádio Municipal de Pemba o Ferroviário de Nampula por 2-0, partida pontuável a contar para a 16ª jornada de Moçambola. Com esta vitória, sobre os achinenes, o Pembinha sobe para o 8º lugar na tabela geral de classificação com 17 pontos, enquanto o Bahia de Pemba, que venceu na última terça-feira o Ferroviário de Nacala por 1-0, segue no 10º lugar com 16 pontos. Na 18ª jornada, a Associação Desportiva de Pemba recebe o Ferroviário de Lixinga no domingo, que vem no município de Pemba, e na próxima quarta-feira, 2 de setembro próximo, será a vez do Bahia de Pemba defrontar o mesmo adversário, ainda no mesmo recinto desportivo. Carmona Luiz, amigo ouvinte, estas foram as notícias.
1: Quando são 13 horas e 15 minutos, já não dá para mais. Termina aqui. O Jornal de Cabo Delgado recebe os cumprimentos de despedida de Macunguel Júnior na sonorização e Carmona Luiz, eu, na edição e apresentação. Boa tarde.
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12: Muito bem, são 12 horas, ou melhor, 13 horas e 24 minutos. Para trás fica o nosso comercial, igualmente, portanto, o Jornal de Cabo Delgado, primeira edição, fica para trás neste quarto dia útil da semana, um dia quente, portanto, em que as temperaturas picam para 27 graus de máxima para a nossa cidade capital, Pemba, dia de sol. Dia de muito calor, dia para poder estar protegido dos raios do sol. Vamos ouvir Gilberto Gil. No Woman No Cry. Uma da tarde, 25 minutos.

Bonita, bonita música. Nuno Ribeiro, Kalema, Marisa. Portanto, aqui a cantarem e a deixarem ficar esta belíssima interpretação. Hoje é quinta-feira, 27 de agosto de 2026. Portanto, estamos a oferecer música para esta tarde. Portanto, o final de semana à espreita. Amanhã, sexta-feira, alguns vão poder começar já a gozar do final de semana. Mas ainda é quinta-feira, bom trabalho, se estiver ainda na atividade laboral. Obrigado pela preferência.

0: Esta quinta-feira, o presidente da Frelimo e da República, Daniel Chapo, procedeu à entrega de diverso equipamento agrícola, material informático, um sistema de frio, entre outros bens, ao Instituto Médio Politécnico Armando Guebuza, no distrito de Vanduza, em Manica. O gesto se enquadra na responsabilidade social do partido, que durante uma semana realizou na província de Manica a 11ª Conferência Nacional de Quadros e a 4ª Sessão Extraordinária na área do Comitê Central. Daniel Chapo explicou que os dois eventos decorreram como o previsto e o partido decidiu deixar lembranças.
1: Nós não podíamos sair daqui de Manica sem vir fazer esta ação de responsabilidade social da Frelimo. Ficamos aqui durante uma semana, vocês nos receberam com muito carinho, muito amor. A província de Manica é uma província muito organizada, o povo ordeiro, delegados e convidados, éramos mais de 3 mil pessoas, a contar com aqueles nossos camaradas, motoristas, protocolo, ajudantes de campo e todo mundo, éramos mais de 5 mil pessoas aqui na província de Manica, mais concretamente na cidade de Chimoio. Foi uma semana de muito negócio, foi uma semana que houve muita circulação de dinheiro, foi uma semana que realmente foi uma semana de festa do povo moçambicano, unido de Rovuma Maputo, do Zumba ao Índico.
0: O presidente do Partido Frelimo e da República, Daniel Chapo, falava esta quinta-feira no distrito de Vanduze, em Manica, após proceder à entrega de diverso equipamento agrícola, material de informática e outros bens ao Instituto Médio Politécnico Armando Guebuza. Representantes de organizações da sociedade civil defendem que a juventude precisa ser consciencializada sobre o desenvolvimento de uma cultura de paz no país para a prevenção de conflitos. A constatação foi apresentada esta quinta-feira no debate sobre as lições do processo de paz e os desafios da reconciliação em Moçambique. A coordenadora de programas no Instituto para a Democracia Multipartidária, Cidália Macovel, explicou que os projetos de reflexão com os vários grupos de interesse sobre paz e reconciliação rumo ao desenvolvimento do país. O encontro foi marcado pela exibição de um documentário, Processo de Paz e Reconciliação em Moçambique, Lições e Perspectivas, uma produção que reúne testemunhos de atores políticos, acadêmicos, líderes religiosos, comunitários e outros. O governo desafia a empresa Eletricidade de Moçambique, EDM, a acelerar a expansão da rede e o fornecimento da energia elétrica no país. O objetivo é garantir o acesso universal à energia até 2030. Para a concretização deste desafio, o executivo exige o reforço da capacidade da empresa valer-se dos recursos hídricos e minerais de que o país dispõe. O RED foi lançado em Maputo pelo secretário permanente do Ministério dos Recursos Minerais e Energia, António Manda, nas celebrações hoje dos 49 anos de existência da EDM.
2: Cada investimento deve traduzir-se num serviço mais próximo, seguro e útil para os consumidores e as comunidades. Reforçar a sustentabilidade financeira e eficiência operacional, reduzindo perdas, combatendo o roubo de energia elétrica e melhorando a gestão dos recursos. Aprofundar a diversificação da matriz energética, a resiliência das infraestruturas e a integração regional. Os eventos climáticos extremos obrigam-nos a planear e construir redes mais robustas, capazes de garantir a continuidade do serviço.
0: Secretário Permanente do Ministério dos Recursos Minerais e Energia, António Manda. Apresentamos as notícias das 14h, as próximas às 15h.

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0: vamos construir.
1: A música chama-se Amor à Natureza, neste estilo bossa nova, em que somos todos convidados a preservar a natureza, a preservar o meio ambiente, amarmos as plantas, porque dela proporciona-nos o oxigênio. Seguimos com mais música. Vamos ouvir Deltino Guerreiro ao lado de Hermínio. A música intitula-se Três Estações, por vir, nesta versão acústica.

três estações, sons de Deltino Guerreiro ao lado de Hermínio, nesta belíssima interpretação, 14 horas 24 minutos, Something Different. Vamos ouvir sons de Adekunle Gold, sons da África, aqui na sua rádio.

Bien, Ali Kiba. Neste Finally, nesta belíssima interpretação, nós queremos já agradecer o calor da audiência do amigo ouvinte. Nós voltamos à pátria e vamos trazer sons de Mauro Flo, este jovem músico que, portanto, de tudo um pouco faz para o desenvolvimento da música. Outrora, Mauro Flo, portanto, foi membro integrante da Bang Entertainment e já começa, portanto, a lograr alguns prémios, alguns reconhecimentos por conta da música e neste estilo tropical. Vamos ouvir, está a bater, é assim que se chama a música, participação de Bandeira.

São os acordos finais do nosso encontro. 14:42. Sons da Damaíja com Lelea. Um ritmo sabejamente conhecido em tarde de quinta-feira, 27 de agosto de 2026. O melhor da música moçambicana, para dizermos que a música moçambicana está em bom estado e recomenda-se. Vamos ouvir Jorge da Eugênia ao lado de TPWG. Namilili, é assim que se chama a música. Vamos ter daqui a mais um pouco também King C neste repertório musical.

É o fim do nosso encontro. Eu volto amanhã às 12 horas para mais um encontro semelhante a este, amigo ouvinte, neste encontro de amizade. E fechamos musicalmente com sons de Kinksy, Julela, é assim que se chama a música. E, amigo ouvinte, é sempre bom estar deste lado e sentir o calor da audiência do amigo ouvinte. Pela companhia, queremos agradecer. Às 12 tivemos as notícias, seguimos com o Jornal da Tarde. Às 13, primeira edição do Jornal de Cabo Delgado, edição e apresentação de Carmona Luiz e Macunguel Júnior na sonoplastia. A nossa publicidade, às 13h30, seguimos com música. E às 14, atualização das notícias. E de resto, amigo ouvinte, lhe oferecemos música para a sua tarde. E acreditamos que daqui a mais um pouco irá largar da sua atividade laboral para aqueles que obedecem um horário único, bem próximo das 15h30. Irão, portanto, largar, portanto, para fechar o dia. Outros vão até às 17. Os outros nem por isso vão obedecendo os turnos, diferentes turnos. Os outros vão ainda entrar no turno da noite. Os outros a largar do turno. Enfim, nesta diversidade do horário, queremos agradecer. Roberto Raimundo é meu nome, coadjuvado tecnicamente por Ernesto Imposto. Zé Gabriel segue nesta emissão na língua Imácua. Muito boa tarde. Com licença.

0: Obrigado. Valeu.
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0: Vamos conhecer as notícias que marcam Moçambique e o mundo. Boa tarde, Cristina Xavier.
1: Boa tarde, Helena Pitor. Boa tarde, ouvinte. O presidente do Partido Frelimo exige que as teses a serem levadas ao 13º Congresso do Partido, a ter lugar no próximo ano em Nampula, respondam às preocupações do povo. Daniel Chapo destacou que a 4ª Sessão Extraordinária do Comitê Central lançou a orientação política para a construção de bases para o alcance da independência económica do país.
2: Renovar é mudar para servir melhor o povo moçambicano. Renovar é acelerar o passo para a materialização da agenda estratégica da Frelimo, que visa a construção de bases para a independência económica de Moçambique. Esta é uma responsabilidade histórica da nossa geração, porque os combatentes da luta à libertação nacional conquistaram a independência política com muito sacrifício, empenho e determinação, cabendo à nossa geração consolidá-la através da capacidade de produzir, transformar, inovar e criar riqueza nacional junto com o nosso povo, mas uma riqueza compartilhada.
1: A 4ª Sessão Extraordinária ficou igualmente marcada pela aprovação por aclamação da candidatura de Daniel Chapo ao cargo de presidente do Partido Frelimo no 13º Congresso. E na manhã desta quinta-feira, o presidente da Frelimo e da República, Daniel Chapo, procedeu à entrega de diverso equipamento agrícola, material informático, um sistema de frio e outros bens ao Instituto Médio Politécnico Armando Guebuza, no distrito de Vanduze, em Manica. O gesto se enquadra na responsabilidade social do partido, que durante uma semana realizou na província de Manica a 11ª A Conferência Nacional de Quadros e a 4ª Sessão Extraordinária do Comitê Central. Daniel Chapo explicou que os dois eventos decorreram como previsto e o partido decidiu deixar lembranças.
3: A província de Manica é uma província muito organizada. O povo ordeiro, delegados e convidados, éramos mais de 3 mil pessoas, a contar com aqueles nossos camaradas motoristas, protocolo, ajudantes de campo e todo mundo, éramos mais de 5 mil pessoas. Foi uma semana de muito negócio, foi uma semana que houve muita circulação de dinheiro. Foi uma semana de festa do povo moçambicano, unido do Rovuma Maputo, do Zumba ao Índico.
1: O presidente do Partido Frelimo e da República, Daniel Chapo, falava esta quinta-feira no distrito de Vanduze, em Manica, após proceder à entrega de diverso equipamento agrícola, material informático e outros bens ao Instituto Médio Politécnico Armando Guebuza. Representantes de organizações da sociedade civil defendem que a juventude precisa ser consciencializada sobre o desenvolvimento de uma cultura de paz no país para prevenção de conflitos. A constatação foi apresentada esta quinta-feira no debate sobre as lições do processo de paz e os desafios da reconciliação em Moçambique. A coordenadora de programas no Instituto para a Democracia Multipartidária, Cidália Makuluf, explicou os objetivos da reflexão com os vários grupos de interesse sobre a paz e reconciliação rumo ao desenvolvimento do país.
4: Aqui hoje, na Universidade Eduardo Mondlane, em parceria com a Faculdade de Filosofia, é o culminar dos eventos de disseminação deste documentário de paz e reconciliação. Portanto, a ideia é mesmo dizer que temos lições a aprender com o que já passou na nossa história sobre paz e reconciliação, mas também há que reconhecer que ainda existem desafios que temos para consolidar o processo de paz no nosso país.
1: O encontro foi marcado pela exibição de um documentário Processo de Paz e Reconciliação em Moçambique, Lições e Perspectivas, uma produção que reúne testemunhos de atores políticos, acadêmicos, líderes religiosos, comunitários e outros. O governo desafia a empresa Eletricidade de Moçambique a acelerar a expansão da rede e o fornecimento de energia elétrica no país. O objetivo é garantir o acesso universal à energia até 2030. Para a concretização deste desafio, o Executivo exige o reforço da capacidade da empresa valer-se dos recursos hídricos e minerais de que o país dispõe. O reto foi lançado em Maputo pelo secretário permanente do Ministério dos Recursos Minerais e Energia, António Manda, nas celebrações hoje dos 49 anos da EDM.
5: Cada investimento deve traduzir-se num serviço mais próximo, seguro e útil para os consumidores e as comunidades. Reforçar a sustentabilidade financeira e eficiência operacional, reduzindo perdas, combatendo o roubo de energia elétrica e melhorando a gestão dos recursos. Aprofundar a diversificação da matriz energética, a resiliência das infraestruturas e a integração regional. Os eventos climáticos extremos obrigam-nos a planear e construir redes mais robustas, capazes de garantir a continuidade do serviço.
1: Secretário Permanente do Ministério dos Recursos Minerais e Energia, António Manda. Apresentamos as notícias das 15, as próximas às 16 horas.

0: foi debatido aqui não se pode transformar em letra morta. Deve servir para imprimir uma dinâmica na implementação do programa de governação e melhorar a vida do povo moçambicano. Queremos, por isso, que a 11ª Conferência Nacional de Quadros contribua, de facto, na materialização da nobre missão de traçar os melhores caminhos que nos levem à materialização da nossa visão de renovar Moçambique rumo à independência económica. Reiteramos a nossa visão para Moçambique, assente nesta convicção de que a verdadeira independência só será plenamente realizada quando a independência política, conquistada por melhores filhos desta pátria, a geração de 25 de setembro, for acompanhada por um desenvolvimento capaz de assegurar prosperidade, dignidade, justiça social e felicidade para todos os moçambicanos, independentemente da sua filiação política, religiosa, origem étnica ou qualquer outra coisa que possa nos fazer diferente.
1: Presidente da República, Daniel Chapo.

0: Está de volta a jornalista Cristina Xavier para a atualização informativa. Boa tarde.
1: Boa tarde, Helena Pitoro. Na província de Sofala subiu para 3 o número de vítimas mortais do acidente rodoviário desta quarta-feira em Amatanda, envolvendo um mototáxi e um caminhão. Jorge Jona.
2: O único ferido grave que se encontrava internado no centro de saúde local acabou por morrer. As 3 vítimas mortais, todas de sexo masculino e com idades compreendidas entre os 33 e 38 anos, seguiam no mototáxi no momento da colisão com o caminhão. A violência do embate foi tal que 12 ocupantes tiveram morte instantânea. O oficial de imprensa do Comando Provincial da PRM em Sofala, Farar Jaime, disse que o sinistro foi originado pela ultrapassagem irregular por parte do condutor do mototáxi, o qual está entre as vítimas mortais. No entanto, segundo a fonte policial, o motorista do caminhão, de nacionalidade zimbabuiana, foi detido. Jorge Johnny, na beira.
1: O partido Frelimo está a reabilitar e requalificar o Instituto Médio Politécnico Armando Guebuza, localizado no distrito de Vanduz, na província de Manica, no âmbito da responsabilidade social. O presidente da Frelimo, Daniel Chapo, visitou esta quinta-feira a infraestrutura e procedeu à entrega de equipamento informático, motocultivadores, colchões, cobertores, produtos alimentares e de higiene.
3: Decidimos que não podemos sair da província de Manica sem uma ação de responsabilidade social deste grande partido, que é o Partido Frelimo. E durante as visitas feitas a vários locais e várias instituições, nós conseguimos ver que o nosso Instituto Politécnico, aqui em Vanduze, em Chicodolo, as condições estavam péssimas. Os nossos estudantes estavam a viver numa situação difícil. Balneários, refeitório, salas, as infraestruturas todas. Por isso, nós decidimos que vamos reabilitar as instalações para colocar em condições, mas ao mesmo tempo vamos oferecer beliches, colchões e todas essas coisas que nós falamos aqui através do nosso secretário-geral do Partido Frelimo.
1: O Instituto Médio Politécnico Armando Guebuza, em funcionamento desde 2013, possui 341 formandos nos cursos de agropecuária, contabilidade, gestão e hotelaria e turismo. Moçambique conquistou o segundo lugar na área de robótica industrial no Campeonato de Habilidades Profissionais que decorre no Parque Tecnológico Federal na Federação Russa. De acordo com uma nota recebida na nossa redação, o país está representado na competição pelo formando Carson Fumo do Instituto Industrial de Maputo, acompanhado pelo seu formador Patrício Estera. A participação moçambicana enquadra-se na parceria entre Moçambique e a República Federativa da Rússia e constitui uma oportunidade para demonstrar as competências e o talento desenvolvidos no ensino técnico profissional. A Fundação para o Desenvolvimento da Comunidade FDC considera os líderes comunitários como ator-chave para a erradicação das uniões prematuras e outras práticas contra raparigas. Olívio Mateus.
4: É uma posição defendida por Clara Ferrão, responsável do escritório na Fundação para o Desenvolvimento da Comunidade FDC em Nampula, que falava esta quinta-feira na abertura do Fórum de Líderes Comunitários para a Erradicação das Uniões Prematuras em Nampula, e indicou que este grupo tem um papel influente na implementação de estratégias locais para travar este mal. Segundo a fonte, os líderes comunitários possuem igualmente um poder persuasivo e decisivo, daí que a FDC junta neste fórum líderes dos distritos de Rapali, Angoche e Munapo, no contexto da implementação do Programa Global da Eliminação das Uniões Prematuras na província. Olívio Mateus, Nampula.
1: Na província de Tete, o setor privado pretende transformar a Feira Internacional de Maputo, FACIM, que arranca na próxima semana, num espaço de captação de investimentos com resultados comerciais tangíveis. Ana Vanilla.
5: Sublema transformação digital e energética rumo a uma economia sustentável, o setor privado encara o evento como uma oportunidade crucial para fechar negócios práticos em vez de limitar a participação a uma mera exposição de produtos. Segundo o presidente do Conselho Empresarial Provincial, António Saena, disse que o empresariado perspectiva, além de atrair investimentos, promover parcerias empresariais, exportação e valorização das potencialidades locais nas cadeias de valor. Desta data, Ana Venila.
1: Na atualidade internacional, pelo menos 4 sul-africanos estão entre as centenas de estrangeiros desaparecidos na sequência das cheias mortais na fronteira entre o Nepal e o Tibete. A informação foi avançada pela organização humanitária Gift of the Givers, que foi contactada pela filha de um casal sul-africano cujo paradeiro é desconhecido. Ainda mais de 400 turistas desaparecidos. Entre eles estão cidadãos de Portugal, Austrália, Reino Unido, Índia, Malásia, Coreia do Sul e Estados Unidos. Até o momento, as cheias provocadas por chuvas torrenciais já causaram pelo menos 165 mortos na região. Foram as notícias a esta hora. As próximas, às 17 horas.

0: tendo em conta que estivemos aqui em Simão e camaradas para renovarmos o nosso pacto com o povo, queremos apelar a todo o povo moçambicano para denunciar todo tipo de comportamento criminal e qualquer pessoa, incluindo membro da Frelimo, cometer as autoridades competentes para responsabilização individual. Sobre este aspecto, gostaríamos também de apelar a todos para não embarcar em falsas acusações ou denúncias só para denegrir o bom nome de cidadãos honestos e trabalhadores.
1: Presidente da República, Daniel Chapo.

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0: As notícias a esta hora, apresentadas por Cristina Xavier. Boa tarde.
1: Morte instantânea. O oficial de imprensa do Comando Provincial da PRM em Sofia.
2: Boa tarde, Helena Pitoro. Na província de Sofala subiu para 3 o número de vítimas mortais do acidente rodoviário desta quarta-feira em Amatanda, envolvendo um mototáxi e um caminhão. Jorge Jona.
1: O único ferido grave que se encontrava internado no centro de saúde local acabou por morrer. As 3 vítimas mortais, todas de sexo masculino e com idades compreendidas entre os 33 e 38 anos, seguiam no mototáxi no momento da colisão com um caminhão. A violência do embate foi tal que 12 ocupantes tiveram morte instantânea.

0: di nacionalidade zimbabuiana foi detido. Jorge Johnny Nabeira.
1: O Partido Frelimo está a reabilitar e requalificar o Instituto Médio Politécnico Armando Guebuza, localizado no distrito de Vanduz, na província de Manica, no âmbito da responsabilidade social. O presidente da Frelimo, Daniel Chapo, visitou esta quinta-feira a infraestrutura e procedeu à entrega de equipamento informático, motocultivadores, colchões, cobertores, produtos alimentares e de higiene.
2: Decidimos que não podemos sair da província de Manica sem uma ação de responsabilidade social deste grande partido, que é o Partido Frelimo. E durante as visitas feitas a vários locais e várias instituições, nós conseguimos ver que o nosso... Aqui em Vanduze, em Chicololo, as condições estavam péssimas. Os nossos estudantes estavam a viver numa situação difícil. Balneários, refeitório, salas, as infraestruturas todas. Por isso, nós decidimos que vamos reabilitar as instalações para colocar em condições, mas ao mesmo tempo vamos oferecer beliches, colchões, e todas essas coisas que nós falamos aqui através do nosso secretário-geral do Partido Frelimo.
1: O Instituto Médio Politécnico Armando Guebuza, em funcionamento desde 2013, possui 341 formandos nos cursos de agropecuária, contabilidade, gestão e hotelaria e turismo. Moçambique conquistou o segundo lugar na área de robótica industrial no Campeonato de Habilidades Profissionais que decorre no Parque Tecnológico Federal na Federação Russa. De acordo com uma nota recebida na nossa redação, o país está representado na competição pelo formando Carson Fumo do Instituto Industrial de Maputo, acompanhado pelo seu formador Patrício Estera. A participação moçambicana enquadra-se na parceria entre Moçambique e a República Federativa da Rússia e constitui uma oportunidade para demonstrar as competências e o talento desenvolvidos no ensino técnico profissional. A Fundação para o Desenvolvimento da Comunidade FDC considera os líderes comunitários como atores-chave para a erradicação das uniões prematuras e outras práticas contra raparigas. Olívio Mateus.
3: É uma posição defendida por Clara Ferrão, responsável do escritório na Fundação para o Desenvolvimento da Comunidade FDC em Nampula, que falava esta quinta-feira na abertura do Fórum de Líderes Comunitários para a Erradicação das Uniões Prematuras em Nampula, e indicou que este grupo tem um papel influente na implementação de estratégias locais para travar este mal. Segundo a fonte, os líderes comunitários possuem igualmente um poder persuasivo e decisivo, daí que a FDC junta neste fórum líderes dos distritos de Rapali, Angoche e Monapo, no contexto da implementação do Programa Global da Eliminação das Uniões Prematuras na província. Olívio Mateus, Nampula.
1: Na província de Tete, o setor privado pretende transformar a Feira Internacional de Maputo, FACIM, que arranca na próxima semana, num espaço de captação de investimentos com resultados comerciais tangíveis. Ana Vanilla.
4: Sob o lema Transformação Digital e Energética rumo a uma economia sustentável, o setor privado encara o evento como uma oportunidade crucial para fechar negócios práticos em vez de limitar a participação a uma mera exposição de produtos. Segundo o presidente do Conselho Empresarial Provincial, António Saena, disse que o empresariado perspectiva, além de atrair investimentos, promover parcerias empresariais, exportação e valorização das potencialidades locais nas cadeias de valor. Desta data, Ana Vanilla.
1: Na atualidade internacional, pelo menos 4 sul-africanos estão entre as centenas de estrangeiros desaparecidos na sequência das cheias mortais na fronteira entre o Nepal e o Tibete. A informação foi avançada pela organização humanitária Gift of the Givers, que foi contactada pela filha de um casal sul-africano cujo paradeiro é desconhecido. Há ainda mais de 400 turistas desaparecidos. Entre eles estão cidadãos de Portugal, Austrália, Reino Unido, Índia, Malásia, Coreia do Sul e Estados Unidos. Até ao momento, as cheias provocadas por chuvas torrenciais já causaram pelo menos 165 mortos na região. Foram as notícias a esta hora. As próximas às 18 horas.

0: cada um de nós deve sair desta conferência assumindo o compromisso de transformar a vontade aqui expressa em ação, na mobilização dos demais membros, simpatizantes do povo moçambicano em geral, na agenda do desenvolvimento nacional. No entanto, a mobilização não deve ser apenas através de palavras, mas sobretudo através de ações concretas e com impacto na vida diária dos moçambicanos. Estejamos sempre cientes de que ouvir e escutar só tem valor quando produzem mudança. Porque ouvir o povo, camaradas, anotar as suas preocupações e não agir seria frustrar a confiança que o povo deposita na Frelimo. Escutar os jovens e as mulheres e não criar oportunidades seria transformar a esperança em decepção. Por isso criamos o FIDEL, o ProJovem, o ProMulher e outros projetos.
1: Presidente da República, Daniel Chapo.

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0: Caro ouvinte, acompanhe as notícias a seguir apresentadas por Cristina Xavier. Cristina, boa noite.
1: Boa noite, Sérgio Samuel. Boa noite, ouvinte. Moçambique conquistou o segundo lugar na área de robótica industrial no Campeonato de Habilidades Profissionais que decorre no Parque Tecnológico Federal da Rússia. De acordo com uma nota recebida na nossa redação, o país está representado na competição pelo formando Carson Fumo, do Instituto Industrial de Maputo, acompanhado pelo seu formador Patrício Esteira. A participação moçambicana enquadra-se na parceria entre Moçambique e a República Federativa da Rússia e constitui uma oportunidade para demonstrar as competências e o talento desenvolvidos no ensino técnico profissional. A conquista do segundo lugar evidencia o potencial dos jovens formandos moçambicanos nas áreas tecnológicas e representa um marco importante para o fortalecimento da formação técnico-profissional no país, particularmente no domínio da automação e da robótica industrial, indica o documento. O Parque Nacional do Arquipélago de Bazaruto, em Inhambane, pretende criar recifes de corais artificiais ao longo da costa para acelerar a recuperação dos ecossistemas marinhos. A pretensão foi manifestada pelo administrador do Parque Nacional de Bazaruto, Armando Nguenha. Detalhes por Venâncio Macamo.
2: Armando Nguenha diz que neste momento estão a mobilizar fundos para a efetivação da iniciativa. A estratégia está inserida nos esforços das autoridades desta área de conservação de responder à pressão que é exercida ao mar com o aumento da população que se dedica à pesca. Vanessa Macam, Inhambane.
1: Cerca de 400 tensionistas da província de Tete estão envolvidos na campanha de divulgação e assistência aos camponeses face ao fenómeno El Niño. De Olinda Matavel.
3: Segundo o chefe do Departamento de Extensão Agrária, mediante as previsões de seca severa, devido ao fenómeno El Niño, existe uma necessidade dos camponeses usarem sementes adequadas de ciclo curto, aproveitarem as baixas e fazerem uma sementeira escalonada. Fernando San explicou que os extensionistas já estão nas localidades a explicar sobre as previsões de seca mediante a ocorrência do fenómeno e as alternativas a serem seguidas para a obtenção de resultados satisfatórios na produção. De Itet, de Olinda Matavel.
1: A Fundação para o Desenvolvimento da Comunidade considera os líderes comunitários como atores-chave para a erradicação das uniões prematuras e outras práticas contra raparigas. Olívio Mateus.
4: É uma posição defendida por Clara Ferrão, responsável do escritório na Fundação para o Desenvolvimento da Comunidade FDC em Nampula, que falava esta quinta-feira na abertura do Fórum de Líderes Comunitários para a Erradicação das Uniões Prematuras em Nampula e indicou que este grupo tem um papel influente na implementação de estratégias locais para travar este mal. Segundo a fonte, os líderes comunitários possuem igualmente um poder persuasivo e decisivo, daí que a FDC junta neste fórum líderes dos distritos de Rapali, Angoche e Monapo, no contexto da implementação do Programa Global da Eliminação das Uniões Prematuras na província. Olívio Mateus, Nampula.
1: Na atualidade internacional, Cabo Verde reforça a comunicação de risco sobre o vírus Mpox devido ao surto na Guiné-Bissau. A comunicação de risco inclui informação dirigida às pessoas que viajam para as zonas afetadas e às que regressam dessas regiões, alertando para a possibilidade de surgirem sintomas após a viagem. A Guiné-Bissau enfrenta o primeiro surto do Mpox, com 7 casos confirmados e 46 suspeitos, que afeta sobretudo crianças com menos de 15 anos de idade, refere o Fundo das Nações Unidas para a Infância, UNICEF. O tempo. A cidade de Tete poderá registrar amanhã 30 graus centígrados de temperatura máxima, seguida por Pemba com 28 graus, Quelimane e Nampula 27, Vilanculo e Beira 26 e, por último, Maputo, Xai-Xai, Inhambane, Chimoio e Lixinga 24 graus centígrados de temperatura máxima. Foram as notícias das 18. As próximas às 19 horas e 30 minutos no Jornal da Noite.

sob a liderança do governo da Frente de Libertação de Moçambique, Frelimo, iniciou uma política de reestruturação profunda que tornava sólida a sua soberania e a sua nova posição no espaço internacional. No fim da era colonial, foi efetuada a nacionalização e centralização dos recursos estratégicos, em que o novo Estado moçambicano se apresentava como o único defensor do bem-estar social, alegando-se preocupado com a justiça e a conformidade política entre todas as províncias do país. A veracidade dos fatos começou a revelar-se através da ação do governo, que via na unificação dos serviços públicos uma arma eficaz contra as assimetrias regionais herdadas do sistema capitalista colonial. Apresentando-se como porta-vozes do progresso, as autoridades do Moçambique independente pretendiam, de fato, eliminar o isolamento das populações das zonas rurais. As diretrizes do 3º Congresso da Frelimo, realizado no início daquele ano de 1977, tinham como princípio fundamental esta transformação radical e a edificação de uma sociedade socialista. Todas estas manobras de reestruturação estavam envolvidas na aparente política de planificação central, quando a pretensão era legitimamente desenvolver as províncias antes desfavorecidas com a divisão desigual da infraestrutura social. Até 1977, o fornecimento de energia elétrica dependia de múltiplos serviços municipalizados de água e de eletricidade e de companhias privadas concessionárias que limitavam a distribuição elétrica às elites coloniais e aos principais centros urbanos. No sentido de reverter este cenário, o Conselho de Ministros avançou com a proposta de fundir estas identidades isoladas, a partir da qual o Estado assumiria o controle total da rede de alta e baixa tensão. Em resposta, o Decreto-Lei nº 38/77 oficializou a unificação. No seguimento das transformações e a fim de obrigar o setor produtivo a alinhar-se com as metas de desenvolvimento nacional, realizou-se em Maputo a centralização administrativa das antigas concessões, integrando as infraestruturas das regiões Sul, Centro e Norte, sob a tutela de uma única empresa pública. A reorganização culminou com a criação, por decreto governamental, da empresa pública Eletricidade de Moçambique, designada oficialmente pela sigla EDM, a 27 de agosto de 1977. Nos termos do decreto da criação, a EDM assumiu a determinação em não limitar o acesso à energia enquanto existisse capacidade técnica para expandir a rede de transporte para além das capitais provinciais. Abriram-se, contudo, alguns desafios operacionais de grande magnitude. Os técnicos e gestores da época sugeriram que os termos centrais de eletrificação total do território não poderiam ser tomados à letra em forma imediata, dadas as limitações financeiras e a escassez de quadros qualificados moçambicanos no período pós-independência. Considerada pelos conselheiros da Política Económica Nacional, não só como um importante avanço para a consolidação da independência, a criação da EDM constituía, na verdade, um passo crucial que desafiava o bloqueio económico internacional. Em todo o seu campo inicial, a empresa operou num cenário de grande sacrifício. O desenvolvimento subsequente da guerra de desestabilização no país, com provocações constantes cometidas contra as linhas de transmissão da rede nacional, veio a confirmar a complexidade da missão da EDM. Importa referir que, depois de firmada a sua criação como empresa estatal e após a reestruturação do setor, a eletricidade de Moçambique transformou-se, décadas mais tarde, numa sociedade anónima de capitais públicos, continuando a ser o motor que assegura a iluminação e o desenvolvimento industrial da nação moçambicana. Criada em 1977 como empresa estatal, em 1995 viria a ser reestruturada e passou a adotar o Estatuto de Empresa Pública, com a designação atual de EDM-EP, pelo Decreto nº 28/95.

Fim da Primeira Guerra Mundial, as potências vitoriosas através da Sociedade das Nações iniciaram uma política que tornava sólida sua posição no espaço internacional. No fim da guerra, foi efetuada a redistribuição das colónias, em que as potências vitoriosas se apresentavam como defensoras da paz, alegando-se preocupadas com a conformidade política entre os Estados. A veracidade dos fatos começou a revelar-se através da ação da Sociedade das Nações, arma eficaz das potências imperialistas. Apresentando-se como porta-vozes, os vitoriosos da Primeira Guerra Mundial pretendiam de fato criar receio nos países de limitado potencial bélico, criando obstáculos para o fortalecimento da sua capacidade de defesa. A declaração de 14 pontos de Thomas Woodrow Wilson, presidente norte-americano, tinha como princípio fundamental esta intimidação. Todas estas manobras estavam envolvidas na aparente política de paz, quando a pretensão era apenas desenvolver os países favorecidos com a divisão do mundo em Versalhes. Em 1927, o ministro francês dos Negócios Estrangeiros, Aristide Briand, apresentou uma proposta ao secretário de Estado norte-americano, Frank Kellogg, no sentido de ambos firmarem um pacto de não agressão, a partir da qual a França e os Estados Unidos da América renunciaram à guerra como forma de resolução de conflitos entre os dois países. Em resposta, o secretário Kellogg considerou que o pacto deveria ser alargado a outras nações. No seguimento das conversações e a fim de obrigar outros países a aderirem ao pacto, realizou-se em Paris, em agosto de 1928, uma conferência em que estiveram presentes 9 países, nomeadamente a Bélgica, a Checoslováquia, a França, a Alemanha, a Itália, o Japão, a Polónia, os Estados Unidos e a Grã-Bretanha. A conferência culminou com assinatura por aqueles 9 países do Pacto de Briand-Kellogg, designado oficialmente Pacto Geral da Renúncia à Guerra, a 27 de agosto de 1928. Nos termos do pacto, os países afirmaram sua determinação em não recorrer à guerra enquanto existisse uma plataforma para a resolução de conflitos que pudessem surgir entre si e os países não signatários do pacto. Abriram-se, contudo, algumas exceções. Os Estados Unidos da América sugeriram que os termos centrais do pacto não poderiam ser tomados à letra. Para além desta exceção, os países signatários do pacto advogavam igualmente que a renúncia à guerra não poderia ser rigorosamente respeitada quando estivesse em causa aquilo que denominavam de obrigação das metrópoles em relação ao Império Ultramarino. Este artigo era significativo. Considerado pelos conselheiros da política colonial, não só como um considerável avanço para a resolução pacífica dos conflitos, o Pacto Briand-Kellogg constituía, na verdade, mais uma cortina de fumo. Não era referida nem tampouco a forma como as violações ao termo central do pacto seriam punidas. Em todo o seu campo, o pacto constituía uma farsa. Acentuou-se o desenvolvimento do fascismo na Itália e na Alemanha, provocações constantes cometidas contra a soberania de vários Estados na Europa e de outros continentes, e veio a confirmar-se a realidade do pacto. Importa notar, como último pormenor, que depois de firmado pelas 9 potências vitoriosas referidas antes, outros 56 países aderiram ao Pacto Briand-Kellogg.

0: Em uma data na história, recordamos a criação da empresa Eletricidade de Moçambique, a 27 de agosto de 1977. Falamos ainda da assinatura do Pacto Bryan-Kellogg, a 27 de agosto de 1928. A redação do texto foi de Lila Miquidade, teve a sonorização de Musa Gigalibo e a apresentação de Vitor Reis.
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Isaué, no sax de Otis. São 18 horas e 25 minutos a seguir o programa Educação Financeira.

0: Voltamos para mais uma edição do nosso programa Educação Financeira e esperamos que os nossos ouvintes já estejam ligados. Esta semana trazemos o tema Esquemas em Pirâmide, do tipo pirâmides financeiras ou esquemas de Ponzi, que se apresentam como investimentos, negócios lucrativos, mas são atividades insustentáveis a longo prazo, porque só usufruem dos benefícios aqueles que se encontram no topo da pirâmide. As vítimas, aquelas que se encontram na base da pirâmide, ficam sem o dinheiro e os lucros prometidos. Basicamente, o criminoso rouba de um investidor para pagar ao outro. Quer saber mais sobre o tema? Acompanhe a conversa entre o João e a Maria. Boa escuta!
1: Olá, João.
2: Olá, Maria.
1: Na nossa última conversa, deixei-te a refletir sobre uma questão. Ainda te lembras?
2: Ainda me lembro, Maria. E, na verdade, até agora não encontrei a resposta. É que parece mesmo um negócio muito lucrativo, um investimento certo para mudar a vida, Maria.
1: João, tens que perceber que é um negócio insustentável a longo prazo.
2: Mas por quê, Maria?
1: Porque aumenta o número de investidores e também o número de possíveis vítimas. Aquelas que pagam, mas não recebem o lucro prometido.
2: Maria, sabes que todo investimento tem seus riscos, não sabes?
1: Sim, bem sei, João. Mas esse risco é muito alto e não vale a pena correr. Vais perder muito dinheiro e prejudicar a ti, a tua família e o teu negócio na oficina.
2: Imagina só se consigo ganhar todo esse dinheiro, Maria. Quantas coisas poderia eu mudar e melhorar na minha vida?
1: João, podes até ganhar, mas muitas outras pessoas serão sacrificadas. E a possibilidade de seres tu uma dessas pessoas é muito elevada.
2: O que queres dizer com isso?
1: Bem, João, o que eu quero dizer é que tu podes estar no grupo das pessoas que pagam, mas nada recebem.
2: Maria.
1: É, João. Aqueles que pagam apenas para que as pessoas que estão no topo da pirâmide sobrevivam.
2: Maria, será possível isso mesmo?
1: É possível, João. E é isso e muito mais. Olha, a dada altura, o declínio de negócio, pela falta de recursos, atinge proporções que levam à extinção da empresa. E, pior ainda, ao desaparecimento dos cabecilhas.
2: Sabes, Maria, acho que agora começo a ver melhor as coisas e a fazer outra análise.
1: Bem, João, o meu conselho é que penses muito bem nisso que eu acabei de te dizer. Por agora eu vou andando, mas podemos voltar a falar amanhã, o que achas?
2: Combinado, Maria. Até amanhã.
0: Um esquema de Ponzi é uma operação fraudulenta camuflada de investimento do tipo esquema em pirâmide que envolve o recrutamento de pessoas para efetuarem depósitos com a promessa de pagamento de juros avultados como retorno do investimento realizado. Por essa razão, é importante estar vigilante aos sinais do golpe para identificar o esquema, prestando atenção. Se os benefícios prometidos são muito elevados e acima da média das oportunidades de investimento e poupança do mercado. Lembre-se, retornos muito elevados são acompanhados de um risco também muito elevado. Se o investimento oferecido implica o recrutamento de mais pessoas para fazerem parte do esquema, atenção que, ao recrutar outras pessoas, você estará a contribuir para a efetivação de um possível golpe financeiro. Se você percebe o negócio envolvido, nunca invista dinheiro em algo que não compreende totalmente. E assim termina mais um programa Educação Financeira do Banco de Moçambique, com a promessa do novo encontro amanhã, à mesma hora. Cuide de si, cuide da sua saúde financeira. Ganhe, poupe e invista.

0: Masuriana.
1: Masuriana de Ngozana, também voz principal no conjunto João Domingos. Grandes rapazes da Malhanga. São 18 horas e 36 minutos. Avançamos também, ainda com a boa música da nossa terra, para ouvir o Pai Leão Combo. As sonoridades que marcam Moçambique. Boa noite.

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2: Agostinho Robate, diretor dos Serviços Provinciais de Atividades Económicas de Manica, será o nosso convidado.
3: A mineração na província de Manica, ela enquadra-se no setor secundário. Ao nível da nossa província também existem programas de empoderamento feminino que oferece capacitações, formações e permitem a partilha de conhecimento nos domínios da agricultura, mas também para fazer melhor a agricultura é necessário conhecer as tecnologias e também inclui esta componente das tecnologias. Quando eu me refiro de mulheres, refiro-me de mulheres no geral, aquelas que são produtoras, aquelas que são comerciantes, refiro-me de mulheres portadoras de deficiência, refiro-me também de mulheres jovens, assim como mulheres mais solteiras. O transporte interurbano, estou a falar de chapas, e também podia eu me referir dos táxis motas. Ao nível da nossa província, não são poucos. É muita jovem que, na verdade, pratica esta atividade como empreendedorismo. A educação e a saúde são empregadores estáveis no setor formal. Entretanto, queria também incluir o setor público nesta componente como aqueles que empregam mais pessoas, mais jovens e mais mulheres.
2: Aguardamos por si nesta sexta-feira às 14 horas e 30 minutos e depois do noticiário das 2 horas de madrugada de terça-feira.
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0: Estamos no terreno. 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Agora estamos mais próximos.
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7: De volta à música de Salirambo da Mesta Nhungo, ele leva-nos até muito próximo. Deu uma história para ti, votos de uma boa noite na companhia da Antena Nacional.

De Salairambo, com a produção de Tony Camacho, Mestre Nhungwe deu-nos esta preciosa participação. São 18 horas e 54 minutos, dentro de instantes, uma história para ti. Os Jackas com esta instrumentalização do ritmo Utsi. Um ritmo que vai viver na próxima, na segunda quinzena de setembro, o seu primeiro festival na província de Sofala.

0: dia, o crocodilo estava com uma grande dor de dentes. Quem podia ajudar? Dentista na selva? Não há! Podia procurá-lo na cidade, mas era muito longe. Caiu-lhe uma lágrima do olho esquerdo e outra a seguir do olho direito. Um passarinho saltitante aproximou-se, mas não muito, e perguntou-lhe: qual é o dente que lhe dói? O crocodilo não sabia.
1: É cá para trás,
0: respondeu ele.
2: Então é dente molar e deve estar furado,
0: concluiu o esperto passarinho. Muito se admirou o crocodilo com a ciência do passarinho e, numa voz de sofrimento, perguntou-lhe se não se importava de tratá-lo. O passarinho saltitou hesitante. Os outros passarinhos da família, que andavam por perto, avisaram-no:
2: vê lá no que te metes! O crocodilo não pode ser de confiança!
0: Mas o passarinho, que tinha bom coração, decidiu arriscar.
2: Abre bem a boca!
0: Disse ele ao crocodilo. Saltitando entre os dentes do crocodilo, como sobre um teclado de piano, o passarinho deu com o dente furado. Era realmente um dos últimos, já no escuro da boca enorme do crocodilo. Com muita eficiência, o passarinho limpou e tapou o buraco do dente magoado. No fim disse:
2: abre mais a boca para eu sair a voar.
0: Mas o crocodilo a fechava. Cá fora, os outros passarinhos piaram de susto.
2: Tratei-te! Quero sair!
0: Exigiu o passarinho.
2: Palita-me e limpa o resto dos dentes, por favor!
0: Pediu o crocodilo. Afinal, o crocodilo sentia-se aliviado e agradecido. Depois de ter feito uma limpeza geral aos dentes do crocodilo, voou para os outros passarinhos e foi recebido como um herói. E daí em diante, todos os passarinhos saltitantes da beira-rio passaram a frequentar o mesmo ambiente dos crocodilos, ajudando-lhes assim a manter os dentes limpos e saudáveis.

0: Boa noite, caro ouvinte. Está a começar o segundo período de emissão em língua portuguesa, referente a 27 de agosto de 2026. O espaço vai estender-se até muito próximo das 21 horas. Já a sequência da nossa programação. Dentro de instantes, iremos transmitir a segunda edição do Jornal de Cabo Delgado. Seguir seu espaço dos nossos compromissos comerciais às 19 horas e 30 minutos, Jornal da Noite em Cadeia Nacional, ou 20 horas, programa Diálogo. Portanto, é assim que vamos caminhar. Na sua companhia, Aniceto Frederico, na assistência técnica, Nordino Pedro, junto dos microfones. Uma vez mais, seja bem-vindo à nossa companhia e boa escuta à nossa emissão. Só neste momento, da 9 horas em Moçambique.
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1: Boa noite, estimado ouvinte. No ar, a segunda edição do Boletim Informativo Provincial, o Jornal de Cabo Delgado. Eis os destaques desta noite. O Conselho Empresarial Provincial de Cabo Delgado defende que a exploração mineira só terá um impacto real na economia nacional se servir de alavanca para a diversificação das fontes de rendimento e para o fortalecimento das pequenas e médias empresas.
2: Queremos ver mais jovens moçambicanos qualificados a ocupar postos de trabalho. Queremos ver mais empresas locais a crescer, a pagar impostos, a gerar emprego e a participar em cadeias de valor nacionais e internacionais.
1: Abdul Latif, o vice-presidente do Conselho Empresarial Provincial de Cabo Delgado, durante o workshop sobre absorção de bens, serviços e mão de obra local na indústria mineira. Autoridades municipais de Pemba reconhecem que a energia elétrica e a água potável não chegam a todos os habitantes da capital provincial, estimados em cerca de 400 mil pessoas. Em nome de uma vasta equipa de profissionais, receba os cumprimentos de Fabião Marques na sonorização e de Somali Gilberto na edição e apresentação. Fique conosco e até já. Tal como dissemos nos tópicos de abertura, o Conselho Empresarial Provincial de Cabo Delgado defende que a exploração mineira só terá um impacto real na economia nacional se servir de alavanca para a diversificação das fontes de rendimento e para o fortalecimento das pequenas e médias empresas. Para o Conselho Empresarial Provincial, o conteúdo local deve ser assumido como uma estratégia de diversificação económica e sustentabilidade, permitindo que as PMEs nacionais e os jovens transcendam a dependência temporária dos grandes empreendimentos extrativos. A posição foi sustentada por Abdul Latif, vice-presidente do Conselho Empresarial Provincial de Cabo Delgado, durante o workshop sobre absorção de bens, serviços e mão de obra local na indústria mineira, uma iniciativa da Câmara de Minas de Moçambique e do projeto Mais Emprego 2. Abdul Latif sublinhou que o conteúdo local é uma ferramenta essencial para transformar as PMEs em fornecedores competitivos, embora ainda existam barreiras como a falta de certificação e o difícil acesso ao financiamento.
2: O conteúdo local não deve ser entendido simplesmente como uma obrigação legal das empresas. Deve ser visto como uma estratégia de desenvolvimento empresarial e de criação de valor nacional. Queremos que as empresas moçambicanas deixem de ser apenas potenciais fornecedoras e passem a ser fornecedores competitivos, certificados, organizados e capazes de responder aos padrões de qualidade, segurança, preço e prazo exigidos pelo setor mineiro. Temos de reconhecer também os desafios. Muitas PMEs nacionais possuem capacidade e vontade de trabalhar, mas enfrentam dificuldades para entrar nas cadeias de fornecimento dos grandes projetos. Entre os principais obstáculos estão o acesso ao financiamento, a certificação, a capacidade técnica, a informação sobre oportunidades de negócio, o cumprimento dos requisitos de contratação e a capacidade de fornecer em escala.
1: Além do reforço do tecido empresarial, Abdul Latif destacou a urgência de qualificar a mão de obra jovem local, garantindo a sua progressão profissional e a sustentabilidade laboral para além do ciclo de vida dos projetos mineiros.
2: Precisamos transformar este potencial humano em competências profissionais adequadas às necessidades da indústria extrativa e de outros setores associados. Isso exige formação profissional, certificação de competências, estágios, transferência de conhecimento e oportunidades reais de progressão profissional. Mais importante ainda, precisamos de criar condições para que os jovens de Cabo Delgado não sejam apenas beneficiários temporários dos projetos, mas possam construir carreiras profissionais sustentáveis e assumir progressivamente funções de maior responsabilidade. O conteúdo local deve igualmente contribuir para o surgimento de uma nova geração de empresários. Precisamos de empresas locais capazes de crescer com os projetos, mas também capazes de continuar a operar e a competir quando determinados projetos mineiros reduzirem a sua atividade ou entrarem noutras fases.
1: Abdul Latif reafirmou igualmente a disponibilidade do Conselho Empresarial Provincial para atuar como ponte entre os grandes empreendimentos e a capacidade produtiva local.
2: O Conselho Empresarial Provincial de Cabo Delgado está disponível para contribuir para esta aproximação. Queremos ser uma ponte entre as necessidades dos grandes projetos e a capacidade do empresariado local. Queremos ajudar a identificar os constrangimentos das PME, promover o diálogo com as empresas âncora e defender mecanismos que permitam aumentar a participação das empresas moçambicanas nas cadeias de valor. Queremos ver mais jovens moçambicanos qualificados a ocupar postos de trabalho. Queremos ver mais empresas locais a crescer, a pagar impostos, a gerar emprego e a participar em cadeias de valor nacionais e internacionais.
1: Abdul Latif, vice-presidente do Conselho Empresarial Provincial de Cabo Delgado, durante o workshop sobre absorção de bens, serviços e mão de obra local na indústria mineira. Refira-se que o encontro de um dia contou com a presença de vários intervenientes do setor mineiro, desde operadores e empregadores, às instituições de formação e outros convidados. Escuta a segunda edição do Boletim Informativo Provincial, o Jornal de Cabo Delgado. Noutras notas de atualidade, saiba que o aumento do número de habitantes na cidade de Pemba, de mais de 200 mil para cerca de 400 mil pessoas nos últimos anos, continua a pressionar os serviços básicos. Segundo apurou o jornalista Carmona Luiz da nossa redação, o abastecimento de água potável e o fornecimento de energia elétrica da rede nacional são dos serviços que mais exigem esforços por parte das autoridades municipais. Acompanhe.
3: O Conselho Municipal da cidade de Pemba reconhece que a energia elétrica e a água potável não chegam para todos os habitantes da capital provincial de Cabo Delgado. Falando à Rádio Moçambique, o vereador para a área de infraestruturas e obras públicas, Abdul Mepava, disse que a disponibilidade desses recursos continua a ser um desafio para a edilidade. Mepava afirmou, contudo, que há projetos em curso visando ultrapassar o problema de iluminação algumas unidades residenciais.
4: A nível de todos os bairros, temos zonas de sombra lá, escuridão na noite, e isto não é bom para a segurança pública. Então, há um projeto que estamos a levar a cabo. Iniciamos a primeira fase para ver qual foi a eficácia. Neste momento está em avaliação. Pelo menos quem anda por algumas ruas, alguns bairros, consegue ver alguma iluminação à base de iluminação solar. E este projeto, neste momento, está em avaliação para ver como é que foi, como é que a população recebeu. E está-se a fazer a avaliação para que prossigamos para a segunda via. O que significa que, em todas as vias de acesso que nós formos intervir, então temos que pensar integrar essa componente de iluminação.
3: À semelhança da energia elétrica, há projetos em carteira para abastecimento de água potável.
4: Hoje em Pemba há zonas onde é triste falar que não há água da rede, ou seja, potável. Sobretudo no bairro de Mahati, mais para baixo, Xuíba, Muxara e Metula. Sem falar também de Xibobar. Então, este é um desafio que nós temos para regularizar este problema. Está em curso um levantamento de algumas atividades. Temos alguns parceiros que estão interessados em financiar a questão de abertura de mais furos e depois fazermos em forma de sistema, como aqueles que já estão na zona de Mahati e Cobá. Pequenos sistemas e no futuro para integrarmos estes sistemas à rede de água e saneamento.
3: Abdul Mepava, vereador para a área de infraestruturas e obras municipais no município da cidade de Pemba e o acesso de água potável e eletricidade em algumas unidades residenciais desta urbe. Nos últimos anos, os serviços básicos estão sob pressão na cidade de Pemba, pois os deslocados por causa do terrorismo fizeram duplicar o número de habitantes, que passou de mais de 200 mil para cerca de 400 mil pessoas.
1: Continua a escutar a segunda edição do Jornal de Cabo Delgado, a partir dos estúdios da Rádio Moçambique, em Pemba. Junta-se a nós agora o jornalista Roberto Raimundo para a apresentação do resumo dos principais acontecimentos da província no bloco de notícias breves.
5: Mais de 5.400 crianças recebem assistência monetária no quadro das ações de prevenção e combate à desnutrição crónica no distrito de Inhamuno, em Cabo Delgado. Para o efeito, o INAS, Instituto Nacional de Ação Social, Delegação de Montepuez, disponibiliza dinheiro às mães por meio do subsídio social básico. A iniciativa complementa os esforços do setor da saúde, visando assegurar um crescimento são e equilibrado das crianças. A diretora do Serviço de Assuntos Sociais em Cabo Delgado, Maria Isabel Raimundo, que esta semana trabalhou em Inhamuno, exortou os pais a aderirem ao programa de planeamento familiar com o objetivo de construir uma sociedade futura saudável. O administrador de Mocimba da Praia, norte de Cabo Delgado, insta os jovens a se engajarem na produção da castanha de caju com vista a

0: 65 integrantes, entre atletas, técnicos e dirigentes. A referida delegação deixou a cidade de Pemba nesta terça-feira via terrestre, tendo pernoitado na cidade de Mocuba e em Enxope, respectivamente, nas províncias da Zambézia e Sofala. Falando nesta quarta-feira à Rádio Moçambique em Mocuba, o diretor provincial de educação em Cabo Delgado, Ivaldo Quincardete, assegurou que todos os membros da delegação estavam a gozar de boa saúde. Na bagagem, a província leva à fase final do Festival Nacional de Jogos Desportivos Escolares oito modalidades desportivas, nomeadamente handebol, atletismo, basquetebol, futebol 11, ginástica, jogos tradicionais, voleibol e xadrez. Para fechar bloco de notícias, a Associação Desportiva de Pemba derrotou ontem no Estádio Municipal de Pemba o Ferroviário de Nampula por 2-0, partida pontuável a contar para a 16ª jornada do Moçambola. Com esta vitória sobre os Achinene, o Pembinha sobe para o oitavo lugar na tabela geral de classificação com 17 pontos. Enquanto o Bahia de Pemba, que venceu na última terça-feira o Ferroviário de Nacala por 1-0, segue no décimo lugar com 16 pontos. Na 18ª jornada, a Associação Desportiva de Pemba recebe o Ferroviário de Lixinga no domingo que vem, no Municipal de Pemba, e na próxima quarta-feira, 2 de setembro próximo, será a vez do Bahia de Pemba defrontar o mesmo adversário, ainda no mesmo recinto desportivo. Estas foram as notícias. Boa noite.
1: Retomamos os apontamentos de reportagem. Desta feita, sabe que em Cabo Delgado o processo de cartografia censitária para o Censo Geral da População de 2027 decorre sem sobressaltos, apesar dos desafios no acesso a alguns distritos afetados pelo terrorismo. Para esta fase, segundo o delegado provincial do Instituto Nacional de Estatística, estão envolvidos 48 cartógrafos distribuídos por diferentes pontos da província. Lucas Takatuka explicou que este trabalho de mapeamento é crucial para atualizar os limites administrativos em áreas de enumeração e identificar a movimentação populacional, garantindo que todas as comunidades sejam abrangidas durante a principal operação estatística nacional.
2: Esse trabalho de cartografia vai ajudar a tomar várias decisões, porque a cartografia tem essa função de atualizar os mapas e as delimitações administrativas entre localidades, bairros, até quarteirões. Como sabemos, há zonas que o número da população aumentou, quer seja pela situação de guerra ou naturalmente. E, consequentemente, também as áreas de habitação aumentaram. E assim como as zonas que foram abandonadas por causa do conflito. Então, a sua cartografia que vai nos atualizar toda a situação. De uma forma geral, o processo de cartografia censitária está a decorrer de acordo com o cronograma.
1: O delegado do INE disse igualmente que a instituição está a reforçar as ações de sensibilização em coordenação com as estruturas locais e outros atores para incentivar o apoio das comunidades neste processo que terá forte impacto na planificação do desenvolvimento económico e social do país.
2: Apelar para que todos colaborem, porque o censo é muito importante e vai ajudar o governo a planificar melhor, com base nas evidências, com dados atualizados. Saber onde precisa de mais escolas, fontes de água, energia, por aí em diante. Então, apelamos que toda a população receba os cartógrafos, colabore nesse processo, porque o benefício é de nós todos.
1: Lucas Takatuka, delegado provincial do INE, falando do decurso da cartografia censitária em Cabo Delgado, no âmbito dos preparativos para o 5º Recenseamento Geral da População e Habitação, o Censo 2027. E com esta nota, fechamos a presente edição do Jornal de Cabo Delgado, de quinta-feira, 27 de agosto de 2026. 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Até à próxima edição e continue na sintonia da Rádio Moçambique.
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1: Estivemos a transmitir a segunda edição do Jornal de Cabo Delgado. São neste momento 19 horas e 17 minutos. Passamos a ler o anúncio do Instituto de Línguas de Pemba. 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
5: Mano Edu, vovó, tu deveria ter vindo para a cozinha da vovó há muito tempo.
6: É?
5: Este peixe está tão delicioso. De certeza vou fazer essa receita para o Natal, aniversário e dias especiais. Vou chamá-lo o meu prato especial de festa.
6: Natal, aniversários. Maria, todas as receitas que eu ensino usando peixe, frango e ovo são para serem comidas no dia a dia, minha querida.
5: A sério?
6: Sim.
5: No dia a dia?
7: Sim. Tu e a tua família precisam incluir peixe seco, fresco, frango ou ovos nas vossas refeições, sempre que possível, não é? Para ficarem fortes e com mais energia. Especialmente tu, Maria, agora que estás grávida. Ah.
6: Podes ver o que está disponível e acessível no mercado.
7: Uhum.
6: Hoje, por exemplo, eu fiz a minha caldeirada de peixe especial, com peixe congelado.
5: Com peixe congelado?
6: Sim.
7: Sim. Consegues encontrar peixe congelado durante todo o ano. E é saboroso, porque congelar conserva tudo de bom do peixe.
6: Agora vou te explicar como fazer. Já sabes que antes de cozinhar, sempre lavamos as mãos e os alimentos que vamos usar com água limpa.
7: Sim.
6: Quando o peixe estiver descongelado, limpa e cobre para manter as moscas afastadas, tá bom? Numa panela, adiciona um pouco de óleo fortificado, cebola, tomate, cenoura e alho cortados aos pedaços. E refoga até todos os legumes ficarem macios.
5: Okay.
6: Depois, adiciona a mandioca cortada às fatias, mexe bem e põe água. Fecha a panela e deixa cozinhar por cerca de 10 minutos até a mandioca estar quase pronta. Junta os pedaços de peixe, um pouco de repolho cortado, sal iodado e deixa cozer.
7: Sim.
6: Depois de 7 minutos, o prato já está pronto.
7: Dá para acompanhar com shima. Fica muito bom.
5: Sem fritar ou grelhar?
6: Sim.
5: E cozinhou o peixe cru no molho.
6: Uhum.
5: Isto é diferente.
6: E também troquei batatas por mandioca.
7: Uhum.
6: Ficou bom, não é?
5: Sim. Isso não parece ser muito difícil de fazer.
7: E para tornar este um verdadeiro favorito do dia a dia, podes fazer esta receita com ovos cozidos ou com pedaços de galinha em vez de peixe.
6: Uhum.
7: Funciona com o que tiver disponível, Maria.
5: Ok. Então não é prato especial de festa. É prato especial do dia a dia.
6: Então vamos mudar o nome para caldeirada especial de todos os dias.
0: Com uma peixe seco fresco, pedaços de miudezas de frango e ovos a cada semana e

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0: 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São 19h30 em Moçambique. Boa escuta.
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0: Ouvindo por noite, o Partido Frelimo está a reabilitar e requalificar o Instituto Médio Politécnico Armando Guebuza, localizado no distrito de Vanduz, na província de Manica. O presidente da Frelimo, Daniel Chapo, que visitou hoje as obras, disse que esta formação política sempre comprometeu-se no bem-estar dos moçambicanos e a reabilitação daquele instituto enquadra-se na ação social dos membros deste partido. A comunidade internacional garante continuar a financiar Moçambique nas áreas de agricultura, pecuária e pescas, através dos programas Procava, Prodap e Propeis. Pelo menos 4 sul-africanos estão entre as centenas de estrangeiros desaparecidos na sequência das cheias mortais na fronteira entre o Nepal e o Tibete. Estes, os assuntos de destaque do Jornal da Noite desta quinta-feira, 27 de agosto de 2026. Mariam Ibrahim está na sonorização e Teodomir Nhantum na edição e apresentação. Votos para uma perfeita audição. Boa noite. O presidente da República trabalha esta sexta-feira nas províncias de Niassa e Nampula, onde vai dirigir atividades ligadas à formação superior, investigação científica e segurança. Um comunicado da Presidência da República indica que em Niassa, concretamente no distrito de Sanga, Daniel Chapo vai participar na cerimônia central de graduação da Faculdade de Ciências Agrárias da Universidade de Lúrio, a decorrer no campus universitário de Unango. E em Nampula, o chefe do Estado vai dirigir na qualidade de comandante-chefe das Forças de Defesa e Segurança a cerimônia militar de encerramento do 31º curso de comandos na Escola de Formação de Forças Especiais no distrito de Nacala. O ato assinala o culminar de mais uma etapa de formação e preparação dos militares finalistas do curso de comandos das Forças Armadas de Defesa de Moçambique e o reforço permanente na salvaguarda da soberania, integridade territorial e segurança do país. Dissemos nos tópicos que o Partido e requalificar o Instituto Médio Politécnico Armando Guebuza, localizado no distrito de Vanduz, na província de Manica. Entretanto, o presidente da Frelimo, Daniel Chapo, que visitou hoje as obras, disse que esta formação política sempre comprometeu-se no bem-estar dos moçambicanos e a requalificação, ou seja, a reabilitação daquele instituto enquadra-se na ação social dos membros deste partido. Nelson Mainato.
1: As obras que arrancaram no presente mês, com duração de um ano, consistem na reabilitação completa da infraestrutura composta por dormitórios masculino e feminino, 5 salas de aula, bloco administrativo, 2 laboratórios, refeitório e outros compartimentos. O presidente da Frelimo, Daniel Chapo, visitou esta quinta-feira a infraestrutura e procedeu à entrega de 2 motocultivadores, colchões, cobertores, beliches, produtos alimentares, de higiene e limpeza, utensílios de cozinha e equipamento informático.
2: Decidimos que não podemos sair da província de Manica sem uma ação de responsabilidade social deste grande partido, que é o Partido Frelimo. E durante as visitas feitas a vários locais e várias instituições, nós conseguimos ver que o nosso Instituto Politécnico, aqui em Vanduze, em Chicodolo, as condições estavam péssimas. Os nossos estudantes, as nossas estudantes, estavam a viver numa situação difícil. Balneários, refeitório, salas, as infraestruturas todas. Por isso, nós decidimos que vamos reabilitar as instalações para colocar em condições, mas ao mesmo tempo vamos oferecer beliches, colchões e todas essas coisas que nós falamos aqui através do nosso secretário-geral do Partido Frelimo.
1: O Instituto Médio Politécnico Armando Guebuza, em funcionamento desde 2013, possui 341 formandos nos cursos de agropecuária, contabilidade, gestão e hotelaria e turismo. Da cidade de Chimoio, Nelson Mainato.
0: Moçambique conquistou o segundo lugar na área de robótica industrial no Campeonato de Habilidades Profissionais que decorre no Parque Tecnológico Federal da Federação Russa. De acordo com uma nota recebida na nossa redação, o país está representado na competição pelo formando Carson Fumo, do Instituto Industrial de Maputo, acompanhado pelo seu formador Patrício Estera. A participação moçambicana enquadra-se na parceria entre Moçambique e a República Federativa da Rússia e constitui uma oportunidade para demonstrar as competências e o talento desenvolvidos no ensino técnico profissional. A conquista do segundo lugar evidencia o potencial dos jovens formandos moçambicanos nas áreas tecnológicas e representa um marco importante para o fortalecimento da formação técnico-profissional no país, particularmente no domínio da automação e da robótica industrial, indica o documento. Jornal da Noite no seu receptor. Missão Parlamentar da União Europeia visitou campos de produção da comunidade de Chikumbulani, posto administrativo de Maluana, província de Maputo, para aferir o grau de implementação dos projetos inseridos nos programas PROCAVA, PRODAP e PROPEIS, como apurou Verónica Sidumo.
3: A comunidade internacional garante que vai continuar a financiar Moçambique na área da agricultura, pecuária e pesca através dos programas PROCAVA, PRODAP e PROPEIS. O representante dos parlamentares europeus, Johannes Wagner, disse que a ideia é que mais pessoas se beneficiem do projeto e melhorem as condições de vida.
4: As pessoas são capazes de fazer com que este projeto cresça cada vez mais e que mais pessoas se beneficiem do mesmo. Espero que no futuro o projeto cresça muito mais ainda e que mais pessoas se possam dele a beneficiar.
3: O diretor nacional da Agricultura, Ambiente e Pesca, Jabula Zibia, diz que esta iniciativa, para além de garantir a segurança alimentar, cria estratégias de inovações para a sistematização de boas práticas no setor agrícola, criando resiliência às mudanças climáticas.
5: Para nós, esta componente da agricultura é extremamente importante, porque ela vem complementar aquilo que são os esforços que o Ministério da Agricultura vem fazendo para apoio aos produtores. Como sabem, nós estamos a incentivar a produção de cultura de cesta base e este programa concorre para isso. Este programa visa a garantia da segurança alimentar e nutricional. Então, esta combinação de programas, destes três programas, mostram de facto aquilo que é a missão do Ministério da Agricultura, Ambiente e Pesca, que é melhorar a produção.
3: Neste momento, os programas PROCAVA, PRODAP e PROPEIS, sendo este último com 90 mil beneficiários, estão na segunda fase 2026-2030, abrangendo 80 distritos em todas as províncias do país. Da Matola, Verónica Sidumo.
0: Setor de agricultura e pescas na província de Tete desdobra-se na sensibilização de produtores face à aproximação do fenómeno climático El Niño. Diolina Matavel.
6: Cerca de 400 extensionistas da província de Tete estão envolvidos na campanha de divulgação e assistência aos camponeses para melhor se posicionar mediante a ocorrência do fenómeno El Niño. Segundo o chefe do Departamento de Extensão Agrária, mediante as previsões de seca severa devido ao fenómeno El Niño, existe uma necessidade dos camponeses usarem sementes adequadas de ciclo curto, aproveitarem as baixas e fazerem uma sementeira escalonada. Fernando Assan explicou que os extensionistas já estão nas localidades a explicar sobre as previsões de seca mediante a ocorrência do fenómeno e as alternativas a serem seguidas para a obtenção de resultados satisfatórios na produção.
7: A rede de extensão como tal, em termos de cobertura, ainda estamos além do exigido. Tendo em conta, por exemplo, que um extensionista, em média, deve assistir pelo menos 250 produtores numa campanha. Com o número de extensionistas que nós temos, que somaliza 400 por ali, não conseguem cobrir todas as famílias produtoras envolvidas numa certa campanha. Então, estamos por aí a 20% ou 30%. Então, o que, tem sido feito é, a partir desses extensionistas, trabalhar com alguns produtores de contacto, que esses produtores de contacto ficam mais próximos do produtor e também tentam passar a informação.
6: Chefe de Departamento de Extensão Agrária na Direção Provincial de Agricultura e Pescas, Fernando Assan, e o trabalho em curso no âmbito da preparação dos camponeses mediante a ocorrência do fenómeno El Niño ao nível da província de Tete. Espera-se que 7 distritos sejam afetados por seca severa decorrente do fenómeno El Niño. De Tete, de Olinda Matavel.
0: Em Inhambane, aumenta o número de pessoas que se dedicam à pesca no alto mar. Esta situação pressiona cada vez mais o Parque Nacional do Arquipélago de Bazaruto. Verácio Macau.
8: O Parque Nacional do Arquipélago de Bazaruto em Inhambane equaciona criar recifes de coral artificial ao longo da costa para acelerar a recuperação dos ecossistemas marinhos. A estratégia está inserida nos esforços das autoridades desta área de conservação de responder à pressão que é exercida ao mar com o aumento da população que se dedica a pesca. O administrador do Parque Nacional do Arquipélago de Bazaruto, Armando Nguenha, diz que neste momento estão a mobilizar fundos para a efetivação da iniciativa.
9: A nível do mundo existem boas experiências sobre isso, desde que haja investimento suficiente, porque primeiro precisa de pessoas capacitadas em termos de mergulho para colocar lá as alicerces que sirvam de recifes. E em algum momento, alguns países usam mesmo as embarcações velhas e vão afundar e deixam lá no mar. Fica um microclima que atrai mais peixe para esse espaço. O maior desafio é dessas pessoas que estão ao longo da costa, que olham o mar como o primeiro recurso para a sua sobrevivência.
8: O aumento da população que vive no arquipélago de Bazaruto preocupa as autoridades, que já têm uma estratégia para reduzir a explosão demográfica. Com mais de 7 mil habitantes que vivem no parque, a estratégia encontrada é a atribuição de bolsas de estudos a jovens naturais, como explica Armando Nguenha.
9: Cremos nós que com a educação que essas pessoas vão ter e com as condições que podem ter no continente, podem não preferir voltar a construir nas ilhas. Então, nós estamos a dizer que estamos a fazer reassentamento, mas é uma alocação inteligente e aproximar as pessoas aos locais onde têm oportunidades.
8: Armando Nguenha, administrador do Parque Nacional de Bazaruto, que conta atualmente com mais de 7 mil habitantes. Vanessa Macam, Inhambane.
0: É já a próxima semana que o país vai testemunhar mais uma edição da Feira Internacional de Maputo, FACIM 2026. Entretanto, o setor privado em TAT pretende transformar a FACIM num espaço de captação de investimentos com resultados comerciais tangíveis. Ana Vinila.
10: Sublema transformação digital e energética rumo a uma economia sustentável, o setor privado encara o evento como uma oportunidade crucial para fechar negócios práticos em vez de limitar a participação a uma mera exposição de produtos. Segundo o presidente do Conselho Empresarial Provincial, TAT dispõe de um ambiente de negócio favorável, aliado à localização geoestratégica e fatores aliciantes para a implantação de novos investimentos. António Saena disse que o empresariado perspectiva, além de atrair investimentos, promover parcerias empresariais, exportação e valorização das potencialidades locais nas cadeias de valor.
11: A plataforma FACIM é o ambiente apropriado para que os empresários consigam interagir entre si e vender cada vez mais a imagem das suas empresas e instituições. Isto vai permitir que o nosso regresso desta FACIM 2026 nos dê uma elevada visibilidade em termos de imagens das nossas instituições. Portanto, a expectativa é muito grande e nós queremos aproveitar o máximo a nossa participação na FACIM como pequenas e médias empresas e também nos associarmos às grandes empresas para que possamos representá-las naquilo que estas empresas possam desejar levar para as nossas províncias.
10: Presidente do Conselho Empresarial em TAT, António Saena, e as expectativas da 61ª edição da FACIM a ter lugar na próxima semana em Marraquena, na província de Maputo. A província de TAT destaca-se por deter potencialidades nos setores energético, mineiro, agrícola e pesqueiro. Desta de TAT, Ana Venila.
0: Celebra-se hoje o centenário da vida e obra da poetisa moçambicana Noémia de Souza. Toda a história nos é contada por Adérito Magaia.
12: A atriz moçambicana Ana Magaia defende que o legado de Noémia de Souza deve continuar a ser levado às novas gerações através da arte e da poesia para formar consciências e inspirar a construção de um país melhor. A posição foi defendida esta quinta-feira em Maputo, durante a celebração do centenário da vida e obra da poetisa moçambicana Noémia de Souza, que teve Ana Magaia como convidada para uma conversa sobre o percurso, a obra e a importância da escritora na literatura e cultura nacional. Para a atriz Ana Magaia, Noémia de Souza não foi apenas uma poetisa, mas uma mulher de luta cuja palavra assumiu também uma dimensão de intervenção e formação.
13: De facto, este país é um belo poema. Um poema, um país é feito de muitos versos, muitas estrofes, muitas atribulações, muitas alegrias, muitas tristezas, muitas construções, muitas lutas, Moçambique é um belo poema.
12: É também a partir da poesia que Ana Magaia olha para o próprio país. Na sua leitura, Moçambique é um belo poema construído por diferentes versos e estrofes que representam as várias experiências, lutas, alegrias e desafios vividos pelos moçambicanos.
13: A Noémia de Sousa é uma batalhadora, uma guerreira por um mundo e, em particular, por um país melhor. É a eterna lutadora, construtora de mentes e construtora de jovens, sobretudo, através da arte, da poesia.
12: É neste poema coletivo que Ana Magaia entende que a obra de Noémia de Sousa deve continuar a encontrar espaço, sobretudo entre os jovens. Nascida em 1926, em Catembe, Noémia de Sousa tornou-se uma das vozes pioneiras da poesia moçambicana. A sua escrita, marcada pela identidade, pela denúncia das injustiças e pela aspiração à liberdade, ganha expressão no contexto de dominação colonial. A sua obra permanece como referência na leitura e da cultura moçambicana.
0: Adelto Magaia, da nossa redação central, e a celebração do centenário da vida e obra da poetisa moçambicana Noémia de Sousa. O presidente do Conselho Empresarial da Zambésia acusa empreiteiros chineses de concorrência desleal. Entretanto, a Administração Nacional de Estradas na Zambésia diz que empreiteiros locais não têm capacidade para algumas obras. Ernesto Abissais.
14: Carlos Joaquim afirma que os empreiteiros chineses vendem, entre eles, pedras de construção de estradas sem licença, prejudicando empreiteiros moçambicanos. O presidente do CEP na Zambésia apela às autoridades do governo para velar as irregularidades que ferem leis de concurso de empreitada.
15: Até porque eles acabam fazendo preços baixos, porque naturalmente eles não pagam os impostos, e faz com que outras obras estão em construção na província comprem com eles, porque eles fazem a preços mais baixos. Mas o Conselho Municipal de Climane, 4 ou 6 meses atrás, lançou uma obra para a reabilitação de uma estrada que sai aqui do Pompisque a Sanganivera. Essa empresa que ganhou essa obra tem aquelas licenças que o Ministério dos Recursos Minerais deu, que era para extrair material apenas para aquela obra Climane. E nos pareceu que o nosso apelo teria sido acolhido. Só contrariamente, 2 dias depois, vimos uma movimentação de caminhões da mesma empresa, a tirar material de Lamacurra e Niquandalo, a depositarem nesta nova obra.
14: Entretanto, o delegado provincial da Administração Nacional de Estradas na Zambésia, Roberto Tonissai, nega as acusações e alega que os empreiteiros locais não têm capacidade para certos concursos.
16: Posso não concordar que a Chico está a vender o material. O que eu sei é que a Chico tanto foi subcontratada para a construção de 2 pontes. Portanto, no âmbito da reparação pós-ciclone Fred.
14: Roberto Tonissai, delegado provincial da Administração Nacional de Estradas na Zambésia. A partir de Climane, Ernesta Missage.
0: Ativistas sociais, juristas e decisores políticos defenderam na cidade da Beira, em Sofala, medidas urgentes para pôr fim à escalada da violência contra as mulheres. Esta posição foi defendida esta quinta-feira durante a Conferência Nacional sobre Feminicídio, que debateu estratégias para travar a onda de assassinatos de mulheres no país. Benícia Faiane.
17: Consideram que se deve tipificar o feminicídio no ordenamento jurídico moçambicano para que este tipo de crime deixe de ser integrado na moldura penal geral de homicídio qualificado. A diretora executiva da Associação Moçambicana para a Promoção do Desenvolvimento Comunitário, Ângela Jorge, chama atenção para o fato de a maioria dos casos de feminicídio ocorrer em ambiente familiar e ter como protagonistas os parceiros ou pessoas próximas das vítimas.
18: Entendemos nós que o feminicídio ainda não tem seu reconhecimento, mas nem por isso deixamos de lado a importância de refletirmos e de chamar a atenção à necessidade de tipificação do feminicídio para começarmos a alinhar as questões jurídicas. Há muitos casos de feminicídio em Moçambique. Não são vistos, não são revelados.
17: Para Quitéria Geringani, do Observatório do Feminicídio, um crime específico de feminicídio no Código Penal trará maior clareza estatística e reforço da proteção das mulheres.
19: Se por um lado nós conseguimos trazer evidências que há um desvazamento muito grande entre o número de casos registrados pela polícia e o número de casos registrados pela saúde, pressupõe que nenhum caso seja tramitado na polícia sem que haja uma articulação direta com a saúde, com a justiça, ou através do IPAS, a ação social, de modo a garantir que a paragem única seja uma realidade em Moçambique e que a vítima não tenha que passar por processos de revitimização.
17: Participantes da Conferência Nacional sobre o Feminicídio, realizada esta quinta-feira na cidade da Beira, de onde vos falou Benícia Faiani.
0: Um outro fenômeno que preocupa a sociedade civil são uniões prematuras que acontecem sob o olhar impávido dos pais das raparigas. Para fazer face a este fenômeno, a Fundação para o Desenvolvimento das Comunidades, FDC, considera os líderes comunitários atores-chave para a erradicação das uniões prematuras e outras práticas contra raparigas, como nos dá conta o nosso colega Olívio Mateus.
20: É uma posição defendida por Clara Ferrão, responsável do escritório na Fundação para o Desenvolvimento da Comunidade FDC em Nampula, que falava esta quinta-feira na abertura do Fórum de Líderes Comunitários para a Erradicação das Uniões Prematuras em Nampula e indicou que este grupo tem um papel influente na implementação de estratégias locais para travar este mal. Segundo a fonte, os líderes comunitários possuem igualmente um poder persuasivo e decisivo, daí que a FDC junta neste fórum líderes dos distritos de Rapali, Angoche e Monapo, no contexto da implementação do programa global da eliminação das uniões prematuras na província.
21: Futuro seguro começa com a menina na escola. Identificar pontos focais em cada bairro e localidade para monitorar e aconselhar e referenciar casos.
20: E o secretário permanente do distrito de Nampula, Orlando Dias, disse que as uniões prematuras continuam a roubar sonhos de milhares de raparigas na região e convidou a todos os atores a estarem engajados no seu combate.
22: Nós não temos como falar sobre esta problemática sem sentarmos com os líderes comunitários, porque são eles que estão dentro da comunidade e vivenciam estas situações dia após dia. E é neste contexto que nós realizamos o segundo Fórum Provincial de Líderes Comunitários para a Eliminação das Uniões Prematuras.
20: A província de Nampula é uma das que apresenta a maior taxa de uniões prematuras no país. Olívio Mateus, Nampula.
0: Mais de 14 mil pessoas dos distritos de Choco e Guijá em Gaza beneficiaram de assistência multiforme no âmbito de um projeto de apoio às vítimas das cheias e inundações deste ano. O jornalista Horácio Dengo.
23: Denominado Projeto Resiliente 2, esta assistência foi implementada por um consórcio entre a Care Moçambique e a Save the Children, que garantiram a proteção, água e saneamento às vítimas das enxurradas nos dois distritos. O apoio beneficiou pessoas mais vulneráveis, nomeadamente idosos, mulheres, crianças e pessoas com deficiência, onde foram providenciados kits de wash e dignidade, purificadores de água, bem como campanhas de sensibilização no âmbito da promoção de boas práticas de higiene. A informação foi avançada esta quinta-feira em Jajai pelo gestor de projetos na Care Moçambique, Arsene Manjat, no encerramento deste projeto que incluiu a reabilitação de furos de água.
24: Procuramos responder de forma multissetorial aquilo que são os anseios da população afetada pela cheia, providenciando kits wash. Temos também o kit de dignidade. Também disponibilizamos os próprios purificadores de água.
23: O diretor do gabinete do secretário de Estado em Gaza, Arthur Macam, considerou o impacto deste projeto de uma mais-valia para as comunidades beneficiárias na retoma da vida após a situação de emergência causada pelas cheias deste ano.
25: As ações levadas a cabo nos distritos de Choco e Guijá, integradas neste projeto, tiveram um impacto muito grande, cujas populações beneficiárias levarão por toda a vida.
23: E os distritos abrangidos pelo projeto agradeceram a ajuda providenciada pela Care Moçambique e Save the Children na recuperação da vida da população vítima das enxurradas, segundo palavras dos administradores distritais de Choco, Narciso Nhamuoko e de Guijá, Jaime Mugabe.
26: Com o apoio deste parceiro foi possível ajudar a salvar vidas.
27: Isso ajudou bastante para a questão da recuperação.
23: O projeto Resiliente 2, implementado pela Care Moçambique e Save the Children, pôs cheias nos distritos de Choco e Guijá, foi financiado pela Embaixada da Irlanda em cerca de $500 mil, o equivalente a cerca de 32 milhões de meticais.
0: Na página internacional, Cabo Verde reforça a comunicação de risco sobre o Mpox devido ao surto na Guiné-Bissau. A comunicação de risco inclui informação dirigida às pessoas que viajaram, ou seja, que viajam para as zonas afetadas e às que regressam dessas regiões, alertando para a possibilidade de surgimento de sintomas após a viagem. A Guiné-Bissau enfrenta o primeiro surto de Mpox com 7 casos confirmados e 46 suspeitos, que afeta sobretudo crianças com menos de 15 anos de idade, refere o Fundo das Nações Unidas para a Infância, UNICEF. Pelo menos 4 sul-africanos estão entre as centenas de estrangeiros desaparecidos na sequência das cheias mortais na fronteira entre o Nepal e o Tibete. A informação foi avançada pela organização humanitária Gift of the Givers, que foi contactada pela filha de um casal sul-africano, cujo paradeiro é desconhecido. Há ainda mais de 400 turistas desaparecidos. Entre eles estão cidadãos de Portugal, Austrália, Reino Unido, Índia, Malásia, Coreia do Sul e Estados Unidos. Até o momento, as cheias provocadas por chuvas torrenciais já causaram pelo menos 165 mortos na região. Entretanto, mais detalhes sobre as cheias no Nepal por Leopoldo Acapito.
1: O governo do Nepal indica que 395 pessoas morreram soterradas pela vaga de lama que devastou ontem a fronteira daquele país com a China. Outras 3 pessoas morreram no vizinho território chinês do Tibete. As autoridades nepalesas referem ainda que equipas de resgate recuperaram corpos de 362 pessoas e outras milhares continuam desaparecidas. As equipas de resgate tiraram da lama alguns sobreviventes.
2: Outro sobrevivente da tragédia, Keshav Prasad, contou que a enchente chegou até o último andar de sua casa. Ele disse que a esposa foi soterrada pela lama enquanto eles esperavam no terraço e que depois de algumas horas foi resgatado por um helicóptero.
1: O Instituto de Estudos Geológicos dos Estados Unidos informou que a enxurrada foi causada pelo colapso de parte de um glaciar e o fenômeno foi registrado como um sismo de magnitude 5.2 na escala de Richter. 24 horas depois, as autoridades nepalesas continuam sem notícias de 910 pessoas, segundo a autoridade encarregada da gestão de situações de emergência. Entre os desaparecidos estão 517 estrangeiros. No coração dos Himalaias, a região do Nepal onde ocorreu a tragédia, é muito procurada por caminhantes e alpinistas de todo o mundo para escalar o Monte Everest. O governo nepalês multiplicou hoje os avisos sobre uma possível segunda enxurrada devido ao lago formado pelo colapso do glaciar. Devido ao risco de novas inundações, pede-se a todos os residentes do rio abaixo que permaneçam extremamente vigilantes, acrescentou. O secretário-geral das Nações Unidas, António Guterres, lamentou as graves inundações no Nepal e na China e anunciou que equipas da organização e parceiros humanitários estão a mobilizar mantimentos para apoiar as comunidades afetadas.
0: O tempo. A cidade de Tata poderá registrar amanhã 30 graus centígrados de temperatura máxima, seguida por Pemba com 28, Quelimane e Nampula 27, Vilanculo e Beira 26 e, por último, Maputo, Xai-Xai, Inhambane, Chimoio e Lixinga com 24 graus. O presidente da República trabalha esta sexta-feira nas províncias de Niassa e Nampula, onde vai dirigir as atividades ligadas à formação superior, investigação científica e segurança. O Partido Frelimo está a reabilitar e requalificar o Instituto Médio Politécnico Armando Kibus, localizado no distrito de Vanduz, na província de Manica. E o presidente da Frelimo, Daniel Chapo, que visitou hoje as obras, disse que esta formação política sempre comprometeu-se no bem-estar dos moçambicanos e a reabilitação daquele instituto enquadra-se na ação social dos membros deste partido. A comunidade internacional garante continuar a financiar Moçambique nas áreas de agricultura, pecuária e pescas, através dos programas PROCAV, PRODAP e PROPEIS. Já não dá para mais, assinam esta edição, Mariam Ibrahim e Teodomiro Nhantumbo. Uma vez mais, boa noite e até uma próxima oportunidade.

0: Boa noite, caro ouvinte. Estivemos em cadeia nacional a transmitir o Jornal da Noite. Em Moçambique, são 20 horas. Passamos a transmitir o diálogo.
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0: Saudações, ouvintes. Seja bem-vindo a este espaço onde vamos falar um pouco da importância de doar sangue. Escolhemos este tema porque o 29 de agosto é o Dia Nacional do Dador de Sangue e nós vamos conversar com um membro e secretário-geral da Associação Moçambicana dos Dadores de Sangue, que na província de Cabo Delgado, associação esta criada há cerca de mais de 20 anos no país, que trabalha com o Ministério da Saúde, e nós queremos saber quais são os desafios, as atividades feitas para que esta ação nobre continue, seja considerada e valorizada, de forma que a população esteja consciente da importância deste gesto bonito. Nos estúdios da Rádio Moçambique, temos, como eu disse a princípio, um membro desta associação, a qual dou a oportunidade de se apresentar e cumprimentar ao nosso ouvinte. Seja bem-vindo à Rádio Moçambique. Seu nome?
1: Saudações, caro ouvinte. Obrigado por este convite. E eu sou Isufo Chabani Isufo, natural de Pemba. Faço parte da Associação dos Doadores de Sangue. E falar de doação de sangue é algo muito importante, doar sangue. Geralmente, quando a gente doa sangue, nós sentimos-nos que estamos a ajudar uma vida, salvar uma vida. Mas também, que na medida em que a gente doa sangue, também estamos a nos salvar, a nós próprios. Então, é sempre bom, é muito importante doar sangue. Claramente que há muitos desafios, há muita gente que tem medo de doar sangue, ainda não tem aquele conhecimento básico de doação de sangue, qual é o processo. E para isso a gente tem feito sensibilizações, para as pessoas terem o conhecimento de doar sangue.
0: Uhum. Há quanto tempo é membro desta associação?
1: Eu sou membro há um ano desta associação. E
0: então, para dizer que é novo.
1: Sim, sou novo, okay. sou novo, claramente. Ainda não tenho lá muitas doações, uhum. Mas a minha primeira experiência foi algo incrível, foi bom, uhum. Senti-me bem depois de doar, não tive nenhuma dificuldade de saúde.
0: Quando e onde foi?
1: Foi no Hospital Provincial mesmo, uhum. Sim, eu estava lá. Estava a exercer, estava de serviço e de repente chegou um...
0: Estava de serviço no hospital?
1: Sim, no Hospital Provincial.
0: É o funcionário do hospital?
1: Na verdade, lá tem uma associação, Associação dos Doadores, Associação Moçambicana dos Doadores de Sangue, a Modosa. E é uma associação nova, uhum. E a gente trabalha lá no Hospital Provincial, uhum. A gente faz rastreio do sangue. O sangue que entra, assim que sai. Então, naquele dia eu estava a trabalhar lá e de repente chegou um familiar querendo doar, só que não era compatível com o mesmo grupo do doente.
0: Okay.
1: Sim, e pela sorte eu perguntei para ele, né, qual era o grupo do paciente, ele me informou, éramos do mesmo grupo e decidi ajudar. Okay. Então, foi assim, senti-me feliz por sentir que salvei uma vida. E sim, depois disso, eu acabei pesquisando, né, sobre isso, sobre doação de sangue e tudo mais. Então, eu acabei descobrindo que não é só salvar a vida da outra pessoa, nós também acabamos salvando nossa própria vida, porque se a gente fica muito tempo sem doar sangue, o que acontece? Nós podemos ter riscos de problemas de coração, problemas de câncer. E não só, há vantagens também quando a gente faz doações de sangue no hospital, uhum. Porque antes de fazer doação, os técnicos de saúde, eles fazem check-up, um exame, alguns exames, triagem, medida de tensão. Então, praticamente é um check-up que, geralmente, nem todo mundo tem aquela capacidade de sair, ir ao hospital só para fazer check-up. Geralmente, quando a gente sai para o hospital, é porque estamos doentes.
0: Uhum.
1: Então, na medida em que você decide fazer doação de sangue, você descobre mais sobre a sua própria saúde. Então, acabas prevenindo também de outras doenças.
2: Ok.
0: Sim. E dentro da associação, quantos existem?
1: Dentro da associação somos 26 membros. Uhum. Até então, epá, gostaria...
0: É um número menor esse.
1: Sim, é um número menor, como eu disse, é uma associação nova. Uhum. Sim, começamos a trabalhar ainda este ano, no mês de maio, dia 2. Uhum. Começamos a trabalhar no Hospital Provincial mesmo, estamos ali no Banco de Sangue. Uhum. E ainda estamos em fase de recrutar alguns membros. Okay. Sim, e nós também como membros temos...
0: Deixa só perceber, existe a Associação dos Dadores de Sangue, né, de Moçambique, já há bastante tempo. E parece-me que dentro do hospital foi criada uma outra associação, é isso?
1: Sim, existe uma associação dos dadores de sangue. Uhum. E também existe mais outra associação, uhum, que é a Associação Moçambicana dos Doadores de Sangue.
0: Okay.
1: Sim, então, esta associação não foi bem criada no Hospital Provincial.
0: Okay.
1: Sim, somos jovens de cada cidade de nós. O que é que nos motivou a criação dessa associação? Nós temos visto, acompanhado também, uhum, familiares, pessoas que passam dificuldades em ter, em conseguir o sangue para os seus familiares doentes.
0: Uhum.
1: E tem muitos doentes que chegam transferidos também. Pessoas que não têm familiares aqui na cidade, pessoas que não podem fazer uma doação de reposição.
0: Uhum.
1: Então, nesses casos, quando o hospital provincial não tem estoque, como é que fica a situação daquele doente? Acaba perdendo a vida, porque não tem lá aquela unidade preciosa, né, que é o sangue. Então, nós como jovens, decidimos que não, nós podemos tentar fazer melhorar isso. Okay. Então, é daí que surgiu essa oportunidade de fazer essa associação. E antes de criação, nós também falamos com a antiga associação, né, uhum, de sangue, assim que criamos, falamos com eles. Então,
0: trabalham em conjunto?
1: Trabalhamos em conjunto.
0: Uhum.
1: Acredito eu que a primeira atividade que faremos em conjunto será no dia 29, uhum, que é no dia do doador de sangue. Estaremos, okay, juntos no 25, assim como na praça, para fazer atividade de sensibilização, assim como de doação de sangue.
0: Já agora, para ser doador de sangue, o que é necessário?
1: Bom, para ser doador de sangue é muito simples. É só chegar no Hospital Provincial, no Banco de Sangue, e se apresentar. Claramente vai encontrar lá a associação e irá lhe receber. Antes de mais nada, o pessoal da associação que vai lhe receber, sim, e fará as seguintes entrevistas, algumas perguntas, e vai lá registrar o seu nome e tudo mais. Em seguida, vai encaminhar para o técnico, que fará alguns exames de triagem.
0: Uhum.
1: E depois daí, vão fazer algumas colheitas para ver se estás bem de saúde ou não. E
0: os exames que gostaríamos que explicasse melhor, sim, os exames. Talvez seja isso que acaba criando receio ou medo ao ouvinte ou ao cidadão para não fazer parte da associação.
1: Sim, bom, os exames geralmente que são feitos são exames como hepatite, hepatite A, hepatite B, sífilis, o HIV também. São exames bem essenciais que são feitos lá e de borla. Então, fora desses exames, também é feito triagem, nesse caso, regime de atenção, para ver se estás com uma tensão baixa ou alta, só o seu pulso, a sua pressão arterial, se verificam também o nível de sangue, neste caso, uhum, se tens hemoglobina suficiente ou não. Então, são esses processos todos que englobam para necessariamente tornar um dador ou não. Então, uhum, se não apresentar nenhum problema nesses todos os exames, claramente que passe a ser um dador. Então, vais doar, naquele registro, dá um cartão, para identificar como um dador.
0: Uhum.
1: Então, consulta aquele teu cartão, depois dos 3 meses, é só ir doar.
0: Então, a doação é feita de 3 em 3 meses?
1: Sim, de 3 em 3 meses. Então, e é algo engraçado, uma vez que você começa a doar, é como se tivesse abrido uma torneira que nunca vais conseguir fechar. Sim, você doa uma vez, depois dos 3 meses, basta passar dos 3 meses, ficar uns 5, o corpo em si já começa a pedir, uhum. que olha, já chegou o tempo de você doar, já começa a inflamar, já começa a ter alergia. Okay. Então, isso só passa depois de você voltar de novo a fazer aquela doação. Okay. Então, você depois de doar e ficarás bem.
0: E em relação à idade, isto conta para quem dá dor? Conta?
1: Conta sim. A idade inicial é de a partir de 16 anos e claramente a pessoa é menor, então para doar, se tem 16 anos para doar, tem que ser com a permissão dos pais. Então, se for maior de idade, não tem problema, a decisão é tua, mas para doar, começa dos 16 anos e vai até nos 60. Sim, nos 60 anos. E não só

0: mulheres. Até a associação é feita de a maior número, né, de mulheres, sim.
1: Então já agora vamos ter que refutar esta parte, esta parte que está a dizer que é para as mulheres, tá, cheia de dúvida. Se lá existem mulheres, então as mulheres também podem fazer parte desta boa ação.
0: As mulheres claramente podem fazer parte dessa boa ação e as mulheres também podem doar. E é muito bom ver uma mulher a doar. Claramente eu fico feliz quando vejo uma mulher a doar. E na nossa associação temos uma política que todo membro tem que doar. Sim, e nós todos doamos, a menos que a pessoa não esteja bem de saúde. É o único impedimento que isso tem. Então, as mulheres também doam e os homens também. Só que digo, o maior número de doações a nível mundial, a nível nacional, é feita de homens.
1: Okay.
0: Sim, é feita de homens. Então, e não só, por quê? Porque para um homem se manter, continuar a levar aquela vida saudável, tem que fazer a doação. É pelo contrário, por uma mulher. Uhum. Porque se eu, como homem, para fazer essa doação regularmente, eu acabo contraindo as doenças que acabei falando anteriormente, que uhum. posso ter problemas cardíacos, uhum. posso ter futuramente talvez problemas de câncer. Então, o que eu posso fazer para evitar isso? Se eu não doar, o que eu me prejudico? Eu acabo de fazer o quê? Se eu não fazer a doação, eu obrigo o coração em si a trabalhar mais vezes. Por quê? Porque o sangue no organismo, né, fica tão grosso que para o coração...
1: Não circula devidamente.
0: Sim, não circula devidamente porque o sangue já é... O nível do ferro no organismo já é elevado. Então, acaba forçando o coração a trabalhar mais vezes. Isso também causa problemas cardíacos. Então, é pelo contrário das mulheres. Por exemplo, nas mulheres, quando eles ficam no período de menstruação, né, uhum. eles perdem muito sangue. Então, okay. aquilo ajuda para okay. ele. Sim, ajuda para ele. Então, para o homem é muito... É para o contrário. Tem que doar mesmo.
1: Então, por isso, essa observação, dizer, as mulheres não tanto.
0: Nem okay. tanto, sim.
1: Ok. Sim, se for por essa, pronto, já que estou aqui, uma mulher, vou aceitar. Se for por essa explicação, vou aceitar. Mas quando se faz a doação de sangue, qual é que tem que ser a quantidade?
0: A quantidade é de 450 ml.
1: Uhum.
0: E essa quantidade de 450 ml salva até 4 vidas.
1: Uhum.
0: Sim. Então, é uma quantidade... Não ultrapassa essa quantidade. É só 400 ml. É o suficiente, okay. sim. Essa quantidade recomendada. Sim.
1: Ok. Depois da pessoa doar sangue, quais são os procedimentos a seguir?
0: Os procedimentos de... A pessoa tem que reposar naquele dia, depois da doação. Né? Não pode fazer serviços forçados. Se você trabalha ali, geralmente tem que estar de folga, relaxar um pouco
1: uhum.
0: e beber muita água, uhum. tem que se hidratar muito e se alimentar também. Né?
1: Uhum.
0: É muito necessário para também recuperar aquela força. Sim, e também para recuperar aquele líquido preciso que você uhum. doou.
1: Essa alimentação, beber os líquidos, é logo que a pessoa acaba de doar sangue?
0: Bom, geralmente, antes de doação, a pessoa tem que comer.
1: Uhum.
0: Sim, porque se você não come, pode cair durante o processo.
1: Okay.
0: Sim, porque aquilo é algo muito... que te altera a pressão, né? Na medida uhum. em que você faz a doação, o sangue sai, então a pressão sobe.
1: Uhum.
0: Então, pode vir a cair. Então, é necessário se alimentar primeiro e depois vir fazer a doação. Depois da doação, não tem problema nenhum. Podes comer, não há nenhum impedimento que diz que tens que ficar 5 minutos. Tens que ficar... Não, podes comer sem problema nenhum. Sim, podes comer, beber água. É muito importante se hidratar.
1: Okay.
0: Sim.
1: No princípio falou de algumas doenças. Vamos lá olhar para o caso de alguém, hipertensa, diabética e uma mulher que esteja amamentando.

0: Pode doar sangue?
1: Não, não, é para essas pessoas não podem doar sangue. Para a mulher que está a amamentar não pode doar sangue, porque está a amamentar, né? Como é bela, precisa de muita energia, tem que se alimentar muito. E para alguém hipertensa também não pode se alimentar. Também para uma pessoa diabética também não pode se alimentar. Não é só diabética, também pessoas que têm hepatites também não pode, sim. E geralmente uma pessoa que tem diabetes é uma pessoa que geralmente precisa também de sangue e tudo mais. Então, ao invés de tirar, é uma pessoa que também necessita de mesmo sangue, sim.
0: E vamos supor que no decorrer do tempo, né, acabo contraindo uma dessas doenças, né? E pronto, olhando para aquilo que se referiu antes, que o corpo, assim que a pessoa começa a doar o sangue, o corpo também reclama daquilo. Como é que é tratado esse tipo de situação?
1: Geralmente basta contrair essas doenças, né? Automaticamente é suspensa, não poderá mais ser doador. E o corpo em si também. Eu penso que o organismo é uma coisa meio estranha, né? Parece que sabe de alguma coisa. Ele sim se manifesta automaticamente. Então, se antes o organismo já reclamava que, olha, o sangue aqui já está num nível assim que o ferro já está, mesmo tens que ir doar, reclamava alguma coisa, ias doar, e basta contrair alguma coisa. E também dá alerta, que é pá, assim mesmo não dá. Então basta contrair, é só, não poderá mais ser da doura, né? Então, como da doura, que é pá, a pessoa já veio doando faz tempo, então só passará a ser beneficiada, sim. Do mesmo sangue, depois na hora que precisar estar ali, sim. Então só passa de dadora para beneficiado.
0: Para beneficiar,
1: Sim.
0: ok. Existem grupos sanguíneos, não é? Gostaria que nos explicassem um pouco como é que funciona.
1: Sobre os grupos. Bom, existem os grupos negativos, assim como os positivos. Os negativos são bem raros. Mas eu vou falar um pouco dos positivos, né? Tem um grupo A positivo, assim como A negativo, B positivo, A B negativo, A B positivo, A B negativo. Tem O positivo e O negativo. Então, dentre esses grupos, tem um grupo que é receptor universal, ou seja, aquele grupo que só recebe de quase todo o grupo de sangue, só recebe. E tem
0: E como é que se chama este grupo?
1: o
0: Sim.
1: receptor, sim, o receptor é AB, grupo AB positivo, sim. O AB recebe de todos os grupos, pode receber de A, pode receber de B, pode receber de O, e o O é o dador universal. Ele, sim, ele dá quase a todos os grupos. Se você é de B, o O ele está aí. Só que ele, o O só recebe do próprio O, se não recebe do outro grupo. O A também recebe do A. O B recebe de B. Sim. Então, só na exceção de AB, que é o receptor universal, né? Ele então recebe de todos os grupos. Assim, assim funciona também nos grupos negativos.
0: Então, nesse leque de grupos sanguíneos, não existe grupo sanguíneo que, para além de só receber, também dar.
1: Sim, existe, é no caso do O. Sim, é no caso do O. Ele só dá. Então, receber, ele só tem que receber do próprio O.
0: Do próprio O.
1: Sim.
0: E então o grupo A, ele recebe de todos, é isso?
1: AB.
0: A B recebe
1: Sim,
0: de todos.
1: recebe de todos. O AB, eu sou do grupo AB. Então, o médico, o técnico vai saber que esse aqui pode receber de B, pode receber de A, ou mesmo de O. Sim, não tem um problema nenhum. Mas o A, se você é do grupo A, só vai receber do próprio grupo A. Se é de B, só vai receber de B. A não ser que seja um dador universal, né? Nesse caso, o O venha também, e o O porque o O também pode dar para todos esses grupos. Sim.
0: E falou desse grupo sanguíneo bem raro. Como é que é tratada a situação? Vamos supor que, pronto, o hospital tem um doente e precisa de sangue e, pronto, está nesta situação. Como é que é tratado?
1: Geralmente o hospital, assim como as associações, tem temos uma lista de dadores de cada grupo. Temos lista do grupo A, do grupo B. Então, geralmente quando há casos, porque são casos raros que aparecem e o paciente é do grupo negativo, e nós entramos no banco de dados, procuramos um dador do grupo negativo, entramos em contato com ele e informamos a situação para ele poder vir ao hospital e fazer essa doação. Complicado, porque há vezes que a pessoa nem atende.
0: Não atende, sim, ou está distante.
1: Ou está distante. Epa, geralmente tem pessoas.
0: E é uma questão de urgência.
1: É uma questão de urgência. Há pessoas que já estão frustradas, já deixaram de doar, porque motivos daquilo, já deixaram de doar e ligas, diz, nada, eu já não vejo mais aí. Então, é muito difícil, mas ainda tem há pessoas que estão nessa causa. Sim, eu em particular tive um caso assim, recebi uma vez uns familiares que precisavam de duas unidades de sangue, eles conseguiram uma e só faltava uma.
0: Uhum.
1: E, eu tive que entrar no banco de dados, nosso banco de dados, né?
0: Okay.
1: Eu passei a ligar para pessoas desde as 11, eu só consegui falar com um deles às 15 horas. E graças a Deus ele também estava por perto, consegui ver o hospital e fez aquela doação.
0: Há uma situação que é, eu não sei se digo que é polêmica, mas é uma situação triste, né, que nós temos acompanhado, e se diz que o sangue que é doado é negociado, é vendido no hospital. Como membro da associação, qual é a sua posição em relação a isso?
1: Bom, eu acho que não vamos aqui tapar o sol com a peneira. E falando como membro da associação, este também foi um dos motivos para a criação desta associação, para a gente tentar minimizar estas vendas ilícitas. Porque nós sabemos que não existe um armazém, não existe uma loja onde a pessoa vai comprar sangue. Então, para o sangue existir no hospital, tem que haver uma boa ação, pessoas irem, fazerem doações voluntárias. Uma das coisas também que muitos dadores pararam de doar sangue. Por causa disso, as pessoas iam lá, doavam, e o mesmo sangue as pessoas negociavam. E quando chegavam, aquele dador com uma situação também de ter aquele, sim, de querer se beneficiar, a resposta sempre foi essa: não tem sangue. E segundo, tinha que fazer o que os técnicos, que eles tinham que cobrar algum valor, mas podes me dar tanto, vou te arranjar uma maneira de conseguir isso. Ok, então as pessoas acabaram se frustrando com isso, olha, eu estou, já faz tempo que estou aqui a doar, mas sempre quando chega a minha vez de ter esse benefício, eu nunca consigo ter, sempre não há sangue, mas estou aqui sempre a doar. Então não faz sentido nenhum. É por isso que há muitas pessoas que deixaram de doar, eles só doam em caso de um familiar ligar, um familiar estar doente, ou um amigo ligar, que olha, estou nessa situação, preciso. Então eles vão. E como associação, nós conversamos com o diretor do hospital, e foi até a ideia dele, né, de nos deixar ali no banco de sangue, que é para poder fazer o rastreio.
0: Vocês pessoalmente controlarem.
1: Sim, nós pessoalmente controlar todo o sangue que sai, assim que entra.
0: Okay.
1: É por isso que toda aquela pessoa que chega para vir fazer a doação, primeiro é atendido com a Associação Amodosa. Nós levamos a pessoa, registramos, levamos o número do telefone e tudo mais. Depois daí, encaminhamos para os técnicos. E é feito os procedimentos, todos os exames. Se for em caso de doar, quando você doa, dá-te um recibo, um comprovativo, né, de que já doaste. Esse é o número da bolsa, esse é o número de registro. É só ir entregar na enfermeira. Antes de entregar, nós levamos aquilo, também registramos. Porque quando pedem o chumé para doar, nem sempre o sangue é usado na hora. Podes doar, ficar 2 dias sem usar aquele sangue, dependendo da decisão do médico. Então, quando o sangue fica ali há mais de 2 dias, para evitar essas vendas ilícitas, nós ficamos ali, registramos aquilo para, em caso de amanhã ou depois, a enfermeira vir para poder levantar aquele sangue não existir, o técnico tem que dar uma satisfação, que olha, o sangue saiu por causa desse motivo, desse motivo, desse motivo.
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0: Qual é a punição para o dador ou o técnico da saúde ou o membro da associação dos dadores de sangue que for encontrado a negociar ou a vender o sangue para o trem?
1: Bom, para o técnico, assim como o dador, a punição, para o técnico acaba perdendo emprego, para começar, ele acaba perdendo emprego e, consequentemente, vai preso, porque é um crime, e, assim como também para o dador. E não só, nós, a comunidade, já colocamos em mente que o sangue é vendido no hospital. Então, geralmente, quando as pessoas chegam no hospital para ter um familiar, nesses casos tem sangue e o enfermeiro dá aquele recibo de pedido de sangue, né? Chega lá, a pessoa já não pensa mais em doar, em fazer aquela doação de reposição. Ele só chega e tenta falar com o técnico para tentar aliciar, que olha, eu tenho nessa situação, preciso de sangue. Ao invés, ele não chega de meter de reparo, eu tenho essa situação, preciso doar para o meu familiar. Ele só chega tipo, olha, queres quanto? Porque nós já colocamos em mente que o sangue ali é vendido. Essa é a única forma de eu conseguir sangue. Então eu tenho que chegar lá, perguntar qual é o preço. Então, chega lá e conversas com o técnico, ou talvez com o membro, tudo mais, com a pessoa que você achar que essa aqui vai me ajudar. Isso também é um crime. Assim como para o familiar que chegou a tentar aliciar o técnico, também vai preso. Sim.
0: Mas esta concepção de que o sangue no hospital é vendido, não será nos casos em que, pronto, o familiar ou o paciente precisa do sangue, mas depois ele é dito, procure um familiar para poder tirar o sangue ou repor o sangue tirado no banco de sangue?
1: Bom, é tido. Às vezes é desinformação. Sim, é desinformação. Porque nem mesmo alguns dadores, tem alguns que desistiram porque dizem, eu não tenho recebido bons cuidados no hospital porque eu sou dador. Tudo bem, você pode ser dador e ter aquele cartão. E estar a passar mal, vai no hospital provincial, lá no atendimento mesmo, no banco de socorro. E mostrar aquele cartão. Aqueles não vão ter aquela simpatia, aquela parte do humanismo, né? De que eu posso lhe atender. Então, vão lhe tratar como um simples doente que está ali, como os outros. Então, se é para comprar, pagar sem medicais, comprar senha, vais pagar. Então, é desinformação. Mas se a pessoa saber que, olha, eu sou dador, e se eu chegar no banco de sangue, apresentar meu cartão, apresentar meu problema, ser resolvido. Então, tem muitas pessoas que não sabem desses procedimentos todos. Você está doente, tem um dador, é só aproximar do banco de sangue, com seu cartão, e chega lá, encontra a associação ou o próprio pessoal do banco de sangue, né? Você apresenta a sua questão, que olha, eu estou nessa situação, estou a sentir isso, estou a sentir isso. Eles automaticamente vão ter que encaminhar alguns médicos para fazer alguns exames e tudo mais, para ter aquele atendimento. Então, é uma das frustrações também, né? E, geralmente, quando a pessoa não tem familiar, é urgente, né? E é dado aquele sangue. É tido que, tens que procurar alguém para vir fazer a reposição. Para nós taparmos aquela lacuna, aquele sangue que saiu tem que ser reposto. Então, procura alguém para vir doar. E há pessoas que, sim, fazem isso. Mas também tem pessoas que não fazem. Eu, geralmente, já presenciei uma situação dessas. Chegou uma família, a sobrinha estava na maternidade, teve bebê, e queria uma bolsa de sangue. O marido chegou, testou. Não foi possível doar por motivos de doença. Veio o pai da menina, também não foi possível doar. A tia, por motivos de saúde e de idade também, não lhe permitiu. E ficamos naquilo. Queres quanto para essa unidade? Tudo mais. Disse, não. Tudo bem, a senhora tem dinheiro agora. pode, é só lhe falar que é para tirar o excesso de valor. Pode tirar, mas vamos lá imaginar. Tem outra família que não tem dinheiro, como é que vai ser? Nessa situação, não tem dinheiro, como é que vai ser para eles? Então, tudo que eu lhe peço é, eu vou lhe dar aqui uma unidade, pedir uma unidade de sangue, vou lhe dar uma unidade. Tudo que eu peço é, traga alguém para vir repor, para fazer reposição. E mesmo assim que ela insistiu, não, eu quero lhe dar dinheiro e tudo mais, não, mas isso não faz sentido nenhum. Queria sangue, está aqui sangue. Tudo bem, eles testaram todos. Eu vi que epa, testaram todos os familiares, não conseguiram. Tudo bem, não é mal nenhum. Amanhã trazer um amigo, um colega do serviço, que olha, sobre aquele caso ali de ontem, está aqui aquela pessoa, tipo, eu trouxe essa pessoa aqui.
0: Que esteja disposto a doar.
1: Esteja disposto a doar para fazer aquela reposição. Então, nós todos deveríamos ter essa mentalidade, essa capacidade. Ao invés de termos ali, ok, dá lá, tira tanto. E nós, consequentemente, tiramos aquele valor. Não pensamos mais duas vezes que, olha, esse valor aqui pode servir para outras coisas. Nós sabemos que o nosso hospital não há medicação. Se a pessoa está internada ali, eu sou obrigado a ir nas farmácias fora comprar. Privadas. Então, aquele dinheiro que estás ali a pagar aquele técnico, estás ali a pagar, ou talvez o enfermeiro, talvez o pessoal da associação, talvez poderá ajudar, servir para outras coisas, para algumas medicações e tal, mas não é isso que acontece. Há pessoas mesmo que chegam ali com esse pensamento que eu vou comprar, sim, não vou trazer, não tenho ninguém. Mas não tem ninguém, você vive aqui na cidade, é possível não ter pelo menos nenhum amigo para vir te ajudar nessa situação?
0: É, talvez usar este momento, né, para fazer perceber ao nosso ouvinte e a população em geral, os benefícios que tem o dador de sangue na associação.
1: Bom, como eu disse, é muito bom doar sangue. Quando a gente doa sangue, não está só a ajudar aquele doente que está ali naquela cama, no hospital, também estás a se ajudar. Também estás a cuidar da sua própria vida. Porque quando você doa o sangue, obrigas a vir. Você limpa o seu próprio sangue. Então, é uma limpeza do organismo. Depois disso, o organismo em si te compensa. Aparece mais. Você recebe outro sangue, sente-se renovado, mais jovem. Epa, a tua saúde fica mais em dia. Então, como membro, né? Você é doador. Tens lá o cartão do membro, doador de sangue. E este cartão lhe permite ter benefícios como estás numa situação em que precisas de sangue, chegas lá, chegas no banco de sangue e apresentas o teu cartão e o técnico vê as tuas doações, o número de doações que você fez. E automaticamente lhe dará benefício de ter uma unidade de sangue e não só ter também ajuda médica. Mas essa ajuda médica não é necessariamente você sair com o teu cartão e ir diretamente no banco de socorro, eu estou tendo essa situação, marcar consulta. É primeiro chegar no banco de sangue, falar com a Associação Modosa ou sim, falar com a Associação Modosa e o membro, o ativista da associação, né? Vai te encaminhar até o técnico ou o diretor, o chefe do setor, e aí vai lhe apresentar toda a situação, que olha, eu estou doente, estou nessa situação. E daí ele vai te encaminhar também para um médico para fazer a consulta e tudo mais. Então, é assim que funcionam os benefícios do dador, sim.
0: Vamos dizer que é o dador e o membro, né?
1: Sim,
0: o membro
1: sim.
0: E esses benefícios, é só para ele ou também a família?
1: Com a família, neste caso, filho, esposa e mãe também.
0: Ok.
1: Sim.
0: E
1: sim.
0: Outra problemática que, pronto, temos acompanhado como cidadãos, assim também como pessoal de informação, é a falta de incentivo, o incentivo é mais ligado à questão de alimentação e também o próprio tratamento dos dadores no hospital, não só pela esta parte de se beneficiarem do sangue. Como é que está esta situação?
1: Bom, esta situação agora é para estamos a tentar ultrapassar. E geralmente, sim, obviamente, houve um tempo que a pessoa ia lá, fazia a doação e recebia apenas um froze, água, a bolacha Maria. E, para ser sincero, tipo, isso não ajuda. Sim, para quem doou, tem que se alimentar, tem que comer uma comida de verdade. Então, só recebia as bolachas. Há vezes que nem recebias nada. Sim, tinhas que se virar. Então, é uma frustração também para as pessoas chegarem naquele lugar, fazer essa boa ação e ter esse tratamento. Então, por alguma vez, eu digo que faltou humanismo. Sim, faltou humanismo, mas, epa, estamos a trabalhar nisso, já estamos a avançar nesse caso aí, já está a mudar.
0: Okay.
1: Sim, se hoje a pessoa decidir vai ir doar sangue, claramente que vai comer.
0: E este trabalho estão a fazer junto do Ministério da Saúde ou com parceiros?
1: Por enquanto estamos a fazer com o Ministério da Saúde. Talvez futuramente gostaríamos também de ter outros parceiros também para fazermos este trabalho juntos, mas no entanto é só com o Ministério da Saúde.
0: Ok. Sim. E para poder reverter este cenário de abandono da associação ou dos membros abandonarem a associação, quais são as atividades que têm feito ou que estão a fazer de forma a mobilizar mais jovens, mais pessoas a abraçarem a causa ou a juntarem-se ou a fazer parte da associação de dadores de sangue?
1: Bom, nós temos feito campanhas de sensibilização. E temos trabalhado com a Igreja Universal, já trabalhamos também com as mesquitas, Osman, África Muslim e várias mesquitas. E nesses...
0: Por que esses locais de culto?
1: Bom, geralmente são, nós achamos que são pontos cruciais onde a gente possa deixar a mensagem e as pessoas captarem, sim, de uma forma positiva, sim. E já fizemos uma vez aqui na Praça dos Heróis, já fizemos uma campanha de auscultação, assim posso dizer, onde a gente entrevistava os jovens sobre a doação, sim, sobre a doação de sangue, o que que acha, tudo mais, se era doador, deixou. Então, a gente passou a entrevistar essas pessoas para tentar buscarmos também as causas desse abandono e assim procurarmos também uma forma de recuperar esses dadores. Sim. Então, nós temos feito também campanha de sensibilização, só que ainda não fizemos isso, ainda não começamos a andar nas localidades. Então, só temos feito nas igrejas e nas mesquitas. E fizemos uma vez no Mercado Central. Sim, falamos com alguns vendedores ali. Nós ouvimos dele, né, o que acham sobre essas doações de sangue. Muitos deles também falaram dessa causa, que são vendas ilícitas, as pessoas doam, mas quando vão para lá para tentar ter aquele benefício, nunca chega.
0: O aniversário já está aí. Quais são as atividades planificadas para festejar o 29 de agosto?
1: Bom, as atividades, nós, a nossa forma de festejar, vamos nos reunir no campo de 25, sim, 25 aqui na Pepe, e faremos uma marcha de lá até na praça, e haverá mensagens, haverá momento de teatro com o grupo Amodosa, né? Tem uma peça que vai
0: apresentar,
1: que ilustra essa situação de vendas ilícitas. Sim, depois daí há momentos também de sensibilização e doação de sangue também. Então, aproveitando nisso, também quero aproveitar as pessoas, a comunidade em geral, para vir aí no, na Praça dos Heróis, no dia 29, pelas 9 horas, para também aproximar, saber mais sobre a doação de sangue, ouvir mais sobre sensibilização e, quem sabe, também aproveitar e doar. Sim.
0: Prontos, para fecharmos a nossa conversa e apelo, deixa.
1: O apelo que eu deixo é o seguinte. Nós, como comunidade e como cidadãos dessa cidade, né? Maravilhosa, que é a cidade de Pemba, a terceira maior de Bahia do mundo. E nós precisamos zelar dos nossos próprios direitos. Não aceitemos que alguém venha fazer cobranças ilícitas e aceitemos isso. Porque na medida em que a gente aceita essas cobranças, nós também estamos a compactuar com isso, nós também estamos a ser corruptos nesse sentido. Então, existem lá linhas verdes no hospital provincial, no banco de sangue, para quem quer doar. Existem lá linhas verdes, sempre que ter essas conversas de um técnico que é para tentar aliciar, tem lá números, a pessoa pode ligar, entrar em contato, denunciar, e claramente a associação vai entrar em contato com a pessoa para tentar resolver aquela situação.
0: E pode deixar disponível os números agora?
1: Sim, posso deixar disponíveis. Sim, o número é 82-21-42-889. Repito, 82-21-42-889. Sim, esse é o número, é o número da associação, assim como também do nosso presidente. Então, é o número também que é usado como linha verde. Uhum. Então, qualquer situação é só entrar em contato. Qualquer situação de, talvez, és um viente, não tenho nenhum familiar aqui, mas queres ter um benefício e tal. Que é isso? Então, é só entrar em contato com este, também para esse número e a gente, para tentar ajudar da melhor forma. Sim.
0: Muito obrigada, Issufo Chabane. Issufo Chabane foi o nosso convidado. Ele é membro e secretário-geral da AMUDOSA, que é a Associação Moçambicana dos Dadores de Sangue. Para além desta associação, que é nova, temos a antiga associação, que é a Associação de Dadores de Sangue de Moçambique, que é ADSM. Não é? E pronto, ficamos aqui a saber com o nosso convidado que eles trabalham juntos pela mesma causa, que é salvar vidas. Estávamos aqui a conversar sobre a importância de doar sangue e também os desafios que existem dentro da Associação dos Dadores de Sangue. Tivemos esta conversa olhando pelo aniversário desta Associação de Dadores de Sangue, ou olhando pelo Dia do Dador de Sangue em Moçambique, que se assinala 29 de corrente mês de agosto. E o lema é: doe sangue, salve vida. Amigo ouvinte, esteve na companhia de Jenny da Mandala no estúdio e Eva Natona nos cuidados técnicos.
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0: Ah, ainda bem que já chegamos na esquadra. Hoje vais ficar presa aqui.
1: Oh, mas marido, eu não fiz nada de errado.
2: Ei, ei, ei, ei, ei, ei. Silêncio. Silêncio. Sentem-se. Digam-me, o que é que se passa?
0: Senhor polícia, esta minha mulher tem que ser presa. Comeu as minhas partes.
2: Eu? Comeu as suas partes?
0: As partes do frango que eu pedi para ela cozinhar. No almoço, comi uma perna. Quando voltei para jantar, não encontrei a outra. Será que essa galinha andava com uma perna só? Hã?
2: Ah. Minha senhora, o que é que aconteceu com a outra perna?
1: Eu comi.
0: Está a ver? Está a ver, senhor polícia?
1: Eu estou grávida. Eu ouvi na unidade sanitária que preciso comer mais proteína animal para que o meu bebê possa crescer bem e para que eu possa ter uma boa saúde.
2: Entendi, meu senhor.
0: Uhum.
2: A sua mulher tem razão.
0: Mas como?
2: Por que que ela não pode comer também as partes da galinha?
0: Porque eu sou homem da casa.
2: Exatamente. Esse é o dever como chefe de família. Cuidar da sua mulher grávida e do seu bebê.
0: Senhor polícia, eu não tinha pensado nisso dessa forma.
2: Afinal de contas, o senhor ama a sua esposa ou não?
0: É claro que eu amo a minha esposa.
2: Então, faça o correto.
0: Está bem, senhor. Minha esposa, imensas desculpas. A partir de agora, vou partilhar o frango contigo, para que tu e o bebê possam ficar fortes e saudáveis.
1: Obrigada, meu marido. Vais ser um bom pai. Faça como nós. Tenha refeições saborosas com ingredientes simples e viva feliz. Mais sabor, mais vida e tanto amor.

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0: Sérgio Guissamulo, boa noite, ouvinte. O presidente da República trabalha esta sexta-feira nas províncias de Niassa e Nampula, onde vai dirigir atividades ligadas à formação superior, investigação científica e segurança. Um comunicado da Presidência da República indica que em Niassa, concretamente no distrito de Sanga, Daniel Chapo vai participar na cerimónia central de graduação da Faculdade de Ciências Agrárias da Universidade de Lúrio, a decorrer no campus universitário de Unango. E em Nampula, o chefe do Estado vai dirigir, na qualidade de comandante-chefe das Forças de Defesa e Segurança, a cerimónia militar de encerramento do 31º curso de comandos na Escola de Formação de Forças Especiais no distrito de Nacala. O ato assinala o culminar de mais uma etapa de formação e preparação dos militares finalistas do curso de comandos das Forças Armadas de Defesa de Moçambique e o reforço permanente na salvaguarda da soberania, integridade territorial e segurança do país. Ativistas sociais, juristas e decisores políticos defendem medidas urgentes para pôr fim à escalada de violência contra mulheres. O posicionamento foi defendido esta quinta-feira na cidade da Beira, em Sofala, na Conferência Nacional sobre Feminicídio, que debateu estratégias para travar a onda de assassinatos de mulheres no país. A diretora executiva da Associação Moçambicana para a Promoção do Desenvolvimento Comunitário, Ângela Jorge, referiu que a maioria dos casos de feminicídios ocorrem em ambiente familiar.
1: Entendemos nós que o feminicídio ainda não tem o seu reconhecimento, mas nem por isso deixamos de lado a importância de refletirmos e de chamar a atenção à necessidade de tipificação do feminicídio para começarmos a alinhar as questões jurídicas. Há muitos casos de feminicídio em Moçambique. Não são vistos, não são revelados.
0: Os participantes do evento defenderam que se deve tipificar o feminicídio no ordenamento jurídico moçambicano para que este tipo de crime deixe de ser integrado e julgado sob a moldura penal geral de homicídio qualificado. No distrito de Mecubura, em Nampula, reduziram em 61% os casos da malária no primeiro semestre deste ano, ao notificar 25.644 casos da doença, contra cerca de 66 mil no igual período do ano passado. O diretor de Saúde, Mulher e Ação Social de Mecubura, Afonso Amoni, sublinhou que no período em alusão não foi registado nenhum óbito por malária.
2: E temos a situação de distribuição de campanha de quimioprofilaxia sazonal, que a gente dá em dezembro, a novembro, dezembro, até por aí, março, está a ajudar de forma considerável. Mas estamos a dizer que reduzimos drasticamente. Hoje não temos no distrito aquilo que vínhamos tendo antes. Era normal numa unidade sanitária, durante as 24 horas, temos por aí 20, 15 casos de malária. Mas hoje podemos ter só dois, um.
0: Distrito de Mecubure, em Nampula, registrou uma redução de casos de malária no primeiro semestre deste ano. O Partido Frelimo está a reabilitar e requalificar o Instituto Médio Politécnico Armando Guebuza, localizado no distrito de Vanduze, província de Manica. As obras arrancaram este mês e consistem na reabilitação completa da infraestrutura composta por dormitórios masculino e feminino, salas de aula, bloco administrativo, dois laboratórios, refeitório e outros compartimentos. O presidente da Frelimo, Daniel Chapo, que visitou esta quinta-feira a infraestrutura, procedeu à entrega de dois motocultivadores, colchões, cobertores, produtos alimentares, de higiene e limpeza e ainda equipamento informático.
3: Não podemos sair da província de Manica sem uma ação de responsabilidade social deste grande partido, que é o Partido Frelimo. E durante as visitas feitas a vários locais e várias instituições, nós conseguimos ver que o nosso Instituto Politécnico, aqui em Vanduze, as condições estavam péssimas. Por isso, nós decidimos que vamos reabilitar as instalações para colocar em condições.
0: O Instituto Médio Politécnico Armando Guebuza, em funcionamento desde 2013, conta atualmente com 341 formandos nos cursos de agropecuária, contabilidade, gestão, hotelaria e turismo. Na província de Tete, o setor privado pretende transformar a Feira Internacional de Maputo, que arranca a próxima semana, num espaço de captação de investimentos. Sob o lema Transformação Digital e Energética rumo a uma economia sustentável, o setor privado encara o evento como uma oportunidade crucial para fechar negócios. Segundo o presidente do Conselho Empresarial de Tete, António Saene, a província dispõe de um ambiente de negócio favorável aliado à localização geoestratégica para a implantação de novos investimentos.
4: A expectativa é muito grande e nós queremos aproveitar o máximo a nossa participação na FACIM como pequenas e médias empresas e também nos associarmos às grandes empresas para que possamos representá-las naquilo o que estas empresas possam desejar levar para as nossas províncias.
0: Presidente do Conselho Empresarial de Tete, António Saene, e as expectativas da 61ª edição da FACIM a ter lugar próxima semana em Marraquene, província de Maputo. A atriz moçambicana Ana Magaia defende que o legado de Noémia de Souza deve continuar a ser levado às novas gerações através da arte e da poesia para formar consciências e inspirar a construção de um país melhor. A posição foi defendida esta quinta-feira em Maputo durante a celebração do centenário da vida e obra da poetisa moçambicana Noémia de Souza, que teve Ana Magaia como convidada para uma conversa sobre o percurso, obra e importância da escritora na literatura e cultura nacional. Para a atriz Ana Magaia, Noémia de Souza não foi apenas uma poetisa, mas uma mulher de luta, cuja palavra assumiu também uma dimensão de intervenção e formação. Na atualidade internacional, o Egito iniciou com os ensaios clínicos de uma vacina contra a estirpe Bundibugyo do Ébola, responsável pelo atual surto da doença na República Democrática do Congo. Os ensaios estão a ser realizados pela empresa farmacêutica egípcia Minapharm, com o financiamento de uma multinacional de coligação para inovações em preparação para epidemias. A atual variante do Ébola na República Democrática do Congo já matou mais de 2.700 pessoas. Fechamos com o tempo. A cidade de Tete pode registrar esta sexta-feira 30 graus centígrados de temperatura máxima, seguida por Pemba com 28 graus. Quilimani, Nampula 27, Vilanculo e Beira 26, Maputo, Xai-Xai, Inhambane, Chimoio e Lixinga 24 graus centígrados de temperatura máxima. Apresentamos as notícias a esta hora, as próximas às 22 horas.

0: Estamos de volta ao programa O Último Tempo. Ao longo desta edição, temos aprendido que saber identificar conteúdos importantes nas redes sociais é uma competência essencial para todos os estudantes.
1: Agora vamos aprender mais uma lição, uma rubrica dedicada ao uso correto da língua portuguesa.
2: O nosso português.
3: Se no singular existe um O fechado na sílaba que é acentuada, a passagem para o plural implica a alteração do timbre. Por exemplo, qual é o plural de almoço, imposto, jogo, molho e troco?
4: Almoços, impostos, jogos. Acho que são molhos.
5: E troco?
4: São trocos.
6: Almoços, impostos, jogos, molhos, trocos.
5: Trocos.
6: Trocos.
7: Almoço, jogos, impostos, molhos, trocos. Almoço, impostos, jogos, molho.
5: Molho.
7: Molho.
5: Não molhos.
7: Não.
5: Sem S no fim.
7: Molho.
5: E,
7: molho.
5: E
7: molho.
5: por fim, trocos.
7: Trocos.
5: Trocos. Termina com S.
7: S, sim.
5: Não troco.
7: Não, termina, o plural é com S.
3: Se no singular existe um O fechado na sílaba que é acentuada, a passagem para o plural implica, sim, a alteração do timbre. Esse fenómeno, designado por metafonia, consiste na alteração do O fechado do singular para o O aberto do plural. Almoço, almoços. Imposto, impostos. Jogo, jogos. Molho, molhos. Há, no entanto, exceções. Certas palavras mantêm o O fechado no plural. Acordo, acordos. Molho, molhos, com significado de condimento. Cachorro, cachorros. Pescoço, pescoços. Troço, troços.
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0: Ao navegar nas redes sociais, encontramos diferentes formas de escrever. Algumas respeitam as regras da língua portuguesa e outras utilizam abreviações que nem sempre são adequadas. Ler bons textos, escrever regularmente e consultar os significados das palavras ajudam a melhorar a escrita e a comunicação.
1: Uma boa comunicação permite interpretar corretamente as informações e evitar mal-entendidos.
0: Um texto bem organizado, com fontes claras e linguagem precisa, é confiável. Por isso, sempre que encontrares um conteúdo nas redes sociais, procura analisar não apenas a mensagem, mas também a forma como foi construída.
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1: Aprendemos que identificar conteúdos importantes nas redes sociais exige atenção, pensamento crítico e responsabilidade.
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0: Tempo. O programa Último Tempo, referente à quarta edição da semana, quinta-feira, hoje, dia 27 de agosto de 2026. Esperamos que tenha aproveitado e já batem a porta as férias escolares e os jogos desportivos escolares vão fazer-se sentir durante estas férias na terra da boa gente da província de Inhambane. Toda a equipa da Rádio Moçambique vai estar lá para fazer o acompanhamento deste momento histórico da nossa educação, do nosso Moçambique. Em Moçambique, neste preciso momento, são 22 horas. O jornalista Vitor Rufino já está posicionado para atualizar a informação. Muito boa noite.
1: Boa noite, Henriques Dias e ouvinte. O presidente da República trabalha esta sexta-feira nas províncias de Niassa e Nampula, onde vai dirigir atividades ligadas à formação superior, investigação científica e segurança. Um comunicado da Presidência da República indica que em Niassa, concretamente no distrito de Sanga, Daniel Chapo vai participar na cerimónia central de graduação da Faculdade de Ciências Agrárias da Universidade de Lúrio, a decorrer no campus universitário de Unango. E em Nampula, o chefe do Estado vai dirigir, na qualidade de comandante-chefe das Forças de Defesa e Segurança, a cerimónia militar de encerramento do 31º curso de comandos na Escola de Formação de Forças Especiais no distrito de Nacala. O ato assinala o culminar de mais uma etapa de formação e preparação dos militares finalistas do curso de comandos das Forças Armadas de Defesa de Moçambique e o reforço permanente na salvaguarda da soberania, integridade territorial e segurança do país. Ativistas sociais, juristas e decisores políticos defendem medidas urgentes para pôr fim à escalada de violência contra mulheres. O posicionamento foi defendido esta quinta-feira na cidade da Beira, em Sofala, na Conferência Nacional sobre Feminicídio, que debateu estratégias para travar a onda de assassinatos de mulheres no país. A diretora executiva da Associação Moçambicana para a Promoção do Desenvolvimento Comunitário, Ângela Jorge, referiu que a maioria dos casos de feminicídios ocorrem em ambiente familiar.
2: Entendemos nós que o feminicídio ainda não tem o seu reconhecimento, mas nem por isso deixamos de lado a importância de refletirmos e de chamar a atenção à necessidade de tipificação do feminicídio para começarmos a alinhar as questões jurídicas. Há muitos casos de feminicídio em Moçambique. Não são vistos, não são revelados.
1: Os participantes do evento defenderam que se deve tipificar o feminicídio no ordenamento jurídico moçambicano para que este tipo de crime deixe de ser integrado e julgado sob a moldura penal geral de homicídio qualificado. No distrito de Mecubura, em Nampula, reduziram em 61% os casos da malária no primeiro semestre deste ano, ao notificar 25.644 casos da doença, contra cerca de 66 mil no igual período do ano passado. O diretor de Saúde, Mulher e Ação Social de Mecubura, Afonso Amoni, sublinhou que no período em alusão não foi registado nenhum óbito por malária.
3: E temos a situação de distribuição de campanha de quimioprofilaxia sazonal, que a gente dá em dezembro, a novembro, dezembro, até por aí março, está a ajudar de forma considerável. Mas estamos a dizer que reduzimos drasticamente. Hoje não temos no distrito aquilo que vínhamos tendo antes. Era normal numa unidade sanitária, durante as 24 horas, temos por aí 20, 15 casos de malária. Mas hoje podemos ter só dois, um.
1: Distrito de Mecubure, em Nampula, registrou uma redução de casos de malária no primeiro semestre deste ano. O Partido Frelimo está a reabilitar e requalificar o Instituto Médio Politécnico Armando Guebuza, localizado no distrito de Vanduzi, província de Manica. As obras arrancaram este mês e consistem na reabilitação completa da infraestrutura composta por dormitórios masculino e feminino, salas de aula, bloco administrativo, dois laboratórios, refeitório e outros compartimentos. O presidente da Frelimo, Daniel Chapo, que visitou esta quinta-feira a infraestrutura, procedeu à entrega de dois motocultivadores colchões, cobertores, produtos alimentares, de higiene e limpeza e ainda equipamento informático.
4: Não podemos sair da província de Manica sem uma ação de responsabilidade social deste grande partido, que é o Partido Frelimo. E durante as visitas feitas a vários locais e várias instituições, nós conseguimos ver que o nosso Instituto Politécnico, aqui em Vanduze, as condições estavam péssimas. Por isso, nós decidimos que vamos reabilitar as instalações para colocar em condições.
1: O Instituto Médio Politécnico Armando Guebuza, em funcionamento desde 2013, conta atualmente com 341 formandos nos cursos de agropecuária, contabilidade, gestão, hotelaria e turismo. Na província de Tete, o setor privado pretende transformar a Feira Internacional de Maputo, que arranca a próxima semana, num espaço de captação de investimentos. Sob o lema Transformação Digital e Energética rumo a uma economia sustentável, o setor privado encara o evento como uma oportunidade crucial para fechar negócios. Segundo o presidente do Conselho Empresarial de Tete, António Saene, a província dispõe de um ambiente de negócio favorável, aliado à localização geoestratégica para a implantação de novos investimentos.
5: A expectativa é muito grande e nós queremos aproveitar o máximo a nossa participação na FACIM como pequenas e médias empresas e também nos associarmos às grandes empresas para que possamos representá-las naquilo o que estas empresas possam desejar levar para as nossas províncias.
1: Presidente do Conselho Empresarial de Tete, António Saene, e as expectativas da 61ª edição da FACIM a ter lugar próxima semana em Marraquene, província de Maputo. A atriz moçambicana Ana Magaia defende que o legado de Noémia de Souza deve continuar a ser levado às novas gerações através da arte e da poesia para formar consciências e inspirar a construção de um país melhor. A posição foi defendida esta quinta-feira em Maputo durante a celebração do centenário da vida e obra da poetisa moçambicana Noémia de Souza, que teve Ana Magaia como convidada para uma conversa sobre o percurso, obra e importância da escritora na literatura e cultura nacional. Para a atriz Ana Magaia, Noémia de Souza não foi apenas uma poetisa, mas uma mulher de luta, cuja palavra assumiu também uma dimensão de intervenção e formação. Na atualidade internacional, o Egito iniciou com os ensaios clínicos de uma vacina contra a estirpe Bundibugyo do Ébola, responsável pelo atual surto da doença na República Democrática do Congo. Os ensaios estão a ser realizados pela empresa farmacêutica egípcia Mina Farm, com o financiamento de uma multinacional de coligação para inovações em preparação para epidemias. A atual variante do Ébola na República Democrática do Congo já matou mais de 2.700 pessoas. Fechamos com o tempo. A cidade de Tete pode registrar esta sexta-feira 30 graus centígrados de temperatura máxima, seguida por Pemba com 28 graus. Quilimani e Nampula 27, Vilanculo e Beira 26, Maputo, Xai-Xai, Inhambane, Chimoio e Lixinga 24 graus centígrados de temperatura máxima. Apresentamos as notícias a esta hora, as próximas às 23 horas e 30 minutos, no último jornal.
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8: Ora, seja bem-vindo, amigo ouvinte, ao programa Gente da Nossa Terra, hoje produzido a partir do Centro de Produção do Emissor Provincial de Maputo. O programa de hoje, Gente da Nossa Terra, será apresentado por Roberto Mulovo e nos cuidados técnicos está o Tomás Buruma. Estamos aqui no distrito de Magude, onde vamos ter uma conversa com Ricardo Timóteo Mazive, oleiro, parte da cerâmica e também professor. Nós estamos aqui para conversar e saber os contornos do trabalho que ele faz do dia a dia na sua olaria.
9: Muito obrigado. Ricardo Timóteo Mazive é um homem natural do distrito de Magude, docente e também um empreendedor.
8: Ricardo Timóteo Mazive, gostaria de saber o que é que faz na sua vida, na sua infância, como é que foi?
9: Numa primeira fase, eu, na minha criançada, assim como posso dizer, praticava a escola e também ia aprender algumas atividades da olaria ou da cerâmica no móvel chamado Zeferino Xinhanhani Mazive, na zona de Duque, neste distrito de Magude, província de Maputo. Ele estava a fazer vários objetos da cerâmica e ia lá praticar, aprender a fazer isto, mas aquilo, que são alguns utensílios domésticos, alquidares, calangas, vasos e muitos outros objetos.
8: E assim o gosto pela atividade entrou. E até hoje, além de ser professor, continuas, portanto, a fazer a olaria.
9: Claro que sim. Foi graças a essa vontade que eu tive de aprender, porque ao andar do tempo, com algumas dificuldades, acabou parando aquela produção de utensílios domésticos. começou-se a fazer tijolos. E logo daí tive a ambição de aprender a fazer estes tijolos, que até hoje em dia já me beneficiaram, consegui construir a minha casa graças a essa aprendizagem.

0: E é assim que tenho mesmo até agora feito. Saber o tempo do trabalho e também nos finais de semana ou mesmo depois do trabalho fazer pequena atividade.
1: Bom, indo concretamente para o cerne da nossa conversa no dia de hoje, estamos a falar, portanto, de um indivíduo que, de um modo geral, é professor e também faz o trabalho da olaria. Primeiro, o forno. Pode nos contar a história de como é que é feito o forno, a partir dos materiais? Estou a ver um forno aqui, gigantesco. Como é que é feito o forno?
0: Em relação ao forno, não é um trabalho fácil. Este tipo de forno, como vês, é necessário umas pessoas especializadas. Tenho o meu irmão, que já esteve a trabalhar com o meu pai para o caso deste. Ele aprendeu do meu pai. Então, ele sempre serviu, estava ali como um servente, aprendeu. Então, para fazer o forno, eu tenho pedido a ele para vir fazer. Pelo menos este aqui, quem fez foi o meu falecido pai. Mas também tenho o meu irmão que já sabe fazer. Aqui, para fazer este forno, é necessário ter os tijolos, ter um outro tipo de blocos, são blocos, mas também feitos a barro, ter também o próprio barro e água, juntamente com a própria argila. Então, faz a medição, o tamanho que você quer. Basta você dizer de que este é preciso de um forno com capacidade para arrumar tantos tijolos. Então, fazem um círculo, fazem a fundação e começam a levantar. Ao levantar, primeiro levantam aquela primeira base onde vão assentar os tijolos. Feito aquela parte, já fazem o levantamento. Então, no final, já fazem aquela parte final, conforme vejo ali em cima, aquela dobra ali. E, no fim, para ser consistente, arranja-se corrente. Pode ser corrente ou ferro 10 ou 8. Então, amarram para não se abrir ao sentir o fogo. Então, utilizando o ferro 10, é necessário depois soldar e colocar alguns ferros também para segurar, para não poder se abrir.
1: Assim está, portanto, a dizer que este projeto de olaria é um projeto familiar, a partir do seu avô, seu pai, agora é a sua vez. E está a dizer que não é assim muito fácil. Como é que projeta para o futuro mais fornos? Esse forno tem tempo útil de vida, não é? Quanto tempo de vida tem o forno?
0: Na verdade, o tempo do forno, a duração, depende dos anos, da própria construção. Este forno já tem uma coisa de 5 anos, já está há 5 anos. E também em relação ao projeto da vida, da forma como estava a dizer, nós copiamos isto do meu avô, esteve o meu pai, estou eu. E a ideia também é de ensinar os meus filhos também a praticar essa atividade, porque na verdade, na vida, você estando a praticar esta atividade, ganhas um bocadinho disto e também você, dos tijolos que faz aqui, organiza para também fazer a sua vida. É certo que nós não só estamos a fazer só para vender, mas também para outras construções que possam ser necessárias. O essencial também é fazer com que os nossos filhos aprendam esta atividade.
1: Então, está a dizer que os fornos, portanto, têm que ser renovados sempre. Estamos a falar do forno que foi construído por seu avô, depois do seu pai, e está a falar, portanto, de há 5 anos. Quer dizer que, de tempo em tempo, tem que se reconstruir o forno, não é?
0: Claro que sim. Basta você ver que já tem algumas rajas que podem perigar a vida. É necessário, na verdade, reabilitar. E

Pode ser a questão de construir um outro forno novo. Mas este forno, quando falei de 5 anos, é que no mínimo está bem construído. Leva mais anos. Então, o essencial é ver quando começa já a ter algumas rachas, renovar sempre que for necessário.

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0: Chega.
1: Estamos no programa Gente da Nossa Terra. Hoje estamos aqui no distrito de Magudi, na província de Maputo, em conversa com Ricardo Mazive, empreendedor na área do grupo da cerâmica.
2: Certo, uma vez já construído o forno, já é a vez de começarmos com a produção, portanto, de vários materiais, portanto, os artefactos que saem, portanto, do forno, não é assim?
3: Muito certo. Primeiramente, nós estávamos a fazer aqui utensílios domésticos, alquidares, vasos e muito mais. Só que no percurso da vida apareceu alguns descontentes. Chegaram, roubaram-nos aquela maquinaria que utilizávamos para fazer os alquidares, vasos e mais. Então, ficamos sem recursos para renovar, para reaver aquelas máquinas. Acabamos ficando só nos inclinar na produção dos tijolos. E que a produção dos tijolos acaba sendo um bocadinho fácil, porque é só ter a máquina que é feita simples pelo carpinteiro. É certo que aquelas máquinas também para fazer aquelas louças eram feitas pelos carpinteiros, mas é necessário um carpinteiro que tenha visto, que tenha experiência para fazer. Então acabamos ficando sem recursos suficientes para dar continuidade da produção da louça, e que necessita de alguns custos. Não sendo que é fácil também para se ter esta máquina para a produção dos tijolos, mas é mais ou menos acessível. Então, neste momento, estamos a nos dedicar mais na produção dos tijolos.
2: Bom, antes de chegarmos nessa matéria, a matéria-prima que usamos para a produção destes artefactos, onde é que é encontrado? Existe alguma mina inacabável? Será? Não sei se é isso ou não. Desde o avô, o papá, agora a sua vez. Existirá alguma mina com a matéria-prima para a produção, portanto, dos produtos que entram para o forno? É fácil, não é fácil? Como é que é?
3: Não é fácil a aquisição desta matéria-prima. Esta matéria-prima é possível apanhar. Antes, tirávamos noutra margem do rio Nkomati, mas é uma parte que depois ficou ocupada pela Sociedade Agrícola de Nkomati, que utiliza aquele espaço como machamba. Mas há um sítio onde acabamos de descobrir na margem do rio Nkomati, então é lá onde tiramos, na margem do rio Nkomati. Não é fácil, porque tem que ter o transporte, ir lá cavar, meter no carro, trazer aqui. Então, essa é uma atividade que tem que ser frequente, porque só com esta minha caminhoneta, como vejo, é pequena, só uma pessoa por dia acaba. Então, é necessário, daqui para lá, na zona do rio Nkomati, são uma coisa de 2 quilômetros, então, é um trabalho um bocado árduo, porque tem que ir tirar, trazer, e é só aproveitar no final de semana tirar umas boas quantidades de argila. Então, não é fácil. E também o sítio onde tiramos, é necessário um bocadinho cuidado para não criar a erosão. Tens que tirar a verde, que é para esta parte aqui, senão vou estragar a margem do rio. Então tens que tirar um bocadinho longe da margem do rio, uma boa distância. Então é necessário ir tirar lá na margem do rio Nkomati para trazer aqui.
2: Essa matéria-prima quer dizer que é lama, é areia, é o que mesmo que se tira lá na margem do rio Nkomati?
3: É um tipo de solo chamado argila. É a argila que utilizamos para fazer esses tijolos.
2: Então, esta argila adiciona-se qualquer coisa, não é? Não sei o que é. Com o que é que se mistura para ser uma massa compacta? Não sei, não é? Como é que é isso?
3: A argila não se mistura com nada. É só depois conforme vê aquela areia ali, aquela argila mesmo, é só depois meter a água. Então, pode ficar assim como papas, mas depois vai colocando aquela outra argila seca, então vai ficando um bocadinho macio. É só isso, é só aquela areia, aquela argila e água. Não é preciso misturar com uma outra coisa. Só a argila, da forma como está ali, não tem problemas. É só adicionar água e amassar. O que é necessário é só depois amassar, até ganhar aquela estrutura fácil de colocar na máquina. Muito certo.
1: Bom, eu estou a ver ali uma estrutura que não tem nada a ver com água, está seco e, bom, ainda não entrou no forno, mas estou a ver que está seco. E como é que fazem para ficar seco? Está a falar de água, argila, mas está seco. Como é que entra ali já não seco? Estou a ver ali, não tem água, não tem nada, mas está a dizer que entra água. Como assim?
3: Da forma como está a ver aquela argila ali, nós só abrimos um sítio. É, acho que já viu como preparam o cimento, os pedreiros. Então, é só fazer uma abertura ali. Então, depois põe a água. Dependendo do tempo, você pode, ao abrir ali, podemos pôr água ali. Uma hora depois, já podemos começar a misturar. Então, para facilitar, no final do dia, assim, vão abrir ali no meio. Vai pôr água, fica a umidar-se aquilo ali durante toda a noite. E logo de manhã, então, já entram ali e começam a misturar. Querendo, pode ser por questões da pessoa entrar ali, amassar com os pés. Hein? Caso não, pode utilizar a enxada, puxar um bocadinho aquela outra areia seca para aquela que já está úmida. Vai amassando até ganhar uma estrutura própria.
1: Bom, eu estou a perceber aqui quando diz enxada. Quando fala de enxada, eu entendo enxada, mas diz stretch ou station. Não estou a perceber bem. O que é isso, station?
3: Não station. É um sistema da massagem. A pessoa entra ali e começa a pisar com os pés. A puxar a areia, juntar no mesmo sítio, pisar com os pés. Então, estava a dizer um exemplo, quando o pedreiro mistura a massa, faz a abertura, depois de misturar o cimento e a areia. Então, por ali dentro, coloca a água. É quase o mesmo sistema como esses fazem. Então, depois de colocar a água ali, pode utilizar os pés ou pode utilizar a enxada para misturar aquela areia já úmida com a areia seca, para ganhar a estrutura. Tá certo.
1: Bom, já deu para perceber como é que se prepara essa massa. Então, já tendo essa massa, já estamos preparados para fazer algum artefato da olaria. E pronto, quais são os produtos produzidos nesta olaria? Falou um pouco antes de que produzia-se vários tipos de utensílios domésticos ou de construção. Podemos retomar essa parte para nos contar bem o que é que se produzia antes e o que é que se produz hoje. Provavelmente saber também o que é que fez com que parassem da produção desses todos os tipos de artefatos que saíam daí do vosso forno, na olaria.
3: Muito certo. Antes nós aqui produzíamos, conforme estava a dizer, vários objetos do uso doméstico. Não sei se conheceu moringa. É uma coisa que servia para pôr água, para ficar um bocadinho gelado. E fazia-se alguidares. Fazia-se um tipo de pratos. E mesmo panelas. Há um tipo de panelas que eram usados para confessar medicamentos para crianças, ou até mesmo outro tipo de panelas que mesmo para preparar comida usava-se. Então, Ao andar do tempo, como estava a dizer, nós acabamos sofrendo, alguns homens vieram roubar essas máquinas. Então, foi o motivo que fez parar-se a produção de outros utensílios, devido ao roubo daquelas máquinas que nós utilizávamos. Então, é por essa razão que agora, como vesto, estamos a produzir tijolos. Mas também os tijolos são vários tipos que temos produzido aqui. Vendo aqueles tijolos ali, aqueles outros pequenos são aqueles que nós chamamos de caleiras. Então, aquele outro segundo ali são de 10, que são usados mesmo para levantar as paredes. Enquanto que as caleiras é muito mais para embelezar a casa ou criar aquela parte para escorrer a água. Então, temos a terceira parte ali, que são tijolos de 15.
1: Agora, se calhar, antes de entrarmos para o próprio produto que produzem neste momento, que é o bloco queimado, o que é preciso para voltar-se a ter aquelas máquinas? Onde é que se pode adquirir? Ou são feitas a partir de uma iniciativa própria? Como é que podemos adquirir de novo para voltar-se a produzir esses utensílios domésticos todos que enumerou aqui?
3: Para voltarmos a produzir aqueles outros utensílios, o que é necessário são fundos. São fundos. Porque mesmo sentado com um carpinteiro, basta lhe explicar, é capaz de fazer. Então, são fundos que são necessários.
1: Quando fala de fundo, está a falar de quem mesmo?
3: Quando falo de fundos, estou-me a referir aos dinheiros. É necessário dinheiro para orientar o carpinteiro para fazer a máquina.
1: Bom, eu tenho visto, por exemplo, os fiscais nos transportes semicultivos, tem algumas associações, e como oleiros, nunca pensaram no associativismo, no seio da comunidade, com os outros que também fazem a atividade similar?
3: Por enquanto é muito importante o associativismo, o trabalho em grupo, em equipe. E o meu pai já tinha uma associação, que era a Associação de Oleiros. Mas coitado, a idade também já se foi, acabaram perdendo a vida. Eles é que tinham associação. Então, nós ainda não nos engrenamos no grupo da associação. Eu estou aqui, nesta olaria estou fazendo. O meu irmão também tem a parte dele que está a fazer o trabalho. Acho que já viu o sítio onde ele está fazendo naquela zona para quem vai à escola de Machabi. Tem uma olaria lá. Mas ultimamente o trabalho sai muito bom. Quando for uma associação, o pensamento existe, só falta praticarmos. É positivo, na verdade, uma associação. Aquela que havia, onde estava integrado o meu pai.

0: estrangeiro subiu para 398, o número de mortos devido às enxurradas que atingiram esta quarta-feira várias comunidades ao longo da fronteira entre Nepal e Tibete. Henriques, eu volto pontualmente às 23 horas e 30 minutos para o desenvolvimento destas e outras notas da atualidade nacional e internacional no Último Jornal. Até já.
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1: 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Em Moçambique, neste preciso momento, são 23 horas e 30 minutos. 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
1: Ouvinte, boa noite, bem-vindo ao Último Jornal. São destaques desta edição: comunidade internacional garante continuar a financiar projetos agrícolas, pecuários e pesqueiros em Moçambique. Em Tete, cerca de 400 extensionistas estão envolvidos na assistência aos produtores face à ocorrência do fenómeno El Niño. No estrangeiro, subiu para 398 o número de mortos devido às enxurradas que atingiram esta quarta-feira várias comunidades ao longo da fronteira entre Nepal e Tibete. Acompanhe já a seguir o desenvolvimento destas e outras notas da atualidade nacional e internacional. Jerônimo Muamba está na sonorização e Júlio Mavota na edição e apresentação. Uma vez mais, boa noite e ótima audição. O presidente da República trabalha esta sexta-feira nas províncias de Niassa e Nampula, onde vai dirigir atividades ligadas à formação superior, investigação científica e segurança. Um comunicado da Presidência da República, recebido na nossa redação, indica que, no Niassa, Daniel Chapo vai participar na cerimônia central de graduação da Faculdade de Ciências Agrárias da Unilúrio, a decorrer no campus universitário de Unango, no distrito de Sanga. E em Nampula, o chefe de Estado vai dirigir, na qualidade de comandante-chefe das Forças de Defesa e Segurança, o encerramento do 31º curso de comandos na Escola de Formação de Forças Especiais no distrito de Nacala. O Partido Frelimo está a reabilitar e requalificar o Instituto Médio Politécnico Armando Guebuza, localizado no distrito de Vanduze, Manica, no âmbito da sua responsabilidade social. O presidente desta formação política, Daniel Chapo, visitou esta quinta-feira a infraestrutura e procedeu à entrega de 2 motocultivadores, colchões, cobertores, produtos alimentares de higiene e limpeza, bem como equipamento informático. Quem acompanhou a visita do presidente da Frelimo foi o nosso colega Nelson Mainato, e reporta.
2: As obras que arrancaram no presente mês, com duração de 1 ano, consistem na reabilitação completa da infraestrutura, composta por dormitórios masculino e feminino, 5 salas de aula, bloco administrativo, 2 laboratórios, refeitório e outros compartimentos.
3: Decidimos que não podemos sair da província de Manica sem uma ação de responsabilidade social deste grande partido, que é o Partido Frelimo. E durante as visitas feitas a vários locais e várias instituições, nós conseguimos ver que o nosso Instituto Politécnico, aqui em Vanduze, em Chicodolo, as condições estavam péssimas. Os nossos estudantes, as nossas estudantes, estavam a viver numa situação difícil. Balneários, refeitório, salas, as infraestruturas todas. Por isso, nós decidimos que vamos reabilitar as instalações para colocar em condições, mas ao mesmo tempo vamos oferecer beliches, colchões e todas essas coisas que nós falamos aqui através do nosso secretário-geral do Partido Frelimo.
2: O Instituto Médio Politécnico Armando Guebuza, em funcionamento desde 2013, possui 341 formandos nos cursos de agropecuária, contabilidade, gestão e hotelaria e turismo. Da cidade de Chimoio, Nelson Mainato.
1: A comunidade internacional garante continuar a financiar Moçambique nas áreas de agricultura, pecuária e pesca através dos programas PROCAVA, PRODAP e PROPEX, jornalista Verónica Sidumo.
4: A garantia foi dada esta quinta-feira no distrito da Manhissa, província de Maputo, na visita da Missão Parlamentar Europeia aos campos de produção agrícola da comunidade de Escumbulano, posto administrativo de Maluana, para aferir o grau de implementação dos projetos. O representante dos parlamentares europeus, Johannes Wagner, disse que a ideia é que mais pessoas se beneficiem do projeto e melhorem as condições de vida.
5: The people here, they themselves, they continue
0: to make this project bigger and more people are profiting of this project.
5: As pessoas são capazes de fazer com que este projeto cresça cada vez mais e que mais pessoas se beneficiem do mesmo.
0: And I hope that in the future this project can grow even more and more people can profit from it, and this clearly shows.
5: Espero que no futuro o projeto cresça muito mais ainda e que mais pessoas se possam dele a beneficiar.
4: O diretor nacional da Agricultura, Ambiente e Pesca, Jabula Zibia, diz que esta iniciativa, para além de garantir a segurança alimentar, cria estratégias de inovações para a sistematização de boas práticas no setor agrícola, criando resiliência às mudanças climáticas.
6: Para nós, esta componente da agricultura é extremamente importante, porque ela vem complementar aquilo que são os esforços que o Ministério da Agricultura vem fazendo para apoio aos produtores. Como sabem, nós estamos a incentivar a produção de cultura de cesta básica e este programa concorre para isso. Este programa visa a garantia da segurança alimentar e nutricional. Então, esta combinação de programas, desses três programas, mostram de facto aquilo que é a missão do Ministério da Agricultura, Ambiente e Pesca, que é melhorar a produção.
4: Neste momento, os programas Procava, Prodap e Propeixe, sendo este o último com 90 mil beneficiários, estão na segunda fase 2026-2030, abrangendo 80 distritos em todas as províncias do país. Da Matola, Verónica Sidumo.
1: Cerca de 400 extensionistas na província de Tete estão envolvidos na campanha de divulgação e assistência aos camponeses para melhor se posicionarem mediante a ocorrência do fenómeno El Niño. Jornalista Diolinda Matavel.
7: Segundo o chefe do Departamento de Extensão Agrária, mediante as previsões de seca severa devido ao fenómeno El Niño, existe uma necessidade dos camponeses usarem sementes adequadas de ciclo curto, aproveitarem as baixas e fazerem uma sementeira escalonada. Fernando San explicou que os extensionistas já estão nas localidades a explicar sobre as previsões de seca mediante a ocorrência do fenómeno e as alternativas a serem seguidas para a obtenção de resultados satisfatórios na produção.
8: A rede de extensão como tal, em termos de cobertura, ainda estamos além do exigido. Tendo em conta, por exemplo, que um extensionista, em média, deve assistir pelo menos 250 produtores numa campanha. Com o número de extensionistas que nós temos, que somaliza 400 por ali, não conseguem cobrir todas as famílias produtoras envolvidas numa certa campanha. Então, estamos por aí a 20% ou 30%. Então, o que, que tem sido feito é, a partir desses extensionistas, trabalhar com alguns produtores de contacto, que esses produtores de contacto ficam mais próximos do produtor e também tentam passar a informação.
7: Chefe do Departamento de Extensão Agrária na Direção Provincial de Agricultura e Pescas, Fernando Assan, e o trabalho em curso no âmbito da preparação dos camponeses mediante a ocorrência do fenómeno El Niño ao nível da província de Tete. Espera-se que 7 distritos sejam afetados por seca severa decorrente do fenómeno El Niño. De Tete, Diolinda Matavel.
1: Na província de Gaza, mais de 14 mil pessoas dos distritos de Choco e Guijá beneficiaram de assistência multiforme no âmbito de um projeto de apoio às vítimas das cheias e inundações deste ano. Jornalista Horácio Dengo.
9: Denominado Projeto Resiliente 2, esta assistência foi implementada por um consórcio entre a Quero Moçambique e a Save the Children, que garantiram a proteção, água e saneamento às vítimas das enxurradas nos dois distritos. O apoio beneficiou pessoas mais vulneráveis, nomeadamente idosos, mulheres, crianças e pessoas com deficiência, onde foram providenciados kits de wash e dignidade, purificadores de água, bem como campanhas de sensibilização no âmbito da promoção de boas práticas de higiene. A informação foi avançada esta quinta-feira em Jajai pelo gestor de projetos na Quero Moçambique, Arsene Manjate, no encerramento deste projeto que incluiu a reabilitação de furos de água.
10: Procuramos responder de forma multissetorial aquilo que são os anseios da população afetada pela cheia, providenciando kits WASH. Temos também o kit de dignidade. Também disponibilizamos os próprios purificadores de água.
9: O diretor do gabinete do secretário de Estado em Gaza, Arthur Macam, considerou o impacto deste projeto de uma mais-valia para as comunidades beneficiárias na retoma da vida após a situação de emergência causada pelas cheias deste ano.
11: As ações levadas a cabo nos distritos de Chogo de Já, integradas neste projeto, tiveram um impacto muito grande, cujas populações beneficiárias levarão por toda a vida.
9: E os distritos abrangidos pelo projeto agradeceram a ajuda providenciada pela Care Moçambique e Save the Children na recuperação da vida da população vítima das enxurradas, segundo palavras dos administradores distritais de Chogo, Narciso Nyamuoko e de Guijá, Jaime Mugabe.
12: Com o apoio deste parceiro foi possível ajudar a salvar vidas.
13: Isso ajudou bastante para a questão da recuperação.
9: O projeto Resiliente 2, implementado pela Care Moçambique e Save the Children, pois nos distritos de Choco e Guijá, foi financiado pela Embaixada da Irlanda em cerca de $500 mil, o equivalente a cerca de 32 milhões de meticais.
1: O Parque Nacional de Arquipélago de Bazaruto, em Inhambane, equaciona criar recifes de coral artificial ao longo da costa para acelerar a recuperação dos ecossistemas marinhos. Jornalista Venâncio Macamo.
14: A estratégia está inserida nos esforços das autoridades desta área de conservação de responder à pressão que é exercida ao mar com o aumento da população que se dedica à pesca. O administrador do Parque Nacional do Arquipélago de Bazaruto, Armando Nguenha, diz que neste momento estão a mobilizar fundos para a efetivação da iniciativa.
15: Está-se a levar a cabo um projeto de recuperação dos corais, colocando estruturas artificiais para ver se rapidamente faz a recuperação e reposição de recifes. A nível do mundo existem boas experiências sobre isso, desde que haja investimento suficiente, porque primeiro precisa de pessoas capacitadas em termos de mergulho para colocar lá as alicerces que sirvam de recifes. E em algum momento, alguns países usam mesmo as embarcações velhas e vão afundar e deixam lá no mar, fica um microclima que atrai mais peixe para esse espaço. O maior desafio é dessas pessoas que estão ao longo da costa, que olham o mar como o primeiro recurso para a sua sobrevivência.
14: O aumento da população que vive no arquipélago de Bazaruto preocupa as autoridades, que já têm uma estratégia para reduzir a explosão demográfica. Com mais de 7 mil habitantes que vivem no parque, a estratégia encontrada é a atribuição de bolsas de estudos a jovens naturais, como explica Armando Nguenha.
15: Temos mais de 600 crianças que estamos a apoiar, e dessas 600 crianças temos mais de 45 que estão nas escolas secundárias fora das ilhas, e cremos nós que com a educação que essas pessoas vão ter e com as condições que podem ter no continente, podem não preferir voltar a construir nas ilhas. Então nós estamos a dizer que estamos a fazer reassentamento, mas é uma locação inteligente e aproximar as pessoas aos locais onde têm oportunidades.
14: Armando Nguenha, administrador do Parque Nacional de Bazaruto, que conta atualmente com mais de 7 mil habitantes. Venâncio Macamo, Inhambane.
1: Na província de Tete, o setor privado pretende transformar a Feira Internacional de Maputo Facim 2026, que arranca já na próxima segunda-feira em Maputo, num espaço de captação de investimentos com resultados comerciais tangíveis. Jornalista Ana Avenila.
16: Sublema transformação digital e energética rumo a uma economia sustentável, o setor privado encara o evento como uma oportunidade crucial para fechar negócios práticos em vez de limitar a participação a uma mera exposição de produtos. Segundo o presidente do Conselho Empresarial Provincial, TAT dispõe de um ambiente de negócio favorável, aliado à localização geoestratégica e fatores aliciantes para a implantação de novos investimentos. António Saena disse que o empresariado perspectiva, além de atrair investimentos, promover parcerias empresariais, exportação e valorização das potencialidades locais nas cadeias de valor.
17: Uma das maiores expectativas de nós como setor privado a nível da província de Tete é criarmos esta rede de contactos. A plataforma Facim é o ambiente apropriado para que os empresários consigam interagir entre si e vender cada vez mais a imagem das suas empresas e instituições. Isto vai permitir que o nosso regresso desta FACIM 2026 nos dê uma elevada visibilidade em termos de imagens das nossas instituições. Portanto, a expectativa é muito grande e nós queremos aproveitar o máximo a nossa participação na FACIM como pequenas e médias empresas e também nos associarmos às grandes empresas para que possamos representá-las naquilo o que estas empresas possam desejar levar para as nossas províncias.
16: Presidente do Conselho Empresarial em Tantos, António Saena, e às expectativas da 61ª edição da FACIM a ter lugar na próxima semana em Marraquena, na província de Maputo. A província de Tantos destaca-se por deter potencialidades nos setores energético, mineiro, agrícola e pesqueiro. Desta de Tantos, Ana Venila.
1: A cidade da Beira, em Sofala, foi esta quinta-feira palco da Conferência Nacional sobre Feminicídio, que debateu estratégias para travar a onda de assassinatos de mulheres no país. Benícia Fayane.
18: Os participantes do evento, nomeadamente ativistas sociais, juristas e decisores políticos, defendem medidas urgentes para pôr fim à escalada de violência contra as mulheres. Consideram que se deve tipificar o feminicídio no ordenamento jurídico moçambicano para que este tipo de crime deixe de ser integrado na moldura penal geral do homicídio qualificado. A diretora executiva da Associação Moçambicana para a Promoção do Desenvolvimento Comunitário, Ângela Jorge, chama atenção para o fato de a maioria dos casos de feminicídio ocorrer em ambiente familiar e ter como protagonistas os parceiros ou pessoas próximas das vítimas.
19: Entendemos nós que o feminicídio ainda não tem seu reconhecimento, mas nem por isso deixamos de lado a importância de refletirmos e de chamar a atenção à necessidade de tipificação do feminicídio para começarmos a alinhar as questões jurídicas. Há muitos casos de feminicídio em Moçambique. Não são vistos, não são revelados.
18: Para Quitéria Giringani, do Observatório do Feminicídio, um crime específico de feminicídio no Código Penal trará maior clareza estatística e reforço da proteção das mulheres.
20: Se por um lado nós conseguimos trazer evidências que há um desvazamento muito grande entre o número de casos registrados pela polícia e o número de casos registrados pela saúde, então aqui há também um debate que precisa ser feito num contexto em que desde 2012 o país já adotou um mecanismo multissetorial de atendimento integrado à mulher vítima de violência, que pressupõe que nenhum caso seja tramitado na polícia sem que haja uma articulação direta com a saúde, com a justiça, ou através do IPAS, a ação social, de modo a garantir que a paragem única seja uma realidade em Moçambique e que a vítima não tenha que passar por processos de revitimização.
18: Participantes da Conferência Nacional sobre o Feminicídio, realizada esta quinta-feira na cidade da Beira, de onde vos falou Benícia Fayane.
1: Estão a reduzir casos de malária no distrito de Mecubura, em Nampula. Como na reportagem assinada pelo nosso colega Otávio Fonseca.
21: No distrito de Mecubura, em Nampula, reduziram em 61% os casos de malária no primeiro semestre deste ano, ao notificar 25.644 casos da doença. No igual período do ano passado, foram notificados em Mecubura cerca de 66 mil casos de malária. O diretor de Saúde, Mulher e Ação Social de Mecubura, Afonso Amoni, sublinhou que não foi registrado nenhum óbito por malária no primeiro semestre deste ano. Acrescentou que 61 mulheres grávidas estão em tratamento intermitente preventivo contra a malária e toda a mulher grávida é distribuída rede mosquiteira na consulta pré-natal. Afonso Amoni falou da campanha de quimioprofilaxia sazonal da malária, realizada em cada mês de dezembro, como um dos fatores contribuinte para a redução significativa da malária no distrito de Mecubura.
22: E temos a situação de distribuição de campanha de quimioprofilaxia sazonal, que a gente dá em dezembro, a novembro, dezembro, até por aí março, está a ajudar de forma considerável. Mas estamos a dizer que reduzimos drasticamente. Hoje não temos no distrito aquilo que vínhamos tendo antes. Era normal numa unidade sanitária, durante as 24 horas, temos por aí 20, 15 casos de malária. Mas hoje podemos ter só dois, um. E algumas unidades sanitárias, zero. Então, é sinal que a população nos ouve, a população está a cumprir, a população está a obedecer aquilo que são as regras de saneamento do meio, está a usar a rede mosquiteira.
21: Diretor do Serviço Distrital de Saúde, Mulher e Ação Social de Mecuburi, Afonso Amoni, e a redução de casos de malária naquela região da província de Nampula ao longo do primeiro semestre deste ano. Otávio Fonseca, Nampula.
1: A Assembleia Municipal da cidade de Nampula aprovou esta quinta-feira o Plano de Atividades e Orçamento Autárquico para 2027. Lúcia Baquina.
0: As bancadas da Fralimo e MDM da Assembleia Municipal na Autarquia da cidade de Nampula convergem sobre a aprovação da proposta do Plano de Atividades e Orçamento da Autarquia, referente ao ano 2027, enquanto que a Renamo absteve-se. No encontro foi aprovada a proposta do Plano de Atividade e Orçamento Autárquico para o próximo ano, num montante estimado em mais de 1 bilhão de meticais. Os membros das três bancadas que compõem a Assembleia Municipal falavam esta quinta-feira durante os trabalhos da terceira sessão ordinária do órgão fiscalizador. Palmira Maquese, da bancada da Fralimo, entende que o orçamento reflete os anseios traçados pela edilidade e vai, de certa maneira, alavancar as atividades para o desenvolvimento da autarquia particularmente e dos municípios em geral.
2: Nós aprovamos porque, na verdade, tudo o que está a acontecer neste município é com base nas receitas arrecadadas a nível do município, não é? Então, tudo o que está lá realmente reflete a continuação daquilo que está projetado aqui. No plano 2026, vai dar continuidade no plano 2027.
0: Por outro lado, Carlos Said, do Movimento Democrático de Moçambique, MDM, explica que a sua bancada reconhece os esforços empreendidos pela edilidade para o bem dos municípios e a aprovação do orçamento valeu a pena.
3: Esses orçamentos, naturalmente, que vão servir àqueles trabalhos que é necessário financiar. Então, para financiar esses trabalhos, precisa de dinheiro. E com esse dinheiro, se nós aprovarmos como bancada, naturalmente o município sairá prejudicado. Por isso nós votamos a favor, porque era necessário.
0: Enquanto isso, Estevão Ferreira, membro da Renamo, disse que a sua bancada absteve-se do plano devido à não inclusão de várias atividades de desenvolvimento.
23: A Renamo se absteve porque não estão lá inseridas as atividades da Assembleia Municipal. Um e o outro votou a favor, votou contra, por certos motivos, né?
0: É custo do curso da terceira sessão da Assembleia Municipal de Nampula, a vida esta quinta-feira. Lúcia Máquina, em Nampula.
1: O país celebra este ano o centenário da vida e obra da poetisa moçambicana de todos os tempos, Noémia de Souza. Várias atividades estão programadas para recordar os feitos da filha da nossa pátria amada. Uma delas é aqui descrita pelo jornalista Adérito Magaia, da nossa redação central de informação.
24: A atriz moçambicana Ana Magaia defende que o legado de Noémia de Souza deve continuar a ser levado às novas gerações através da arte e da poesia para formar consciências e inspirar a construção de um país melhor. A posição foi defendida esta quinta-feira em Maputo, durante a celebração do centenário da vida e obra da poetisa moçambicana Noémia de Souza, que teve Ana Magaia como convidada para uma conversa sobre o percurso, a obra e a importância da escritora na literatura e cultura nacional. Para a atriz Ana Magaia, Noémia de Souza não foi apenas uma poetisa, mas uma mulher de luta cuja palavra assumiu também uma dimensão de intervenção e formação.
25: De facto, este país é um belo poema. Um poema, um país é feito de muitos versos, muitas estrofes, muitas atribulações, muitas alegrias, muitas tristezas, muitas construções, muitas lutas. Moçambique é um belo poema.
24: É também a partir da poesia que Ana Magaia olha para o próprio país. Na sua leitura, Moçambique é um belo poema, construído por diferentes versos e estrofes que representam as várias experiências, lutas, alegrias e desafios vividos pelos moçambicanos.
25: A Noémia de Souza é uma batalhadora, uma guerreira por um mundo e, em particular, por um país melhor. É a eterna lutadora, construtora de mentes e construtora de jovens, sobretudo, através da arte, da poesia.
24: É neste poema coletivo que Ana Magaia entende que a obra de Noémia de Souza deve continuar a encontrar espaço, sobretudo entre os jovens. Noémia de Souza tornou-se uma das vozes pioneiras da poesia moçambicana. A sua escrita, marcada pela identidade, pela denúncia das injustiças e pela aspiração à liberdade, ganha expressão no contexto de dominação colonial. A sua obra permanece como referência na leitura e da cultura moçambicana.
1: De nome completo, Carolina Noémia Abrantes de Souza Soares, a poetisa moçambicana nasceu a 20 de setembro de 1926 na Catembe, cidade de Maputo, e perdeu a vida a 4 de dezembro de 2022, aos 76 anos, em Cascais, Portugal. Na atualidade internacional, subiu para 395 o número de mortos devido às enxurradas que atingiram na quarta-feira várias comunidades ao longo da fronteira entre o Nepal e Tibete. Jornalista Leopoldo Agapito.
4: As autoridades nepalesas referem ainda que equipas de resgate recuperaram corpos de 362 pessoas e outras milhares continuam desaparecidas. As equipas de resgate tiraram da lama alguns sobreviventes.
5: Outro sobrevivente da tragédia, Keshav Prasad, contou que a enchente chegou até o último andar de sua casa. Ele disse que a esposa foi soterrada pela lama enquanto eles esperavam no terraço e que depois de algumas horas foi resgatado por um helicóptero.
4: O Instituto de Estudos Geológicos dos Estados Unidos informou que a enxurrada foi causada pelo colapso de parte de um glaciar e o fenômeno foi registrado como um sismo de magnitude 5.2 na escala de Richter. 24 horas depois, as autoridades nepalesas continuam sem notícias de 910 pessoas, segundo a autoridade encarregada da gestão de situações de emergência. Entre os desaparecidos estão 517 estrangeiros. No coração dos Himalaias, a região do Nepal, onde ocorreu a tragédia, é muito procurada por caminhantes e alpinistas de todo o mundo para escalar o Monte Everest. O governo nepalês multiplicou hoje os avisos sobre uma possível segunda enxurrada devido ao lago formado pelo colapso do glaciar. Devido ao risco de novas inundações, pede-se a todos os residentes do rio abaixo que permaneçam extremamente vigilantes, acrescentou. O secretário-geral das Nações Unidas, António Guterres, lamentou as graves inundações no Nepal e na China e anunciou que equipas da organização e parceiros humanitários estão a mobilizar mantimentos para apoiar as comunidades afetadas.
1: Secretário-geral da ONU pede 1,1 mil milhões de dólares para combater o ébola na República Democrática do Congo. António Guterres afirma que a epidemia de ébola está a alastrar-se mais rápido do que a capacidade de resposta para a conter. O líder da ONU defende que o surto de ébola merece muito mais atenção do que a que está a receber hoje e sublinha que as comunidades afetadas merecem muito mais assistência. De acordo com a ONU, há registro de 5.713 casos confirmados do ébola e 2.744 mortes. O tempo, a cidade de Tete poderá registrar amanhã 30 graus centígrados de temperatura máxima, seguida por Pemba com 28 graus, Quilimane e Nampula 27, Vilanculo e Beira 26 e, por último, Maputo, Xexai, Inhambane, Chimoio e Lixinga com 24 graus centígrados de temperatura máxima. Instantes finais do último jornal, espaço para recapitular alguns dos assuntos de destaque nesta edição. Comunidade internacional garante continuar a financiar projetos agrícolas, pecuários e pesqueiros em Moçambique. Em Tete, cerca de 400 extensionistas estão envolvidos na assistência aos produtores face à ocorrência do fenômeno El Niño. No estrangeiro, subiu para 398 o número de mortos devido às enxurradas que atingiram esta quarta-feira várias comunidades ao longo da fronteira entre Nepal e Tibete. Está completa a informação no último jornal. Despedem-se Júlio Mavota e Jerônimo Mwamba. Boa noite e até a próxima.
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